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1: Eu sei.
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2: Deus abençoe você e toda a sua família. Que alegria estar aqui com você, começando mais um programa Eu Seguirei. Eu tenho certeza de que Deus vai falar muito ao seu coração através deste programa. Olha, se você pode, eu já quero convidar você a pegar a sua Bíblia, porque hoje nós vamos meditar a palavra de Deus. A palavra de Deus é o nosso alimento, a palavra de Deus que é o nosso sustento. Eu tenho certeza que essa palavra vai mover seu coração. Olha, aqui você vai ouvir a palavra de Deus, aqui você vai poder cantar. São minutos que ficaremos juntos, onde você vai fazer uma experiência com Deus. Lembrando que tudo que você ouvir aqui, depois fica registrado no meu canal do YouTube, Frei Gilson / Som do Monte, no meu Instagram, no meu Facebook, todos com o mesmo nome, Frei Gilson / Som do Monte, para que você possa também compartilhar essa palavra com os seus amigos, tá bom? Então, vamos escutar a palavra de Deus.
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2: Por que que nós precisamos orar se Deus já sabe o que você vai falar, se Deus já sabe o que você vai pedir? Você já parou para pensar nisso? Deus já sabe o que eu vou pedir. Para que que eu vou pedir? Deus já sabe o que eu preciso. Para que que eu vou pedir? Então, para que que eu oro? Por que que eu tenho que orar se Deus já sabe o que eu vou falar? Por que que eu tenho que orar se Deus já sabe o que eu vou pedir? Por quê? Por que orar? Hoje nós vamos ter um grande ensinamento. Gostaria que você ficasse até o final desse vídeo. Em nome do Pai, do Filho e do Espírito Santo. Amém. Mateus capítulo 6, versículo de 7 a 15. Naquele tempo disse Jesus a seus discípulos, quando orardes, não useis muitas palavras como fazem os pagãos. Eles pensam que serão ouvidos por força das muitas palavras. Não sejais como eles. Pois vosso Pai sabe do que precisais, muito antes que vós o peçais. Vós deveis rezar assim. Pai nosso que estais nos céus, santificado seja o teu nome, venha o teu reino, seja feita a tua vontade, assim na terra como nos céus. O pão nosso de cada dia dá-nos hoje, perdoa as nossas ofensas, assim como nós perdoamos a quem nos tem ofendido. E não nos deixes cair em tentação, mas livra-nos do mal. De fato, se vós perdoardes aos homens as faltas que eles cometeram, vosso Pai que está nos céus também vos perdoará. Mas se vós não perdoardes aos homens, vosso Pai também não perdoará as faltas que vós cometestes. Palavra da salvação. Por que orar? Veja, vosso Pai sabe do que precisais muito antes que vós o peçais. Se Deus sabe que eu preciso, por que que eu preciso orar? São João Crisóstomo, ele vai nos dar a resposta. Ele não nos pede que componhamos uma oração de 10.000 frases e assim nos aproximemos dele e apenas a repitamos. Ele advertiu contra os que pensam que serão ouvidos por suas verbosidade. Pois vosso Pai sabe do que necessitais antes de lho pedirdes. Mas se ele já sabe do que precisamos, por que oramos? Se Deus sabe do que você precisa, por que que você reza? Aqui vem a resposta. Preste atenção. Você reza não para informar ou instruir a Deus. Então, quando eu não rezo para informar a Deus. Deus, eu estou desempregado. Eu estou te informando que eu estou desempregado. Deus já sabe que você está desempregado. Você recebeu o diagnóstico de um exame que te preocupou. E quando você reza, Deus, eu estou com esta enfermidade. Você não está informando a Deus do que Ele não sabe. Então Deus já sabe da sua doença, Deus já sabe do desemprego, Deus já sabe da situação financeira, Deus já sabe da situação na sua família, Deus já sabe da situação no seu casamento, Deus já sabe. Então não é para informar ou para instruir Deus, mas para suplicá-lo de perto. Então para que eu oro? Para suplicar de perto. Para que eu oro? Para sermos íntimos dele. Para que eu oro? Pela continuidade da súplica. Para que eu oro? Para nos humilharmos. Para que eu oro? Para recordarmos nossos pecados. Gente, isso aqui é muito importante. Então a oração, ela não é algo que informa a Deus de algo, algo que Deus não saiba. Então não estou dando a Deus o que Ele não sabe. E outra, oração não é para fazer bem a Deus, a oração é para fazer bem a nós. Deus não fica melhor porque rezei. Deus não se torna mais santo porque rezei. Deus não se torna mais santo porque eu adorei. Agora, a oração me torna mais íntimo dEle. A oração me torna... me dá a oportunidade de suplicar de perto. Então a oração, ela te aproxima. Ela te aproxima e faz você suplicar de perto. A oração, ela te torna íntimo dele. A oração é aquilo que faz você nunca desistir. Você continuar suplicando sempre. Continuar suplicando sempre. Gente, isso aqui tudo é muito importante. Lucas capítulo 18, propôs-lhe Jesus uma parábola para mostrar que é necessário orar sempre, sem jamais deixar de fazê-lo. A oração é a forma que eu, é a forma de continuidade da súplica, sem jamais deixar de fazê-lo, para nos humilharmos, para recordarmos nossos pecados. Então a oração, ela é importantíssima para nós. Abra sua Bíblia em... Salmo 144, versículo 18. O Senhor se aproxima dos que o invocam. Veja a proximidade. Daqueles que o invocam com sinceridade. Abra também sua Bíblia em Tiago capítulo 4, versículo 8. Aproximai-vos de Deus e Ele se aproximará de vós. Lavai as mãos, pecadores, e purificai os vossos corações, ó homens de dupla atitude. A oração nos aproxima do Senhor. A oração nos dá intimidade. Porque o que é oração? É diálogo com Deus. É diálogo com Deus. E diálogo, relacionamento. Oração é relacionamento. Então, relacionamento traz o quê? Intimidade. Deus quer ter intimidade com você. E a intimidade com Ele vai purificar o seu coração. A intimidade com Ele vai te santificar você. Preciso orar para ser íntimo dEle. Preciso orar para ser íntimo dEle. Pai, Filho e Espírito Santo. Amém.
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2: Resposta a essa palavra, eu quero convidar você agora a cantar comigo.
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1: Programa de hoje está bom demais e eu quero lembrar você, se você quiser ouvir mais pregações, mais meditação da palavra, basta você me acompanhar no meu canal do YouTube, Frei Gilson / Som do Monte, no meu Instagram, no meu Facebook, no meu TikTok e lá você vai encontrar muito mais palavra de Deus para você.
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1: Nós vamos terminar este programa rezando. Eu quero clamar agora por você, quero clamar pela sua família. Senhor Deus, libera agora o teu Espírito Santo sobre cada pessoa que acompanha este programa. Vem Espírito Santo, enche todos os que estão acompanhando este programa agora. Libera, Senhor, para esta pessoa o que ela mais precisa, para o corpo e para a alma. Libera, Senhor, curas e libertações em nome de Jesus para esta pessoa que assiste, que acompanha, que escuta e para toda a sua família. Eu clamo a tua poderosa bênção. Visita agora com bênção de proteção. A bênção que só o Senhor pode dar. Abençoe-vos o Deus Todo-Poderoso, Pai e Filho e Espírito Santo. Amém.
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Braco e Mãos à Obra, com a gente até às 6:30 da manhã, com a boa música sertaneja no seu rádio. Então vamos de música!

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Rancho 99, de volta. Como é que tá o seu dia? Tudo beleza? Tudo legal? Tá gostando? Então tem mais. Até às 6h30 da manhã, muita música sertaneja no seu rádio. Música sertaneja que você curte, que você gosta, aqui na Paranapanema de Piraju, para todo esse mundão. Para você de Piraju, da região, das estradas, sempre na sintonia com a gente. Pessoal de Sarucaiá, sempre na sintonia. Tejupá, Timburi, pessoal de Ribeirão Bonito, Taquarituba. Nosso abraço aí a todos aí. Pessoal lá do Óleo, né? Bernardinho de Campos, Cerqueira César. Nosso abraço a todos e a música sertaneja não para. 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
2: 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Rancho 99, de volta. Como é que tá o seu dia? Tudo beleza? Tudo legal? Tá gostando? Então tem mais. Até às 6:30 da manhã, muita música sertaneja no seu rádio. Música sertaneja que você curte, que você gosta, aqui na Paranapanema de Piraju, para todo esse mundão. Para você de Piraju, da região, das estradas, sempre na sintonia com a gente. Pessoal de Sarucaiá, sempre na sintonia. Tejupá, Timburi. Pessoal de Ribeirão Bonito, Taquarituba. Nosso abraço aí a todos aí. Pessoal lá do Óleo, né? Bernardinho de Campos, Cerqueira César. Nosso abraço a todos e a música sertaneja não para. 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
1: É o Rancho 99 da sua Paranapanema, juntinhos com o clássico da música sertaneja. E você que tá em Piraju, na região, na estrada, sempre ligadão com a gente, nosso abraço. Mandar um abraço pro Daniel, tá lá no Eldorado, sempre na sintonia com a gente. Também a Nilza e o Zé Roberto lá na Tibiriçá. Alô, Nilza, alô, Zé Roberto. Também o Zequinha Mandioca, alô, Zequinha, tá lá na Vila Jurumirim, na sintonia com a gente. O Val, lá na Fazenda Santa Lúcia. Alô, Val, bom dia. Seu Abissaí, também na sintonia com a gente. Carlos, eu sou Wesley, pessoal do Canto dos Pássaros, sempre na sintonia da 99.1 FM, e música boa toca aqui no Rancho 99.

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2: Louvado seja o nosso Senhor Jesus Cristo, para sempre seja louvado. E a palavra de Deus que ilumina o nosso dia é tirada do livro de São Mateus, capítulo 4, versículo 23, e diz o seguinte: Jesus pregava a boa nova, o reino anunciado, e curava toda espécie de doenças entre o povo. Que maravilha, Jesus curando as pessoas, anunciando esperança, vida nova para todos. Vamos também pedir nesse dia a proteção carinhosa de Nossa Senhora, fazendo juntos nosso ato de consagração. Nossa Senhora do Rocio, Rainha do Céu e da Terra, Padroeira do Paraná, nós vos saudamos, refúgio dos necessitados. Por vossas mãos intercessoras, a misericórdia de Deus jamais faltou. Dai-nos a graça de sermos discípulos de Jesus na busca de vivermos a palavra de Deus. Transformai a nossa vida em um santuário de amor, onde Jesus seja o centro. Consagramo-nos a vós, cheios de confiança. Em vossas mãos renovamos as promessas do nosso batismo. Renunciamos a toda forma de egoísmo para vivermos e convivermos como irmãos. Mãe do Divino Orvalho, que cura e salva, com amor queremos propagar a vossa devoção. Nossa Senhora do Rocio, envolvei-nos em vosso manto de amor e proteção. Mergulhados nos mistérios da encarnação, morte e ressurreição de Jesus, conduzi a nossa vida para o coração de Deus na ação do Espírito Santo. Assim seja. Amém. Agora a bênção da água e dos objetos de devoção. Senhor Deus Todo-Poderoso, fonte e origem de toda a vida, abençoai esta água que vamos usar para pedir o perdão de nossos pecados e alcançar a proteção contra toda a doença. Concedei, ó Deus, que por vossa misericórdia jorrem sempre para nós as águas da salvação, para que possamos nos aproximar de vós com o coração puro e ficarmos livres de todo o perigo do corpo e da alma. Abençoai também, Senhor, os nossos objetos de devoção e artigos religiosos. Por Cristo nosso Senhor. Amém. O Senhor esteja convosco, Ele está no meio de nós. Desça sobre você, sobre a sua casa, a bênção de Deus Todo-Poderoso. Pai, Filho e Espírito Santo. Amém. Um grande abraço e fique com Deus.
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1: Vamos lá, recortar. 2 com 2 é 4.

0: Rancho 99, de volta. Como é que tá o seu dia? Tudo beleza? Tudo legal? Tá gostando? Então tem mais. Até às 6h30 da manhã, muita música sertaneja no seu rádio. Música sertaneja que você curte, que você gosta, aqui na Paranapanema, de Piraju, para todo esse mundão. Para você de Piraju, da região, das estradas, sempre na sintonia com a gente. Pessoal de Sarucaiá, sempre na sintonia. Tejupá, Timburi, pessoal de Ribeirão Bonito, Taquarituba, nosso abraço aí a todos aí. Pessoal lá do Óleo, né, Bernardinho de Campos, Cerqueira César, nosso abraço a todos. E a música sertaneja não para. 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
1: Aí, já de volta, o Rancho 99 da sua Paranapanema, mandando um abraço aqui pros caminhoneiros, né? O James Caminhoneiro, tá lá em Cabralha, Paulista, sempre tá por Piraju e sempre ligadão com a gente, né? O Richardão também, né, Richardão? Bom dia. O Marcelão, alô Marcelão Delane, bom dia. O Zezão Caminhoneiro, nosso abraço também ao Jair Caminhoneiro, sempre na sintonia com a gente. Um abraço também pro Adriano, tá lá em Guarulhos, sempre na sintonia com a gente. Seu Ibrahim, lá em Sorocaba, na sintonia com a gente, ele, Dona Maria Rosa. Nosso abraço a todos os pessoal que sempre está com a gente em 99.fm do Rancho 99, que está chegando ao final, hein? 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Mabraco e mãos à obra, que volta, né, em breve aí com mais música sertaneja aqui na 99. Jornal Operação Cidade, primeira edição dessa manhã gostosa para você.
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4: Na estância turística de Piraju, 6:30, 6:30, bom dia. Hoje é quinta-feira, 16 de julho de 2026. Dia do comerciante, dia de Nossa Senhora do Carmo. Parabéns a todos os comerciantes. As manchetes. Trabalhadores nascidos em setembro e outubro recebem abono salarial. Imposto de renda paga mais de 3 milhões de contribuintes do lote especial de restituição. Dívidas rurais terão 100 bilhões em renegociação com juros até 11%. Única empresa que realiza transportes intermunicipais na rodovia de Angatuba retira linhas de circulação. Helicóptero Águia da Polícia Militar de Bauru sofre acidente em Pederneiras. Morre servidor da Câmara de Jacarezinho, o jovem pirajuense Rodolfo. Apreensão de 400 invólucros de cocaína em Cerqueira César. Projeto Brotar está chegando a Bernardino de Campos. Caminhão bate na traseira de outro caminhão na rodovia de Santa Cruz do Rio Pardo. Ônibus de transporte cooperativo bate contra cavalo na estrada de Avaré. Ainda, continua em Piraju a unidade do CDHU móvel. Isso e muito mais a partir de agora. São 6:32, 6:32. Vamos falar de dinheiro. Trabalhadores nascidos em setembro e outubro recebem abono salarial. Os trabalhadores nascidos em setembro e em outubro, que ganharam até 2.766 com carteira assinada em 2024, recebem abono salarial de 2026. Neste quarto lote, serão beneficiados mais de 5 bilhões. O valor do benefício varia de R$ 136 a R$ 1.621, conforme a quantidade de meses trabalhados em 2024. São 6:33. Imposto de renda paga mais de 3 milhões de contribuintes do lote especial de restituição. Cerca de 3 milhões e meio de contribuintes receberam o pagamento ou estão recebendo pagamento do lote especial de restituição do imposto de renda. Ao todo, foram liberados aproximadamente 460 milhões. O valor da restituição é de até 1.000 por pessoa e foi depositado diretamente nas contas vinculadas à chave Pix dos beneficiários. 6:34. 6:34. Dívidas rurais terão 100 bilhões em renegociação com juros até 11%. Medida provisória do governo federal para renegociação das dívidas rurais deve alcançar mais de 100 bilhões em operações a serem repactuadas com juros de 5% ao ano a 11% ao ano, conforme o porte do produtor rural. Os detalhes foram anunciados ontem pelo ministro da Fazenda em coletiva de imprensa com o presidente da Câmara dos Deputados, Hugo Mota, lideranças do governo no Congresso e a Frente Parlamentar da Agropecuária. 6:35. 6:35. É empresa única que realiza transportes intermunicipais na rodoviária de Angatuba retira linhas de circulação. A única empresa responsável por realizar o transporte intermunicipal de passageiros na rodoviária de Angatuba, interior de São Paulo, retirou as linhas em funcionamento. Segundo a Agência de Transportes do Estado de São Paulo, os ônibus foram retirados de circulação por estarem irregulares. A Transpem, também a empresa responsável por fazer o transporte intermunicipal de passageiros em Buri, Sarapuí e Itapetininga. Como alternativa, os moradores que não possuem meios de locomoção próprios, não tem carro, não tem moto, têm que pagar táxis para ir até uma outra cidade. As viagens que geralmente são feitas pela população de lá, devido a atendimentos médicos e até mesmo a trabalho, custam agora em média R$ 150 para pegar um táxi, ou pouco menos para pegar um Uber, né? Então a empresa que transportava os moradores de Angatuba, a empresa Transpem, ela parou de circular, fazia Buri, Sarapuí e também Itapetininga. São 6:36, 6:36. Helicóptero da Polícia Militar, helicóptero Águia da PM de Bauru, sofre acidente em Pederneiras. O helicóptero Águia da Polícia Militar de Bauru sofreu um acidente durante um serviço executado pela corporação na cidade de Pederneiras, que fica a 26 quilômetros de Bauru. Apesar do susto e de parte da população da cidade lá de Pederneiras ter testemunhado o fato, os dois tripulantes policiais não se feriram. Na verdade, este acidente foi na semana passada e só foi confirmado agora pela Secretaria da Segurança Pública de São Paulo. Em nota enviada à imprensa, diz: um incidente envolvendo uma aeronave do Comando de Aviação da Polícia Militar do Estado de São Paulo foi registrado em Pederneiras. Os dois tripulantes policiais que estavam a bordo não ficaram feridos e o helicóptero foi recolhido para reparos. O Comando de Aviação designou outra aeronave para atender toda a região de Bauru, mantendo o policiamento aéreo e o atendimento à população sem interrupções. Diz ainda as informações. Mais detalhes não foram divulgados. A base de aviação da Polícia Militar de Bauru, conhecida como Águia, é um dos poucos locais do estado de São Paulo autorizados pela Agência Nacional de Aviação Civil a realizar a manutenção, reparos e inspeções nos helicópteros da Polícia Militar. Portanto, um helicóptero da Polícia Militar, né, que atende 76 municípios da região de Bauru, sofreu um acidente na cidade de Pederneiras, mas não teve aí feridos, graças a Deus, apenas danos materiais. Agora são 6:38, às 6:38, eu falo de Altis Materiais Elétricos. 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Hoje é o dia de Nossa Senhora do Carmo. Nossa Senhora do Carmo é a padroeira dos comerciantes. Hoje é o dia dos comerciantes, dia de Nossa Senhora do Carmo. E hoje também tem uma missa especial na paróquia São Sebastião, no centro aqui de Piraju. Santa Missa às 19h30, com bênção e imposição do escapulário. Todos estão convidados. Agora são 6:40, 6:40. Olha, gente, amanhã nós vamos ter o segundo sorteio do IPTU premiado de Piraju, da Prefeitura de Piraju. A Prefeitura aqui de Piraju realiza amanhã, às 16h, no gabinete do prefeito, o sorteio de prêmios, né? O show de prêmios, o IPTU premiado 2026. Para você aí que está com a parcela do IPTU em dia aqui de Piraju, você vai concorrer aí então ao IPTU, né? Você vai concorrer ao IPTU, que o sorteio vai ser ao segundo sorteio, vai ser amanhã. Primeiro sorteio foi para aquelas pessoas que pagaram de uma só vez, cota única. Agora começa o sorteio para aquelas pessoas que estão pagando por mês. Então amanhã o sorteio, vamos ter 10 sorteios aí de R$1.000. São 6:41, 6:41. Atenção, mulheres, campanha Papa Nicolau hoje em Piraju. Campanha de Papa Nicolau noturno hoje aqui em Piraju. O exame é preventivo, né? É rápido, é seguro e é a principal e eficaz forma de prevenir o câncer do colo do útero. Todos os postos de saúde de Piraju estarão de plantão, estarão funcionando hoje para receber as mulheres das 17h até as 19h. Agora são 6:41, 6:41. 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CNC, qualidade, experiência e compromisso com o produtor. 6:42, 6:42. Feirão de empregos via Raposo em Piraju. 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A Via Raposo, que está reformando a rodovia Raposo Tavares, que inclusive está sediada aqui em Piraju, vai contratar trabalhadores, hein? Ajudante geral, operador de conserva, operador de motosserra, motopoda e outros. Amanhã, a equipe da Via Raposo vai estar recebendo as pessoas, vai estar conversando com as pessoas amanhã no PAT, posto de atendimento ao trabalhador, das 8 horas da manhã até as 2 horas da tarde. É só comparecer ao pátio, antigo prédio do Educandário. São 6h43. Olha, para você que está aguardando a festa de Siqueira Campos, vai ser agora a festa de Siqueira Campos, hein? O pessoal já está se preparando. De 31 de julho a 9 de agosto, a tradicional festa em Siqueira Campos. Agora são 6 horas e 44 minutos, 6h44. 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Forte Plus Energy. 6 horas, 45 minutos. 6h45, ó. Chegou ontem, na verdade, chegou na terça-feira à tarde. Chegou terça-feira à tarde, mas passou a funcionar desde ontem, quarta-feira, no recinto da FECAP, a carreta da CDHU, para atender a população de Pinaju, que tem sua casa pela CDHU. E ontem de manhã, o prefeito de Pinaju, Carlinhos Pneus, acompanhado do Brizola, do Nelson Brizola, que é agente da CDHU aqui de Pinaju, estiveram fazendo uma visita à carreta, recepcionando a equipe de São Paulo da CDHU. E o prefeito aproveitou, né, para reforçar aí, chamando as pessoas que têm alguma dúvida junto à CDHU para tirar dúvida, para resolver pendências.
5: Estamos recebendo aqui a carreta do CDHU, aquele pronto atendimento que vem para o usuário direto da cidade, né? Então a gente fica, nosso agradecimento aqui à Sandra, toda a diretoria de Bauru, ao CDHU e todos os colaboradores que estão aqui prestigiando e nos ajudando. E nada melhor aqui que o Brizola para passar as informações sobre horários, né? E chamando as pessoas que... Hoje a carreta CDHU está em Pinaju, então você que tem algum problema, que precisa resolver alguma coisa, vem aqui na FECAP e você vai ser muito bem atendido, né, Brizola?
6: É, a carreta vai permanecer aqui em Pinaju, né, de hoje até sábado, né, de quarta a sexta, nos horários das 9 às 17, e no sábado das 9 às 13, né. Então é importante que os mutuários procurem a carreta aqui, tá, o escritório da CDHU completo, vai resolver os assuntos, né, de interesse dos mutuários, né? E a gente solicitamos que não perca essa oportunidade. É renegociação, renovação de dívida, regularização de contrato, né? Acatamento até de denúncias de casa fechada ou alugada, né? Pode vir comparecer aqui também, né? E vai estar sendo atendido pela equipe, né? Essa equipe veio de São Paulo. É uma equipe especializada para o atendimento do consumidor, do mutuário.
5: E a gente agradece e diz que aqui é mais um serviço que a administração vem fazendo para toda a população de Pinaju. E não perca essa oportunidade. Um bom dia a todos.
4: Obrigado aí, portanto, a administração municipal. Está aí a carreta da CDHU em Pinaju. Por se falar em administração municipal, ontem nós tivemos aqui a presença do Adriano Frigo Júnior, da Prefeitura, falando sobre o início, né, a ordem de serviço. Quando se fala em ordem de serviço, já é para começar o recapeamento de ruas aqui em Pinaju. Então, nos próximos dias, em breve, nós já vamos ter aí o recapeamento do Distrito Industrial, o recapeamento também das ruas, trecho da Rua Delfino Silva Medeiros, Rua Salomão Arbex, na Cantizane, trecho da rua Joaquim Rodrigues Tucunduva, trecho da rua João Silva Medeiros, rua Júlio Diogo, trecho da rua João Pedro Dias da Mota, trecho da rua Vicente Rodrigues Vieira. Então, em breve, nós vamos ter aí o recapeamento destes locais, porque a ordem de serviço já foi, né? Depois de todo o trâmite que é feito, né? Já está dada aí a ordem de serviço. Agora são 6:48, 6:48. Na sessão da Câmara Municipal aqui de Piraju, realizada na noite da última terça-feira, o vereador Marilvio da Ambulância, como é conhecido, ele comentou entre seus assuntos sobre parcelamento de contas junto à Sabesp. O Marilvio está correndo atrás, né? Para que a Sabesp dê informações, ajude as pessoas aí a pagar as suas contas atrasadas, parceladas.
7: É Sabesp. Eu fiz um requerimento aqui para que a Sabesp respondesse algumas questões acerca dos procedimentos disponíveis para que os cidadãos possam parcelar suas contas de água e esgoto de valor elevado, sem a necessidade de utilização de cartão de crédito. Sabe quando vem aquela conta alta lá? Então, eles só podem pagar no cartão de crédito. Aí eu fiz as seguintes perguntas para a Sabesp. Quais as modalidades de parcelamento estão disponíveis atualmente para os consumidores sem cartão de crédito? Aqueles que não possuem cartão de crédito e precisam parcelar. Há previsão de implementação de novos meios de parcelamento, como boleto bancário, débito automático, outras formas acessíveis? Quais os critérios e condições para adesão para tais modalidades? Aí o que a Sabesp fez? Respondeu no outro dia. Fosse bom, né? Até agora não respondeu. Aí eu vi que a secretaria aqui, né? Ela não responde. O que vai ter que fazer? Vai ter que marcar uma reunião lá em Tapetininga, que eu acho que é o lugar, né? Que eu acho que é o lugar próprio para isso, para a gente fazer as perguntas cara a cara. Ó, não tem outra forma da população parcelar se o débito vir muito alto, se a conta vir muito alta? Então a gente não recebeu nenhum esclarecimento, nenhuma ligação, nenhum WhatsApp, nada. Infelizmente, mas a gente vai atrás para que a gente precisa de uma resposta. Isso aqui foi 18 de maio, mas junho, julho, nada. E aí como é que fica a população que está querendo parcelar? Porque isso aqui não foi eu, inventei, não. É a população que já está querendo saber, porque parece que as contas mais altas vêm para aquelas pessoas que têm menos condições, eles não têm nem condição de ficar indo num posto. A verdade é que aqui não resolve mesmo. Nem correr atrás de ninguém. Se a gente tem dificuldade, uma vez eu tentei marcar conversar sobre esse assunto aqui lá, ligando para Itapetininga, nem por telefone consegui falar com ninguém. Então tem que ir lá mesmo. Então a gente não desistiu e a gente vai correr atrás disso aqui também. Outro assunto, senhor presidente, eu estive lá com o senhor Aymar, que é o administrador geral do hospital. Houve reclamação da falta de pessoal lá, de recepcionista na recepção do pronto-socorro. Fui lá conversar com ele para ver o que estava acontecendo. Ele falou para mim assim: olha, o processo de análise de contratação está em estudo, está em tramitação. Foi isso que o senhor Aymar, que é o administrador geral do hospital, me falou. E também que está em processo de estudo o controlador de acesso. Isso ele falou numa reunião que a gente teve lá. Mas o que mais precisa, mais rápido, e a gente precisa voltar lá essa semana para ver se realmente aqui esse recepcionista já foi contratado, se já está lá ou não. Aí na época eu fui lá ainda estavam, não tinham pago os salários, né, mas já estava provisionado para o quinto dia útil. Também perguntei para ele sobre a fila da cirurgia de vesículas, né? Aí ele me disse que está formalizando os contratos com os médicos. Essas filas nunca andam, né? E aí a gente está aguardando essa formalização desses contratos, desses médicos, para que essas cirurgias elas tenham andamento, porque está tudo parado. Aqui em termos da saúde, tem mais aqui, colchonetes. A gente pediu que agora os colchonetes das ambulâncias sejam, em vez de 4 centímetros assim de espessura, para 7, porque o paciente ele anda vários muito, vários quilômetros, 200 quilômetros, 100 quilômetros, e vai deitado naqueles colchonetes que são, não é que são tão finos, mas um de 7 centímetros, que seria, não pode ser maior que isso, por causa das laterais. Já vai ajudar bastante ali no conforto do paciente. Então, segundo o Evandro, que é o chefe de setor ali do transporte, diz que ele já fez esse pedido.
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4: Agora são 6h53, após o intervalo, outras notícias.
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4: 6h54.
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2: Agora são 6:59. Às 6:59, eu vou registrar aqui uma nota de falecimento, as nossas condolências. Faleceu em Jacarezinho, onde trabalhava, morava, mas é um pirajuense e o corpo vai ser sepultado em Piraju. Inclusive, trabalhava na Câmara Municipal de Jacarezinho, norte pioneiro do Paraná. Faleceu Rodolfo Venâncio da Silva, de 39 anos de idade. Rodolfo Venâncio da Silva, 39 anos de idade, era pirajuense, servidor técnico administrativo da Câmara Municipal de Jacarezinho, no Paraná. Ele veio a falecer. A família dele é de Piraju, mas ele morava há muitos anos lá em Jacarezinho e trabalhava na Câmara Municipal, onde ele passou em concurso público há muitos anos atrás como técnico administrativo. Rodolfo Venâncio da Silva, de 39 anos. Nós ainda estamos levantando algumas informações, né, com relação aos familiares aqui em Piraju. Mas eu já posso informar, segundo aqui o contato que a gente está fazendo com os amigos, e pelo que a gente conhece também, é filho do Mário, o Mário Venâncio da Silva. O Mário que trabalha, não sei se o Mário ainda trabalha na escola Ataly Branel, né? O Mário, que trabalhava na escola Ataly Branel, né? Mário, eu não sei se ele aposentou, Mário da escola Ataly Branel. Condolências, viu, Mário? Condolências ao Mário, condolências ao outro filho do Mário, que também não mora em Piraju. O Rodolfo deixa sua filha Aurora, o irmão Rodrigo. Então, condolências à filha Aurora, condolências ao irmão Rodrigo, ao pai Mário, né? Mário, aqui em Piraju também todo mundo conhece o Mário. Trabalha, o zelador da escola Ataly Branel. Eu acredito que aposentou, né, o Mário. Condolências aí. É filho da Elzinha, da nossa inesquecível, querida Elzinha, da prefeitura de Piraju. Estou, né, inclusive, mantendo os contatos, porque a Elza me dizia, eu sempre conversava com a Elza, né, quando a Elza era viva. A Elza, que teve um problema também de câncer, ele acabou falecendo. A Elza me dizia, né, falou: olha, meu filho trabalha na Câmara da cidade lá, passou lá em primeiro lugar há muitos anos atrás, né, passou em primeiro lugar no concurso da Câmara de Jacarezinho. Então, filho aí da inesquecível Elzinha da prefeitura de Piraju. Condolências aos familiares. O corpo do Rodolfo Venâncio da Silva, 39 anos, será sepultado em Piraju. Chega hoje aqui em Piraju, a 1:00 PM. Provavelmente vai ser velado um pouco lá em Jacarezinho, onde ele fez amigos e fez familiares lá também em Jacarezinho. Depois vem para Piraju, e a 1:00 PM, para o velório de Piraju. Depois do velório, o sepultamento. Condolências e força aos familiares. Agora são 7:03. A informação que está chegando aqui, ó, o pai dele agora trabalha no CEJA. Ah, então o Mário agora tá no CEJA, né? Obrigado, viu? Informação que tá chegando que o Mário, que é o pai, né? Agora, trabalhando na Tribunal, agora trabalha no CEJA. Então, condolências aí ao pai. Ah, aliás, né? Inteligentes, né? Pai, a Elzinha. Elzinha de uma inteligência que tinha aquela mulher, né? Ela, uma simpatia e uma inteligência. Ela era formada como contadora, contabilidade, Elzinha, trabalhava na prefeitura de Piraju. E os dois meninos dela também super inteligentes, né? Esse que faleceu e o outro, eu não sei, eu acho que o outro é professor, é filósofo, alguma coisa assim. Mas condolências aos familiares. Agora, 7:03, vem aí as informações da área policial.
3: Em Cerqueira César, Polícia Militar apreende 400 invólucros de cocaína e ainda prende um homem procurado pela Justiça. Na noite da última terça-feira, pelo bairro Nossa Senhora de Fátima, na cidade de Cerqueira César, equipes da Polícia Militar realizavam um patrulhamento preventivo quando receberam a informação sobre uma confusão, uma briga em uma casa na rua Rafael Dias Martinho, ali na Vila Nossa Senhora de Fátima, em Cerqueira César. A polícia encostou a viatura em frente à casa e, segundo informações, pessoas estariam armadas ali e também seria ponto de tráfico de drogas. Os policiais conversaram com as pessoas da residência, receberam autorização para entrar na casa e encontraram em um terreno baldio um homem de 25 anos escondido entre as árvores. Por que estaria escondido, fugindo da polícia? Nas proximidades, localizaram também 400 invólucros de cocaína. A polícia descobriu que este homem é natural de Barbalha, Ceará, e era procurado pela Justiça do Ceará. Era um fugitivo. As duas mulheres que estavam na casa, de 20 e 24 anos, ambas cumpriam medidas cautelares que determinavam recolhimento domiciliar no período noturno. E elas foram flagradas fora da casa delas, nesta outra casa, em desacordo com a determinação judicial. Todos foram levados para o plantão policial de Cerqueira César. O homem ficou preso. Polícia de Botucatu recupera 3 tratores furtados em Anhembi. 3 tratores furtados de uma propriedade rural na cidade de Anhembi foram recuperados pela Polícia Civil de Botucatu. Os tratores estavam escondidos em uma plantação de eucalipto, a cerca de 30 quilômetros do local onde ocorreu o furto. Para as buscas, a equipe da Polícia Militar utilizou um drone, além de patrulhamento terrestre. Ninguém foi preso. O caso está sendo investigado. Acidente na entrada de Santo Antônio da Palatina, Norte Pioneiro do Paraná. Um veículo Chevrolet Corsa bateu na traseira de um veículo Fiat Mobi na entrada de Santo Antônio da Palatina, próximo à retífica de motores Sancar. Ninguém ficou ferido, apenas danos materiais. Na estrada de Avaré, ônibus de transporte cooperativo bate contra cavalo. Na madrugada de ontem, dia 15, por volta de 4 horas, pela rodovia Salim Antônio Curiati, SP245, entre Avaré e Cerqueira César, um ônibus bateu contra um cavalo que estava pela pista de rolamento. com a violência do impacto, o cavalo morreu no local. Parte frontal do ônibus ficou completamente destruída e o motorista ficou gravemente ferido, sendo levado ao hospital da cidade de Avaré. Por se falar em Avaré, carro com família pega fogo na estrada de Avaré. Foi na tarde de ontem, pela rodovia Castelo Branco, próximo ao trevo de acesso à rodovia João Melão, município de Avaré. Segundo informações do Corpo de Bombeiros de Avaré, o veículo transportava uma família, sendo um homem, sua esposa, a mãe e uma criança, que viajavam da cidade de Americana com destino a Foz do Iguaçu, no Paraná. O motorista relatou que percebeu uma falha no funcionamento do ar-condicionado. Na sequência, notou fumaça saindo da área do motor. Ao constatar o início do incêndio, o motorista tentou conter as chamas utilizando dois extintores do carro, mas o fogo se propagou rapidamente por todo o automóvel. Diante do risco iminente, os ocupantes abandonaram o carro a tempo de retirar alguns pertences pessoais e se abrigaram em uma área segura no acostamento. Ninguém ficou ferido. O carro ficou totalmente destruído. Acidente na estrada de Santa Cruz do Rio Pardo. Caminhão bate na traseira de outro caminhão. Pela rodovia, Engenheiro João Batista Cabral Renault e imediações do posto Alecrim, município de Santa Cruz do Rio Pardo, ocorreu a colisão de uma carreta na traseira de outra carreta canavieira. Apesar do susto, nenhum dos motoristas se feriu. Participação do repórter Marcos Fernandes.

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15 minutos. Muito bom dia, pessoal. Obrigada pela audiência, obrigada pelo carinho que vocês têm aqui comigo. Vamos então para mais uma manhã deliciosa com muita coisa boa e novidade aqui no Manhã de Sucesso, tá? Como é que vocês passaram de ontem pra hoje, hein? Eu espero que esteja tudo bem por aí, porque aqui comigo nem sempre tudo bem, mas a gente faz o possível, né, turma? Então vamos lá, tá? Quinta-feira hoje, quase final aí da semana, ainda não quer o que a gente quer, mas já tá bem próximo, né? Então tem que agradecer por mais um dia e hoje fazer tudo o possível para que o seu dia seja maravilhoso, tá? Vamos aproveitar por aqui e já mandar um alô especial para os nossos parceiros e patrocinadores do Manhã de Sucesso. 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Por enquanto, é claro que a gente começa a nossa manhã com muita música boa. Você que está aí ouvindo e que ainda não me mandou o seu bom dia, já pode mandar aqui no 998330610, que é o número do meu WhatsApp. Estou aguardando a sua mensagem, estou aguardando o seu bom dia e é claro, né, gente? Vamos curtir então uma manhã maravilhosa no Manhã de Sucesso. Começando com Skank, Amores Imperfeitos.

0: 7:21, com sucesso de Skank. Amores Imperfeitos é na Paranapanema FM, pessoal. Começando mais uma linda manhã.
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0: Manhã de sucesso de volta com vocês aqui na Paranapanema FM, pessoal. São 7:25, tá? Vamos dando sequência aqui à nossa programação. E olha só, pessoal, já tá mandando bom dia, só tá faltando você, viu? Meu WhatsApp já é liberadíssimo, tá? Até porque hoje, quinta-feira, vocês sabem, tá? Tem um sorteio de uma pizza mais um refrigerante 2 litros. E tem também 10 picolés da Sorvetes Ganache pra vocês aproveitarem. Então, a nossa manhã, além de regada, muita música boa. Tem também prêmios pra vocês aqui na Paranapanema FM e é sucesso demais, tá? Pra você aproveitar, é aqui no 998330610. Manda aí o seu bom dia, manda aí sua música. Me conta como é que vocês estão se sentindo, inclusive até com a vitória da Argentina de ontem, tá? Porque eu não engulo. Infelizmente, Jude Bellingham não cumpriu o que ele prometeu. Estou extremamente arrasada, desolada, né? Agora vamos ver quais serão os próximos capítulos. Eu estou ansiosa, apesar de tudo. E vocês, hein, pessoal? Vamos mandar uma mensagem, olha só, o Juliano está aqui comigo. Bom dia, Juliano. Juliano Mota, ele falou, bom dia, Débora. Pediu sucesso, pode deixar aqui já eu toco pra você. Muito obrigada pelo carinho, Juliana. A dona Margarida também, muito bom dia, dona Margarida. Um beijão pra você, obrigada pela mensagem, por esse áudio maravilhoso, com muito carinho, tá bom? Quem mais está aqui comigo é o Vanderci Mota. Alô, Vanderci, bom dia. Um bom dia pra você, Deus abençoe nas entregas, por aí tá rodando a cidade inteira, hein? Quem mais comigo? Dona Sônia maravilhosa, em todas as manhãs, já ligadinha com a gente, né, Dona Sônia? Deus abençoe, obrigada pelo carinho de sempre. Bom, nós vamos seguindo por aqui com a nossa programação, são 7 horas e 25 minutinhos. 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
0: 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Tá legal, pessoal? São 7 horas e 28 minutinhos. 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Não perca sua chance, tá? São 7 horas e 28 minutos. Sabe quem que está por aqui? Olha só, deixa eu ver. É o meu amigo Ismael Galdino de Lima. Alô, Ismael, bom dia! Tudo bem com você? Ah, o Ismael chutou lá com a gente ontem no chute da Copa, né, Ismael? Valeu, hein, bom dia. Hoje temos sonhos. Pois é, né? Tristeza absoluta. Mas tudo bem, porque a gente vai superando, né? Chega uma hora que supera. Quem também está aqui comigo já mandando aquele alô é o Samir lá na Casa Michel. Bom dia, Samir, tudo bem? Tá por aí ligadinho na Paranapanema, aproveitando a sua manhã e o melhor som do seu rádio, tá? Lembrando que hoje temos sorteio também, tá? Tem uma pizza mais um refri 2 litros lá do pessoal do supermercado Bragado. Maravilhoso. E também 10 picolés ali da Sorvetes Ganache.
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0: E é isso aí, o Samir já falou o que ele quer. Já tá ligadinho aqui, né, Samir? Eita, vamos lá. Henrique e Juliano com Liberdade Provisória. E essa dói, viu? Ai, ai, ai, como dói, são 7h30. Bom dia.

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1: Oi, minhas queridas. Que alegria estar aqui com vocês. É a Andressa Pires chegando com o nosso Toque de Mulher. Essa parte do programa é pra gente conversar sobre a vida, sobre os nossos sentimentos, sem rodeios. Sabe, muitas vezes a gente se pega pensando em relacionamentos e como é importante falar sobre o ciúme, por exemplo. Um ciúme que vira briga, humilhação, que te isola, não é prova de amor, não. É um sinal de alerta. Nenhuma de nós merece viver vigiada ou se sentindo culpada, né? Um relacionamento saudável traz paz, não aquela ansiedade constante. E por falar em relacionamentos, a gente sabe que nem tudo dura para sempre. Às vezes o caminho se separa, e a separação não é sinônimo de fracasso. Pelo contrário, pode ser o fim de um ciclo. Muitas de nós passamos por isso com dor, claro, mas também com alívio, com medo e até esperança, tudo ao mesmo tempo. E isso, pode ter certeza, é super normal. Às vezes, terminar pode ser a melhor decisão para nossa saúde emocional, até física. Um momento de alívio, de paz de espírito, de liberdade para tomar as próprias decisões. É importante a gente validar esse sentimento também, viu? Fica ligadinha, porque ainda tem muita coisa boa vindo por aí no Toque de Mulher. Já volto com mais dicas e mais papo bom pra gente. Não sai daí.
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6: Bom dia, são 7h42, aqui na Paranapanema começou o tão esperado e o mais querido horóscopo, né? Então você aí do signo de Áries, prestem atenção. Arianos fazem aniversário do dia 21 do 3 a 20 do 4. Durante o dia, vale confiar na sorte e fazer uma fezinha. Mas é melhor não exagerar, tá? Porque o astral, ele vai mudar à noite e talvez fique um pouco complicado, Ariano. Sua habilidade para lidar com pessoas e fazer contatos no trabalho será a melhor aposta para se destacar no serviço. Quem trabalha com educação, crianças ou com o público tem mais chances de sucesso também. A cor do dia para você aí do signo de Áries hoje é preto. Falando agora com taurinos, pessoal que faz aniversário do dia 21/4 a 20/5. Tudo que envolve produtos e serviços para casa conta com boas energias e pode ser feito com mais tranquilidade nesta quinta-feira. Você terá mais paciência para lidar com aquelas tarefas que são mais chatinhas. Resolver qualquer assunto em casa será mais fácil durante o dia, já que a lua brilha em seu paraíso astral à noite e há sinal de uma dose extra de sorte. A cor do dia para você e do signo de touro hoje é rosa. E agora a gente já pode finalizar com os geminianos que fazem aniversário do dia 21/5 a 20/6. Explore a sua lábia para se entender com todo mundo. Além disso, você conta com facilidade para lidar com várias tarefas ao mesmo tempo e vai impressionar geral com seu raciocínio rápido. A cor do dia para você e do signo de gêmeos hoje é marrom e este foi o nosso horóscopo. Daqui a pouco tem mais.
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6: Manhã de sucesso para vocês aqui na Paranapanema FM. Pessoal, muito bom dia, são 7h44. 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Tá legal, pessoal? São 7h46. 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
6: 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Vamos seguindo com a nossa programação. Já, já eu trago um sorteio pra vocês maravilhoso. Tem uma pizza, tem um refrigerante, 2 litros. E tem também, é claro, 10 picolés da Sorvete Ganache, né? Que é pra aproveitar mesmo. Então, assim... Vamos que vamos? São 7h47, tá chegando o Guilherme com Alguém Me Chama Pra Beber, Por Favor, em quinta-feira. Já tá podendo, né? Bom dia!

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11: 7:55 e mais um bloco do horóscopo para vocês agora, falando com o pessoal do signo de Câncer. Cancerianos, muito bom dia, tá? Prestem atenção. E ó, as vibes desta quinta seguem mega positivas para tudo que envolva dinheiro. E aí foi que houve vantagem, tá? Mostrar o seu jeito mais pé no chão será uma ótima oportunidade para se destacar no serviço. Além disso, abra os olhos para identificar novas oportunidades de encher o bolso ou fechar um negócio lucrativo. A cor do dia para você do signo de Câncer hoje é branco. Agora falando com leoninos que fazem aniversário do dia 22 do 7 a 22 do 8. Ao longo desta quinta, sobra pique para lidar com projetos pessoais. Você também conta com uma dose extra de confiança para finalizar tudo o que precisa fazer. Faça um grande esforço para manter o foco nas tarefas. Assim você vai se surpreender com os resultados à noite. E a cor do dia para você do signo de leão hoje é prata. E agora a gente já pode finalizar com virginianos que fazem aniversário do dia 23 do 8 a 22 do 9. Tudo que você fizer a sós ou de maneira discreta se desenrola melhor hoje. Talvez falte paciência para lidar com outras pessoas, mas o seu sexto sentido estará mega afiado e será um grande aliado em vários momentos. A sua sensibilidade te ajuda a identificar o que estão escondendo de você ao longo do dia. Então, ouça seus pressentimentos e a sua intuição. A cor do dia para você do signo de Virgem hoje é amarelo. E este foi mais um bloco do Horóscopo. Daqui a pouquinho tem mais, hein?
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11: Manhã de sucesso para vocês aqui na Paraná Panema FM. Pessoal, bom dia. Vamos dando sequência aqui a nossa programação. 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Valeu, Joãozinho, bom dia. Vamos dando sequência à nossa programação. Gente, falar pra vocês, eu tenho uma coisa que tá acontecendo que eu estou mega, mega, mega ansiosa. Pessoal, tá todo mundo mandando mensagem. Oi, Evanusa, um beijão pra você. Obrigada pelo carinho. Quem mais tá aqui comigo? Lércio Barroso. Bom dia, Lércio. Obrigada pela audiência. Comigo também. Deixa eu ver quem está por aqui. A Eva Lúcia. Oi, Eva. Bom dia pra você. Ela tá lá no Antônio Bergamo, número 70, acompanhando a 99. Quem mais também? A Maria Aparecida César Gomes, lá no Teto 2, também ouvindo a 99. Aí sim, hein, Dona Maria? Bom, vamos lá então. Tem sucesso chegando pra vocês. Vamos de Matheus Fernandes e Matheus e Cauã? Triplex.
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11: E essa dói no peito, tá? 8 horas em ponto.
13: 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Parece que as bebidas que eu bebo é zero álcool. É que pra saudade...

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1: 8:03. Bom dia.
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11: De volta com Manhã de Sucesso para vocês, aqui na Paranapanema FM. Pessoal, bom dia, são 8 horas e 10 minutos. E nós vamos dando sequência à nossa programação por aqui com mais um bloco do horóscopo. E agora é o momento em que eu falo com vocês aí do signo de Libra. Librianos, bom dia, são... Lembrando, aliás, né, que o pessoal do signo de Libra faz aniversário do dia 23 do 9 a 22 do 10. Bora lá então, pessoal. Olha, o contato com pessoas segue protegido e você pode se divertir nas redes sociais ou então em uma reunião com os amigos. Sair da sua zona de conforto e tentar algo mais ousado será também uma ótima pedida para se destacar. E se você procura emprego, os amigos podem dar uma mãozinha também, librianos. A cor do dia para vocês hoje é cinza. Comigo por aqui também tem o pessoal do signo sempre de escorpião. Escorpianos fazem aniversário do dia 23 do 10 a 21 do 11. A vida profissional segue movimentada e o céu sinaliza boas energias para conquistar as suas ambições. Confie nas suas habilidades para lidar com o serviço e, de quebra, melhorar a imagem com a chefia. Com a lua em virgem à noite, a relação com seus amigos ganha grande destaque. E é hora de se divertir, sair da rotina, conhecer gente nova, enfim, mesmo que seja apenas nas redes sociais. A cor do dia para vocês do signo de escorpião hoje é verde claro. E agora, para finalizar, a gente fala com os sagitarianos, pessoal que, assim como eu, faz aniversário do dia 22 do 11 a 21 do 12. Bora lá então, o otimismo será o seu trunfo para contagiar os colegas e melhorar o ambiente de trabalho. Você tem tudo para dar um show no contato com clientes e pessoas de fora, assim como em qualquer área ligada aos estudos. A lua em virgem destaca sua popularidade e movimenta sua vida social. E você pode se importar algum pouco mais, aliás, né, até com o que os outros pensem a seu respeito. Então, não descuide do visual, Sagitas. A cor do dia para nós hoje é branco e este foi o nosso horóscopo. Daqui a pouquinho tem mais.
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11: Oito horas, 12 minutinhos na 99, pessoal. Bom dia, vamos dando sequência aqui à nossa programação da Rádio Paranapanema. Hoje nós temos o sorteio de uma pizza mais um refrigerante 2 litros. Então, ó, aguenta aí, pessoal. Já, já eu trago pra vocês o resultado. Vamos mandando mensagem, pode ir mandando bom dia também, que aqui nós vamos seguindo, já já tem muito mais pra vocês. 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
3: Oi, minhas lindas. Que alegria ter vocês aqui no Toque de Mulher. A sua companhia de sempre, cheia de carinho e muita conversa boa. Eu sou Andressa Pires e já chegamos com o coração aberto, prontas para mais dicas que fazem a diferença na nossa vida. E ó, tem um assunto que a gente muitas vezes evita, né? Mas que é super importante para nossa liberdade e paz no relacionamento: o dinheiro. Pois é, muitas de nós crescemos ouvindo que falar de grana é deselegante, mas ignorar o tema, minhas amigas, pode trazer um problemão, viu? E sabe o que é mais legal? Mesmo amando muito, mesmo dividindo a vida a dois, é super saudável a gente manter a nossa própria conta, nossas reservas, a nossa independência financeira. Ter o nosso dinheirinho próprio, sabe? Isso dá uma liberdade de escolha incrível e nos protege de situações de dependência. É um toque de mulher para você brilhar em todos os sentidos. E a gente já volta rapidinho com a próxima parte do nosso programa, com mais dicas e muito mais energia boa. Não sai daí.
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1: De volta com manhã de sucesso pra vocês na Paranapanema FM. São 8 horas e 27 minutinhos e agora nós vamos com o nosso último bloco do horóscopo. Então, capricornianos, prestem atenção. Pessoal que faz aniversário do dia 22 do 12 ou dia 20 do 1. O astral não é perfeito para fazer ajustes e finalizar um ciclo que não acrescenta mais nada à sua vida, tá? Então não faça isso hoje, não. Pensa mais um pouquinho. Enfim, à noite o momento será oportuno e aí com certeza vai sobrar energia até para você curtir a sua vida, tá bom, escorpiano? Bom, a cor do dia para vocês hoje é magenta, pessoal. Falando agora também com o pessoal do signo de Aquário. Aquarianos, bom dia. Lembrando, o pessoal faz aniversário do dia 21 do 1 a 19 do 2. Lidar com as pessoas será mais tranquilo agora. E a quinta favorece parcerias, início de sociedade ou trabalhos em equipe. Os relacionamentos?
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1: Dando sequência por aqui, olha só, pessoal. Os relacionamentos em geral seguem protegidos e o astral será perfeito para agir em conjunto com os outros, né? Lembrando que a cor do dia para vocês de Aquário hoje é creme, tá? E agora, para finalizar o nosso horóscopo, nós falamos aqui com piscianos que fazem aniversário do dia 20 do 2 e dia 20 do 3. Vai ser preciso fé, foco e café para resolver tudo e ainda dar aquela adiantada nas tarefas que devem surgir pelo caminho. Então faça um esforcinho extra, viu, piscianos? Cor do dia para vocês hoje é azul. Essa foi a finalização, né, do nosso horóscopo e nós vamos seguindo por aqui, gente. Daqui a pouquinho tem para vocês um refrigerante, mais uma pizza e tem também 10 picolés da Sorvetes Ganache para vocês aproveitarem nosso queridíssimo sorteio de hoje. Nós temos várias mensagens por aqui, tá? 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
1: 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Então aqui nós teremos muitas dicas e o melhor para você, tá? Hoje nós começaremos a falar aqui, então, sobre a prevenção. Você sabia que uma única pulga pode colocar até 50 ovos por dia? Isso significa que quando você vê algumas pulgas no seu cachorro, provavelmente já existem muitos ovos e larvas espalhados pelo ambiente. Por isso que prevenir é muito mais fácil do que combater uma infestação que já está instalada. Então, muito cuidado com os seus animaizinhos, tá? Prestem atenção e claro que vocês já sabem, né, gente? Prevenir é bem melhor do que remediar. Então, vocês já sabem. E ó, além disso também, gente, parasitas internos e externos frequentemente apresentam infestações subclínicas inicialmente. 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Esse então foi o momento Pets Palace por aqui. A gente vai pro intervalinho e já já eu volto. Tchau, tchau.

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8: 8 horas e 42 minutos, pessoal. Bom dia, são 8h42. Vamos dando sequência aqui à nossa programação. E agora nós vamos às informações e as principais manchetes desta quinta-feira. E ó, começando já com uma baita numa notícia, né? A França aprovou a eutanásia ontem, né? A Assembleia Nacional da França aprovou o direito à morte assistida para adultos com doenças incuráveis em fase terminal. A decisão aconteceu após anos de debate e 3 rejeições no Senado. A lei ainda depende do aval do Conselho Constitucional antes de entrar em vigor. O governo dos Estados Unidos informou que a nova tarifa adicional de 25% sobre produtos brasileiros entrará em vigor na próxima quarta-feira. Após o anúncio, Marco Rubio disse que as políticas econômicas do governo do Lula são ruins para os americanos e brasileiros e que o presidente não negociou de boa fé. E por falar nos Estados Unidos, eles lançaram mais uma onda de ataques contra o Irã, mirando defesas, costeiras e sistemas de mísseis do país. Em resposta ao bloqueio naval dos Estados Unidos, a Guarda Revolucionária do Irã ameaçou fechar outras rotas de exportação de petróleo e de gás na região caso os ataques continuem. E o PIB do país, na China, né, avançou 4,3% no segundo trimestre, abaixo da meta de 4,5% e a 5% do governo, né? Esse é o pior resultado desde a pandemia em 2022. O consumo fraco e a crise imobiliária pressionam Pequim por novos estímulos, mesmo com exportações e investimentos em inteligência artificial sustentando a indústria chinesa, né, gente? Não tá fácil para ninguém mesmo. Algumas das notícias principais e agora nós vamos com a previsão do tempo, bora lá.
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8: Manhã de sucesso para vocês, agora são 8h44, a máxima para hoje, dia 16, é 25 graus e a mínima é 13. A previsão é de tempo ensolarado com a noite de céu limpo. Para amanhã, sexta-feira, dia 17, a máxima é de 24 graus e a mínima é de 15. E a previsão é de sol o dia todo com nuvens no céu, tá legal? Para sábado, dia 18, máxima de 25 graus e a mínima de 15. E a previsão é de sol o dia todo sem nuvens no céu. Previsão por aqui para vocês também, da 99. Já eu volto com o resultado do sorteio para vocês. Lembrando, uma pizza mais um refrigerante 2 litros hoje. Você garante aí para sua família e seus queridíssimos. Beleza, pessoal? São 8h45. 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E claro, um ótimo dia para vocês também, meus queridos ouvintes. 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São 8h45, tá chegando o sucesso de Mumuzinho, 500 km para vocês.
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8: Marina Sena com o sucesso Lua Cheia na Paranapanema FM. Bom dia.

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1: Manhã de sucesso pra vocês aqui da Rádio Paranapanema. Pessoal, chegamos ao fim de mais uma programação por aqui. E é claro que antes de eu contar quem é o ganhador ou a ganhadora do nosso sorteio de hoje, eu agradeço a todos vocês que participaram aqui com a gente. Muitas mensagens, inclusive, eu não consegui responder, não consegui tocar a música, a gente me perdoa, são tantas. E às vezes não dá tempo não, mas vocês sabem, né? Sempre tem sorteio por aqui e sempre tem a participação de vocês. Muito obrigada pelo carinho de todos, eu agradeço também ao pessoal lá no Espaço Essência, ao Bruno Oliveira Eletricista e Ar-Condicionados, ao pessoal na Drogaria São Paulo, lá no restaurante Empório 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E ó, são 8 horas agora e 57 minutos. Muito obrigada a todos que participaram. E sem mais delongas, né? Quem vai levar pra casa hoje a pizza mais um refrigerante 2 litros, mais os picolés da ganache, é o Eric Roberto de Souza. Opa, Eric, bom dia! Parabéns pra você. Só passar aqui na Rádio Paranapanema para garantir os seus cupons e aproveitar, beleza? Todos os outros que participaram, muito obrigada pelo carinho, muito obrigada por todas as mensagens. Eu amo ter vocês aqui comigo todos os dias. E, inclusive, amanhã estarei de volta, né? A partir das 7 horas da manhã, nosso encontro está mais do que marcado. Eu te espero, tá bom? Tchau, tchau, pessoal. Fiquem com Deus. Aproveitem a quinta-feira de vocês. E é isso, hein? Na sequência tem Estação 99 com muito mais. Fica ligadinho por aí. Tchau, tchau.

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0: 9 da manhã, bom dia, bom dia, bom dia. Começando mais um Estação 99, hoje quinta-feira em turma. Hoje quinta-feira, dia 16 de julho de 2026. Nove horas depois da Débora Aureliano com Manhã de Sucesso, chegando Estação 99, comigo Cris Silveira. Até às 11h30 da manhã, música boa, bate-papo bom, tem prêmios, tem você aqui, tem interatividade. 99.fm, importante é ter você. Horas e olha, e o seu dia hoje? Como começou, hein? Começou daquele jeito que você gosta ou começou com alguma contrariedade, alguma coisa que te fez chateado, infeliz ou chateada, hein? Hã? Entregue nas mãos de Deus e acredite no seu dia. Hã? Olha, coloque Deus bem pertinho de você, assim como você está, nas mãos, nas palmas, na palma das mãos, da mão de Deus. Então, creia em Deus e acredite que o dia pode ser melhor, tá? Que Deus abençoe grandemente a sua manhã, o seu dia, com a graça de Deus e de nosso Senhor Jesus Cristo. Vamos que vamos, pra frente, pra cima. Mensagem do dia.
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2: Quinta-feira maravilhosa. Um dia para praticar o amor ao próximo e a fé em Deus. Oi, Cris. Oi, ouvintes. Eu trago uma mensagem hoje para a gente pensar no amor, na paz e no perdão. Ei, neste novo dia, prometa a si mesmo ser tão forte que nada perturbe a paz da sua mente. Falar de felicidade, saúde e prosperidade a cada pessoa que você conhecer. Fazer sentir aos seus amigos que há muito valor neles. Ver o lado brilhante de cada coisa e conseguir otimismo. Pensar somente no melhor. Trabalhar somente pelo melhor. Esperar pelo melhor. Ser tão entusiasta pelo êxito dos outros como por seu próprio êxito. Esquecer os erros do passado. Insistir para conseguir grandes realizações agora e no futuro. Exibir um aspecto atraente em todo o tempo. E obcecar-se a cada pessoa, mostrando a ela um sorriso. Dar tanto tempo ao seu melhoramento pessoal que não sobre tempo para ver os erros. Ser demasiado grande para preocupar-se, demasiado nobre para irar-se e demasiado feliz para permitir a presença de Deus em todos os momentos da sua vida.
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0: 9h04, bom dia, bom dia. Ademar de Campos e o meu amigo, o Paulo César Barucchi. Amigo de Deus. E você, é amigo de Deus? Segura aí na mão de Deus. Ah.

0: 9:09, não perca a hora certa, relógio aí, hein, gente? Bom dia, que Deus abençoe você, tua família, tuas coisas, os seus planos. 9:09, que você seja amigo de Deus. Imagina, seu melhor amigo, alguém lhe pergunta quem é o seu melhor, você tem um melhor amigo? Quem é o seu melhor amigo? Todo mundo tem um melhor amigo, não é isso? O meu melhor amigo é Deus. E o seu? Hã? Imagine você podendo dizer assim, de verdade, do coração, ah, olha, o meu melhor amigo é Deus. Ademar de Campos, o Paulo César Baruch, grande Paulo César Baruch, amigo de Deus. 9:10, não perca a hora certa, o relojão, 99.fm, o importante é ter você.
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9h20, bom dia, Gerson Rufino aqui do Estação 99. A Alice tá ouvindo a gente, tá curtindo na Vila São Pedro. Bom dia, meus amigos e amigas da Vila São Pedro. Tudo uma boa demais, um ótimo dia pra vocês aí, hein? Pediu Gerson Rufino. Vai passar.

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1: 9h20, não perca a hora, hein? Alô, minha amiga Alice, creia, hein? Creia que vai passar, tá bom? E ela mandou o Cris Silveira, coloca nos sorteios de hoje. Já está, minha amiga Alice. Todo mundo aí na Vila São Pedro, meus amigos e amigas da Vila São Pedro, bairros vizinhos, um dia abençoado pra vocês, hein? Nove e vinte e um, não perca a hora certa, o relojão. Vamos liberando o nosso WhatsApp a partir de agora, tá bom, turma? 998-330610. Anotou aí? Coloque aí nos seus favoritos, hein? 998-330610. Manda aí teu nome. De onde você tá ouvindo a gente, manda um Cris, eu quero.

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1: 9h21, hoje tem prêmios maravilhosos como todos os dias, hein, turma? O programa que mais dá prêmios no seu rádio. A maior audiência do seu rádio, hein? Hoje tem aquele almoço delicioso. Olha, se é gourmet, é explosão de sabor. Alô, Marcinho, alô, Priscila, bom dia, bom dia. É aquele almoço gourmet, delicioso. Logo, logo eu mando o cardápio de hoje pra vocês aí já, hein? Uma marmita grande, serve tranquilamente, mas tranquilamente duas pessoas. Mais um refrigerante, tá bom? Ou, se não, Cris Silveira, eu quero almoçar lá no Explosão. Ambiente novo, remodelado, vintage, tá lindo demais lá. 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Acordei. Também tem aquele bolo que vai bem no café da manhã, vai bem no café da tarde, vai bem de sobremesa. Tem de chocolate, tem de brigadeiro, tem de coco, tem de laranja, tem de banana. Tem vários sabores maravilhosos. Um bolo mais refrigerante 2 litros lá da Bela Vila e do meu amigo Luiz. Alô, Luiz, bom dia, bom dia. Era um calor. E atenção, mamãe, hein? Atenção, papai, porque, olha, estamos nas férias escolares, mas já tem volta às aulas, né? Passa, ó, rapidinho, a gente nem vê, não é isso? Então, tem uma mochila infantil lindíssima, belíssima, presentaço pra você da loja mais tradicional da cidade, da região, a loja Casa Michel, lá do Samir. Ô, Samir, bom dia, bom dia. Olha, lá você tem mochilas incríveis, viu? Mochilas belíssimas. Volta às aulas, mochilas infantis, também tem mochilas aí para os adolescentes, para a galera que vai para a faculdade, tá bom? Então tem uma mochila infantil de presente para você também, presentaço da Casa Michel. Então não perca tempo não, vá participando, 998-33-0610, manda aí teu nome, de onde você tá ouvindo a gente, manda. Cris, eu quero. Tem um almoço delicioso gourmet para você hoje, lá do Explosão de Sabor. Quem ganhar já leva também um bolo mais refrigerante, lá da Bela Vida. Então, o ganhador ou a ganhadora vai almoçar no Explosão de Sabor e ainda vai levar um bolo pro café da tarde ou para uma sobremesa mais refrigerante lá da Bela Vida. Então, os dois prêmios para um ganhador ou uma ganhadora. E aí uma outra pessoa vai levar a mochila infantil da Casa Michel, lá do nosso amigo Samir. 998-33-0610. Manda aí, Cris, eu quero. Boa sorte.

0: Jesus
1: consigo. 9 da manhã, 25, bom dia.
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4: Olá, minhas queridas. Que alegria estar com vocês aqui no Toque de Mulher. Sempre juntas, sempre inspiradas. E pra gente dar um toque especial no nosso dia a dia, vamos falar de um assunto que a gente quase não comenta, mas que faz toda a diferença na nossa saúde e bem-estar. O piso pélvico. Sabe aquele músculo que depois de um parto, com a idade, ou até por ficar muito tempo sentada, pode acabar enfraquecendo? Ele pode causar um desconforto chato, um escape de urina, ou até uma dorzinha. Mas olha, exercícios simples de contração, como os famosos pompoar, feitos direitinho, ajudam muito. E se você sentir qualquer desconforto, não hesite em conversar com uma fisioterapeuta especializada, viu? É um cuidado que vale ouro. Já já a gente volta com muito mais dicas e conversas bacanas na próxima parte do Toque de Mulher. Não sai daí.
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9 da manhã, 35. Bom dia, bom dia. Minha amiga Mariana, bom dia, Mariana. Obrigado pelo carinho da audiência. Tá ouvindo a gente, tá curtindo a 99 no Bairro Alto. Meus amigos e amigas aí do Bairro Alto, Jurumirim, região central. Ótimo dia pra vocês, hein? A Mariana pediu pra matar a saudade esta daí. Quem lembra da novela Top Model? Faz tempo, hein? Eita, Top Model, sucesso do Djavan Oceano. Nove da manhã, 36, não perca agora certo o relojão, hein? Alô, Mariana, boa sorte. Tá participando do sorteio. Falou, Cris Silveira, quero muito essa mochila infantil pra minha filhinha, tá? Preciso trocar a mochila dela. Estou sem grana. Coloca no sorteio. Ô, Mariana, já está. Boa sorte pra você, tá bom? 9h36, bom dia, bom dia. Participe você também, 998-33-0610. Hoje, um ganhador ou uma ganhadora vai aproveitar o almoço gourmet maravilhoso lá do Explosão do Marcinho e da Priscila, hein? E também vai levar ainda um bolo delicioso, maravilhoso, mais refrigerante 2 litros, lá da Bela Vila e do Luiz. Então, quem ganhar, ganha os dois. Vai! No Explosão e depois na Bela Vila, tá bom? Um outro ganhador ou outra ganhadora vai levar uma belíssima mochila infantil da Casa Michel, do nosso amigo Samir. 998-33-0610, manda aí, Cris, eu quero boa sorte, turma. Por aqui somente as melhores, hein? 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Alô Hélio, alô Kelvin, alô Ana. Bom dia, bom dia. 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E gente pra ver e viajar no seu mar. 938 também, Point Grill Restaurante. Minha amiga santista, doutora Vanessa, e o doutor também Flávio. Doutor Flávio, bom dia, doutora Vanessa. 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

9h39, bom dia 99.fm, claro, o importante sempre é ter você, aqui é tudo de bom, hein? 998-333-0610, Cris, eu quero, não vai perder, almoço maravilhoso gourmet, porque se é explosão, é gourmet. Também tem bolo delicioso pro café da manhã, pro café da tarde, e bom demais esse friozinho, hein? Refrigerante 2 litros também, Bela Vida do Luiz. Alô Luiz, bom dia. E ainda, olha, mais um ganhador vai faturar uma mochila infantil maravilhosa. Lá da Casa Michel, alô Samir.

0: 9h40, bom dia, 99.1 FM de Piraju para toda a região, aliás, para todo o Brasil, para o mundo com as nossas plataformas digitais. 99.1 FM, a mais ouvida, hein?
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0: 9 da manhã, 51, não perca na certa o relanjão. Bom dia, hein? 9:51 agora. Minha amiga Viviane, bom dia, Viviane. Obrigado pelo carinho, tá ouvindo a gente lá no na Codespaulo. Todo mundo aí na Codespaulo, bom dia. Alô, Viviane. Tá participando do sorteio, boa sorte. Pediu sucesso do Kiko Zambianchi. Rei Ju, coincidentemente, esta música também, assim como a música anterior do Djavan, essa canção do Kiko Zambianchi é uma versão do grande sucesso da banda Os Meninos de Liverpool. Uma versão da música dos Beatles, Hey Jude. Sucesso internacional também da novela Top Model, hein, gente? Não fique assim. Ô, Viviane, boa sorte, hein? Boa sorte pra você, tá? 9 da manhã, 52, com a gente todas as manhãs. 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Bom dia lá pro Félix, hein? O Félix, Dona Glória, todo mundo aí do Mob Day, um ótimo dia. 9 da manhã, 55, não perca a hora certa do relojão. 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
0: 9:55.
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É assim, oito, bom dia, Bradley Cooper e a maravilhosa Lady Gaga. Shallow Now, do filme Nasce Uma Estrela, quem pediu tá curtindo a gente, é Raquel. Bom dia, obrigado pela mensagem de carinho, tá, Raquel? E o seu dia seja maravilhoso. E boa sorte no sorteio aqui, tá bom? A Raquel pediu, tá ouvindo, ouviu com a gente, Shallow Now. 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

0: 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Dez e doze, qual rádio você ouve, hein?
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0: 10 da manhã, 21, não perca a hora certa, relajão, hein, gente? Sucesso internacional. Oi, Camila. Bom dia, hein? Tá ouvindo a 99 na Codes Paulo também, meus amigos codespaulenses. Um ótimo dia, todo mundo aí. Bairros vizinhos, bom dia. Turning Page, aqui no Estação 99. Boa sorte, hein, Camila? Boa sorte no sorteio, tá? 998-33-0610, você que não tá participando ainda. Perca tempo não, 998-33-0610, participe, quem sabe não é hoje, hein? E você leva aquele almoço delicioso, maravilhoso lá do Explosão, de sabor de uma marmita grande, serve de boa umas duas pessoas, é gourmet. É Explosão de Sabor, hein, gente? Ó, além disso ainda, tem refrigerante também. E quem ganhar ali o prêmio do Explosão, leva o prêmio também lá da Bela Vila e do meu amigo Luiz. Um bolo maravilhoso pro café da manhã, pro café da tarde. Refrigerante 2 litros Bela Vila. Também hoje tem mais um. Quem ganhar a Bela Ville, ganha também o Explosão, leva os dois. E também tem uma mochila infantil, hein? Volta às aulas já, hein? 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Nessa manhã, 29, bom dia, esta é a sua 99.1 FM, claro, o importante é ter você.
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0: Nessa manhã, 38, Bryan Adams aqui do Estação 99. Maria Isabel tá ouvindo a gente, curtindo a 99 no Eldorado, turma aí do Eldorado. Bom dia, alô Maria Isabel. Bairros Vizinhos, bom dia também. Pediu Bryan Adams com Heavy. Tá curtindo sucesso internacional. Bom dia pra você, tá? 10 da manhã, 39. Boa sorte no sorteio, tá bom? Com a gente, Padaria Tropical, alô Dinho, alô Fernanda. 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Dia 18, sabadão agora, a Associação de Amigos da Saúde, a AASP, tem coleta de exame de Papanicolau. Atenção, mulheres na sintonia. Mulheres com Cris Silveira aqui na 99.fm em Piraju. Em toda a nossa região, hein? Olha, dia 18, sábado agora, coleta de exame de Papanicolau na AASP. E é 100% gratuito, tá bom? Mas para isso, você, minha amiga, precisa fazer um agendamento antes. 14-998-356990. 998-356990. Ou no 33-51-1186. Ou vá até o Washington Osório 816, lá na AASP. A doutora Amanda Mazeto estará lá atendendo vocês, mulheres, para a coleta de exame de Papanicolau. Também por lá, minha amiga Mila Bergamo, a Lucélia, o André, o Antônio, a Cindinha. Todo mundo da AASP. Here we are, we've just begun, and after all this time... 10 da manhã, 43, Smart Mobility, a loja do vereador Kaique Mota. 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
7: 10 da manhã, 51, no Bergara, a temperatura de momento nos estúdios digitais, a 99, termômetro marcando agora quanto? 21 graus, que bom, tem esquentadinha hoje, hein? Vamos para aqui em frente à rádio, é isso, produção? Qual loja que é? 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
9: Chute da Copa 2026. Estamos chegando no final dessa Copa. E ontem, a Argentina jogou o que o Brasil deveria ter jogado, né, Rafael?
10: Com certeza.
9: Né? Raça,
10: muita garra, muita garra. Tá precisando disso.
9: Se perdesse, ia perder em campo, deixando sangue a vida, né?
10: Exatamente.
9: E a gente fez o quê? Nem sujamos a camisa amarela.
10: Não, nem suou.
9: Sim, nem suou. Seu nome, filho?
11: Renato.
9: Tá bem, então. Vai torcer pra quem? Espanha ou Argentina?
11: Espanha.
9: E você, Marquinhos?
12: Opa, bom dia.
9: Bom dia.
12: Argentina.
9: Vanessa, Espanha ou Argentina na final?
13: Espanha.
9: Nossa, todo mundo Espanha. Ninguém gosta do Zellermano, hein? Ninguém gosta. Vamos lá, Débora. Espanha ou Argentina, Débora?
13: É óbvio que é a Espanha, porque se torcer pra Argentina tem que ir embora pra lá, né?
9: Ai, é isso aí. Gente, é o seguinte, eu tô com saudade de vocês. Hoje vai ser o último dia que eu vou passar aqui no Chute da Copa, mas a gente vai se ver todos os dias. Eu vou sentir falta desse chute, hein? Mas vamos lá, então. 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Eu vou falar sozinho hoje. Tô brincando. Bom dia.
13: Bom dia.
9: Viu, Débora, como é que é? Se, a gente tem que se fazer de difícil também, tem hora.
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9: 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Vamos pro chute?
14: Vamos pro chute.
9: Vai lá então, o árbitro apita. Rafael bate, olha a chance, partiu, bateu, é gol! Olha o Anderson! Vai ter aumento? Vai lá de novo! Partiu, Rafa, bateu! Pro gol! Vai fazer três? Duvido! Duvido! Vai lá, Rafa! Partiu! Chute da Copa 2006! Rádio Paranapanema, Casa de Carne Silva, partiu, bateu!
15: Errou!
9: Na trave! Seu nome mesmo? Renato, vai lá! Pode chutar, Renato. Domingo, 8h30 da manhã, na padaria Flores, salão de festa. Vai lá, como é que é de novo, Renato?
11: Boa. Renato.
9: Renatão, vai lá. Partiu, bateu, olha a chance. Pro gol! Vai, Renato. Opa, calabresa pra nós. Vamos lá. Renato, partiu, bateu, na trave.
15: Errou!
9: Renato, vai deixar ele sozinho? Você vai deixar ele sozinho? Faz o gol pra você ir junto com ele. Vai lá, partiu, bateu, tá fora!
15: Errou!
9: Vem cá, Marquinho, irmão da Daia? Ou filho da Daia? Filho da Daia, irmão da Joyce.
12: Isso, irmão do Jim.
9: Irmão da Joyce, irmão do filho da Daia. E vamos que vamos. É esposo de quem?
12: Da Juliana.
9: Da Juliana, vamos lá. É filho de quem?
12: Clóvis, e da Daia.
9: E pai de quem?
12: Pai da Natasha e da Bianca.
9: É, vamos lá então, Marquinhos! Vamos que vamos! Partiu! Bateu! Pra fora!
15: Errou!
9: Vai, Marquinhos! Tem que fazer os dois, hein? Se não fazer, você vai trabalhar de mecânico, tá bom? Vai lá! Partiu! Bateu! Pra fora!
15: Errou!
9: Tem bastante cabo pra você consertar lá na estação, hein? Vai lá, Marquinhos! Partiu! Bateu! E fez! Gol! Vai, Vanessa! Vanessa, você tem que ir pra grande final, Vanessa. Vai, Vanessa, a chance é sua. Partiu, Vanessa, bateu pro gol! Vanessa! Ó, tem que fazer. Se você não fizer, você tá fora, Vanessa. Hoje é o último dia. Partiu, bateu e fez! Gol! É, achou que a Vanessa ia pra final? Vai, Vanessa, vai fazer três? Fez três! Gol! Chute da Copa 2026, a Vanessa fez três! E vamos, gente, chute da Copa 2026! 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
7: Brasil. 10h56, olha a Vanessa, tá animada, locutora, bate bem pênalti. Ei, Vanessa, todo mundo aí na casa de Carne Silva, bom dia, bom dia. 10h56 agora.
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11:06, bom dia, hein? Bom dia, Dom Pedro. Que hora certa o relógio aí, ó. 11:06, Maicão, bota uma música romântica aqui no Estação 99. Quem lembra dessa aí, hein? Novela O Clone, um dos maiores sucessos das novelas brasileiras, foi O Clone. E essa belíssima canção dele, Maicon Button, Wow for Love, quem pediu? E amiga Tamires, oi Tamires, bom dia, obrigado pelo carinho, Tamires, um ótimo dia pra você também, hein? Obrigado pela mensagem, boa sorte no sorteio, Tamires. Onze e seis, belíssima canção, hein, do Maicon Button. 11:07, agora já virou relógio aqui, 11:07. 99.fm, importante sempre ter você, olha, participe, dá tempo ainda. 998-330-610, teu nome, de onde você tá ouvindo, Cris Silveira, manda um Cris, eu quero... E você concorre aos prêmios de hoje. E mochila infantil, belíssima mochila infantil. Mamãe, papai, volta às aulas, vem aí, hein? 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Onze e dez, bom dia, olha com a gente também todas as manhãs aqui na 99.1 FM. Aquele alô bem especial pra galera toda curtindo a gente lá em Santa Cruz do Rio Pardo. 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
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Onze e 12, não perca, hora certa, o relojão em turma. Bom dia, mandar um alô bem especial lá pra galera, os meus amigos, casal de amigos, gente boa demais, o Maurício e a Ana. 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Bom dia pra galera toda aí, gente. Bom demais. 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

0: 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Eduardo Lima. Eduardo, bom dia, hein? 11 horas e 17. Já já tem mais chute da Copa. 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Claro, o importante é ter você.
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8: 11:21 agora em Bom Dia, Bom Dia. Temperatura de momento nos estúdios digitais a 99, 22 graus. E vamos para onde? Ah, produção, para onde vamos? Vamos para a Droga Centro do Chute da Copa. Tá chegando aí.
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10: Chute da Copa 2026. E o Danilo tá treinando aqui na Droga Centro, a farmácia da Paula. Tá se preparando para domingo. E quer levar os que

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0: 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Apita aí, juiz! Olha lá, partiu, bateu na trave!
2: Errou!
0: Ei, lasqueira! Tô gritando, gente? Vamos lá mais baixo, calma aí. Vai, Juliana, vai dois chutes. Partiu, bateu, Juliana, gol! Vai, Juliana, mais um. Se fizer, tá na final junto com a galera. Galera, galera. Partiu! Tá na trave!
2: Errou!
0: Vamos lá, Dani. Dani ou Giovanni? Vai, Dani. O árbitro apita, você chuta. Partiu. Apita, juiz! Vamos lá, apitou. Bateu pra fora!
2: Errou!
0: O juiz fica conversando com a torcida lá, gente. Pelo amor de Deus. Vamos lá, vamos lá. Partiu, Dani. Bateu pra fora!
2: Errou!
0: Vai, Dani, de novo. A chance é da Dani de marcar um de honra, né? Vai lá, Dani. 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Partiu, bateu pra fora!
2: Errou!
0: Vamos lá, quem vai agora? Giovana. Giovana, vai, Giovana. Partiu, bateu. É gol da trave.
2: Errou.
0: Lá vai Giovana de novo. A chance é da Giovana. A chance da Giovana marcar. Partiu, é gol. Quem tá na linha, diretor? Vai? É o VAR? Ô, VAR, é pra parar? Para voltar, VAR? É pra voltar? Ih, não é pra voltar, não. Vamos lá, é. O VAR não mandou parar, não. O VAR deu gol. É gol, Giovana. Partiu, bateu na trave.
2: Errou.
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0: 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Quero um árabe. Carlinhos e Paula estão atendendo lá embaixo, não deu pra subir. E eles vão lá torcer também. Chute da Copa 2026. Alô, minha filha, como você tá? Beleza? Tudo certinho? Vamos lá. Chute da Copa 2026. O importante é ter você, cara.
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6: 11h25, hein? Eita, o JP que é um árabe. Arruma o árabe aí pro JP, hein, turma?
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0: 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Restaurante Point Grill, comida caseira de verdade. 11h29, vamos pra onde? 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
0: 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E vão pra onde agora? 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
0: Muito bem, fica com Deus o senhor também. 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O Rômulo, turma aí, bom dia, bom dia, bom dia. 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
0: Muito bem, valeu Silvio. 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Olha, não dá tempo pra mais nada, não. Acabou o programa. 11:36. Valeu, turma. Agradeço as mensagens. Ah, mas o Cris Silveira não falou meu nome no ar. Não tocou minha música. Não dá tempo, gente. Recordes de novo de participações. Agradeço a cada uma das mensagens. Pra você que tirou um tempinho pra ouvir o Cris Silveira, não mandou mensagem. Obrigado pelo carinho, hein? Aos nossos patrocinadores em especial hoje, meu amigo Samir da Casa Michel, também o meu amigo Luiz e turma, e a turma toda, o Luiz Felipe lá da Bela Ville, meu amigo Marcinho, minha amiga Priscila, galera lá do Explosão de Sabores. Quem tá faturando mochila infantil belíssima, maravilhosa, quem é? Parabéns para Rafaela Garcia Pansanata. Mochila infantil lá da Casa Michel. Ô, Rafaela, aperta o verde, confirma para o Cris Silveira. Quem tá levando, olha, o almoço, marmita grande, dá para duas pessoas tranquilamente. Mais refrigerante e ainda um bolo delicioso, aquele bolinho para café da manhã, café da tarde. Mais refrigerante, 2 litros, os dois prêmios da Bela Ville e do Explosão de Sabora. Jaine Cristina Vieira. Alô, Jaine Cristina, aperta o verde, confirma para o Cris Silveira. Parabéns, hein? Rafaela Gomes e Jaine Cristina, parabéns às ganhadoras. Valeu, turma. Na sequência tem Parada Esportiva. Logo mais em Jornal Operação Cidade com ele, o âncora. Marcos Fernandes, tô indo, valeu, até, tchau.
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4: Olha, nós aqui estamos chegando, é o Parada Esportiva no ar. Vamos falar de esportes aqui para você, na sua rádio Paranapanema. 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
4: Nós vamos falar da seleção brasileira. Pedro Donizete, qual será o principal destaque de hoje, Pedro?
5: Campeonato Brasileiro, jogos acontecem hoje. Copa do Mundo, Argentina e Espanha fazem a grande decisão.
4: Pedro Donizete, o que é que você conta aqui no Parada Esportiva da Seleção Brasileira? Bom dia!
5: Grande abraço, amigos da Paranapanema. É Copa do Mundo, Argentina e Espanha estão aí na grande final da Copa do Mundo. Espanha, para alguns, era favorita para ir à final, e a Argentina, como eu venho dizendo, correndo por fora e sempre chegando, sempre começando perdendo e sempre virando no final do jogo. Já é a terceira vez consecutiva que em poucos minutos a Argentina consegue virar a situação. E isso aconteceu no jogo de ontem. Aconteceu de novo essa virada. Espanha ali para conquistar a vaga. Em 6 minutos, a Argentina mudou toda a história, empatou e acabou virando com ele, Messi, não fazendo, mas dando passe para os 2 gols da Argentina. Que coisa, né? Que futebol que joga o Messi, que consciência, que vibração dele. Desde o hino da Argentina, o hino nacional da Argentina, quem prestou atenção à vontade que aqueles caras cantam, até a vibração depois, com os dois passes dos dois gols da virada da Argentina, que saíram exatamente dos pés do Messi. Que coisa, hein? Que grande jogador que é! Assim o Brasil tivesse um meia igual o Messi, né? Um meia igual o Messi, mas precisaria de pelo menos mais uns oito com a mesma vontade do time da Argentina. Então é o seguinte, deu aí a seleção da Argentina com a Espanha. Vão fazer aí esta final da Copa do Mundo e o Brasil de fora e de fora e de fora. Também as notícias que correm é um prédio que o Neymar está construindo em Santa Catarina, 45 andares. Não sei quantos milhões vai custar cada apartamento. Aí tem outra notícia do Neymar lá nos Estados Unidos, passou a noite no pôquer. Uma semana depois que o Brasil perdeu a vaga, é a cabeça dos caras, né? É muito dinheiro, olha, 45 andares é o prédio que o Neymar está construindo em Camboriú. Que coisa, hein? Dinheiro é que não falta. Será que tem cabeça para jogar bola, para jogar futebol com tantos negócios, tanto dinheiro em caixa assim? É complicado, e complicado mesmo, e ponha complicado nisso. Argentina, Espanha vão decidir a primeira colocação no sábado. Inglaterra e França vão decidir o terceiro lugar da Copa dos Estados Unidos, Canadá e México, que vai terminar no próximo domingo.
6: 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Pedro Donizete volta aqui no Parada Esportiva para trazer destaque também das demais seleções na Copa do Mundo.
5: Campeonato Brasileiro, né? As emoções do Campeonato Brasileiro retomam depois da parada para a Copa. Não terminou a Copa, mas a CBF acabou marcando já alguns jogos aí, jogos atrasados do Campeonato Brasileiro. E hoje o Vitória pega a equipe do Vasco da Gama com treinador novo a partir das 19h30. E o Botafogo também 19h30 no Rio de Janeiro pega a equipe do Santos. Vamos ver o Santos como volta depois desta parada para a Copa do Mundo. Vamos ver como vai voltar a equipe do Santos, hein? Pega a equipe do Botafogo. Então, dois jogos hoje. Amanhã teremos o Bahia jogando com a Chapecoense. Teremos ainda amanhã. Esses jogos é atrasados, mas amanhã já é jogos da 19ª rodada. Aí amanhã tem Fluminense e Bragantino, o Mirassol jogando contra a equipe do Grêmio de Porto Alegre. Na terça-feira, o Atlético de Minas vai pegar o Bahia. Ainda na quarta-feira, o Curitiba vai pegar a equipe do Palmeiras. Aí teremos na quinta-feira o Botafogo jogando com Vitória, jogo atrasado da quarta rodada ainda. Aí segue na quarta-feira, já pela 19ª rodada, São Paulo e Atlético do Paraná, Inter e Cruzeiro, Chapecoense e Flamengo, o Corinthians jogando contra a equipe do Remo, aí valendo pela 19ª rodada do Campeonato Brasileiro. É o que há.
4: É o ritmo da Copa do Mundo aqui na sua rádio Paranapanema. E não se esquecem, chute da Copa, chamando a atenção da cidade e da região aqui na 99.1 FM. Vamos fazer o seguinte, giro rápido de comerciais e eu volto já já para falar do nosso esporte local e regional. 99,1.
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3: É o Parada Esportiva que segue aqui na 99.1 FM. Obrigado a você pelo carinho, pela audiência. Vamos juntos. 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No Parada Esportiva, vamos para Tupã com as informações dos jogos regionais de lá ao vivo. Você, Marcelo Niquimá, bom dia.
4: Muito bom dia, meu amigo Odelar Ferdin. Chegando aqui direto de Tupã, da 68ª edição dos jogos. Eu estou lá do Júlio. Hoje o futebol de Itaquarituba, né, fez uma grande partida, acabou vencendo por 2-0. A gente acompanhou os lances, os gols, os melhores momentos. Teve chance de até dar uma goleada maior. Sol muito quente, estádio lá com sol, uma temperatura muito quente. Eu estou lá do Júlio. Júlio, uma grande vitória, um passo importante, já arruma a classificação, né? Muito bom dia.
5: Bom dia, primeiramente, agradecer a Deus, né? Primeiramente pela vitória. É, foi um jogo muito difícil, porque tava muito sol, muito quente, um campo que não era tão bom. Então, acabou prejudicando o jogo das duas equipes, mas graças a Deus a gente conseguiu fazer o placar de 2-0, eu pude contribuir com um gol e agora dá mais um passo para arrumar a classificação.
4: Eu percebi também que no início da partida, ali, por volta dos 6, 7 minutos, Itaquarituba forçando uma jogada de contra-ataque, houve uma penalidade máxima, não marcado. Se o árbitro desse o pênalti, eu acho que faria uma grande diferença, mas aquela hora fica um pouco complicado, um 0-0, vocês precisando também do resultado para fazer uma goleada, e o árbitro já de cara não dá o pênalti. Isso complica um pouquinho, né, Júnior?
5: O problema pra gente é a falta de critério que ele se colocou dentro do jogo, porque lances iguais ele marcou a falta e infelizmente o lance a favor nosso, ele acabou não marcando, que poderia, né, abrir o jogo para nós, e o resultado faz muita diferença quando ele é elástico. Então, acabou que isso foi um fator, mas graças a Deus não influenciou no resultado final.
4: Agora é preparar já a equipe, dar uma concentrada pro próximo jogo, já rumo à classificação, né, Júlio?
5: Agora é descansar, né, manter o foco, porque o próximo jogo tem tudo para ser muito difícil também, e a gente precisa estar inteiro para buscar o melhor resultado de novo.
4: Parabéns pela vitória de vocês hoje.
5: Obrigado.
3: É o Parada Esportiva seguindo para você aqui na 99.1 FM, sempre para Newton Vidros. 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Voltamos lá para Tupã com a última participação de hoje do Marcelo Niquema. Diga aí, Niquema.
4: Bom, e nós tivemos também a participação das meninas, que hoje brilhantemente venceram, como eu tinha falado ontem, acabaram vencendo, meu caro Delair Ferdin. E agora eu estou lá de Isadora, treinamento, hoje a gente acompanhou elas treinando, aliás, treinaram muitos, muitas jogadas especiais, jogadas certas, que elas vão usar contra o próximo adversário, e hoje teve uma vitória. O que foi o fator predominante para a vitória de vocês?
6: Bom, eu acho que o fator predominante foi colocar dentro de quadra tudo que a gente treinou esse tempo todo, principalmente a união, a comissão técnica, né? Ser bastante obediência tática e entender que para ganhar um jogo tem que ter muita paciência, tem que escutar o nosso técnico Denis, principalmente. E é isso, e jogar se divertindo, sabe? Ser feliz dentro de quadra.
4: Esse próximo adversário, vocês conhecem algumas características deles? Vocês já foram adversários? Sim, não? Como que é esse próximo adversário? O que que vocês vão preparar para eles?
6: A gente só tem a melhorar, né? A gente, tipo, quer muito sair com o título daqui, e é isso. Foi um jogo muito importante, e a intenção é melhorar cada vez mais.
4: Parabéns pela vitória de vocês hoje, Isadora.
6: Muito obrigada.
4: Aí eu falei que é Isadora, do vôlei feminino, e também lembrando, meu caro Delair Ferdin, nós tivemos o tênis de mesa que não foi feliz, acabou sendo derrotado, e agora falta as duplas e a categoria individual. Hoje, infelizmente, Taquarituba vencia por 2-1, acabou dando um branco entre dois atletas lá, a gente acabou sendo derrotado pelo placar de 3-2, e agora é jogar a dupla e ver se a gente consegue uma classificação para uma semifinal, que nos qualifica para uma medalha, e o individual. Se perder, nós damos adeus e uma ótima participação para o Taquarituba. Boa sorte às meninas amanhã no vôlei, boa sorte futebol, e era o que eu tinha para o Parada Esportiva.
3: Muito obrigado, Marcelo Niquema, e nós continuamos lá em Tupã, agora com o professor Gustavo, chefe da delegação aqui da cidade de Pirajú, e conta pra gente outros detalhes, outros resultados lá dos Jogos Regionais de Tupã. Professor Gustavo, bom dia.
7: Bom dia, seu Delair, bom dia amigos da Rádio Paranapanema. Hoje é terceiro dia de competições, chegamos na terça-feira, aqui estamos alojados numa excelente escola aqui na cidade de Tupã, onde a nossa malha estreou contra a equipe de Assis. Não tivemos um bom começo de jogo, até recuperou um pouco, mas sendo perdedores pelo placar de 60-48. Hoje, eles entram na cancha novamente a partir das 16 horas contra o time da cidade de Florínia. E amanhã fecha a primeira fase contra a forte equipe da casa, Tupã. Então aí busca a vaga aí para ficar entre os 8 melhores da competição. Tem que ganhar o jogo hoje para depois amanhã guerrear contra o pessoal de Tupã aqui, que no esporte, quem conhece o esporte aqui é a malha, quem é o dono da casa, conhece muito bem o campo e sabe os atalhos, né? Então, Pirajú caiu num grupo muito forte, mas é uma equipe tradicional, várias vezes campeã de jogos regionais. Com certeza hoje vamos enfrentar uma forte equipe de Florina, que já fizemos decisões em anos anteriores, mas vamos em busca da vitória aí para decidir a classificação contra o time da casa. No sábado, o pessoal da Bocha de Pirajú chega aqui também. A Bocha começa na sexta-feira, mas como eles foram terceiro colocado nos últimos jogos, estão no, foram cabeça de chave, estão de folga na sexta-feira, aí joga no sábado e no domingo. Já no sábado, também chega aqui pelo alojamento, a nossa equipe de futsal feminino, do professor Daurício, sub-21, estreia na competição no domingo. E o basquete masculino do professor Diego, também sub-21, chega aqui no sábado para jogar no domingo. E durante os dias vão todas essas competições. A nossa participação aqui na cidade de Assis se encerra no último dia, no dia 23, quando a equipe de capoeira vem aqui para representar o município. Ano passado, a capoeira nossa aí nos Jogos de Ourinhos teve medalha de prata com a Daiane e medalha de ouro com o Lucas. E eles vêm de novo, com certeza, em busca de medalhas aí para Pirajú. Tá? E esse ano tem um diferencial, sabe? Os jogos aqui estavam meio tumultuados, era para ser na primeira quinzena, mudou para a segunda quinzena. É um ano atípico, muitas dificuldades aqui no alojamento, nas praças de alimentações, mas a Prefeitura de Tupã está tirando de letra. A nossa ginástica rítmica, ela vai competir na cidade de Penápolis, que acho que, se eu não me engano, acho que é a 8ª região esportiva. Então, por problemas com a arbitragem, vai ser junto. São julgamentos diferentes, mas as meninas vão no dia 23 lá para Penápolis. Nossa ginástica rítmica, que é multicampeã tradicional na região, vai tendo para Penápolis. Como sempre, agradecer você aí, Odelair, por divulgar o nosso trabalho aí, o espaço sempre aberto pra gente. Agradecer toda a administração Carlinhos Pneus, pelo apoio aí, tudo que a gente pede aí pro Esporte Pirajuense, ele tá sempre junto ali com a gente, tá apoiando, tá cobrando a gente. Leonardo Tonon, chefe de gabinete, seu Toninho Rufato, a diretora de educação, a Rosana, que dá sempre um apoio com a gente também, que tá junto. Pessoal, na verdade, a feitura no total, né? Sempre o esporte tá em parceria com os outros departamentos, agradecer aí, e principalmente o nosso diretor Luciano Sanches. E também o pessoal que tá comigo aqui desde o primeiro dia, o pessoal que realmente faz alimentação, cuida do alojamento. Eu tô com a Rosana aqui de cozinheira, a Sueli e o Edilson de auxiliar. Então esse pessoal aí acorda às 5 horas da manhã e vai dormir às 10 horas da noite. Realmente é um trabalho incansável aí, mas sempre tratando nossos atletas da melhor maneira possível. Um abraço, Delarim.
0: E com o professor Gustavo, a gente vai fechando Parada Esportiva. Logo na sequência, vem aí, Jornal Operação Cidade.
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7: Na estância turística de Piraju, 6:06. Boa tarde. Hoje é quinta-feira, 16 de julho de 2026.
8: Hoje é dia do comerciante, hoje é dia de Nossa Senhora do Carmo.
7: Jornal Operação Cidade, com a apresentação de Marcos Fernandes e Cris Silveira.
8: Participação do Adriano Dias.
7: As manchetes.
8: Trabalhadores nascidos em setembro e outubro recebem abono salarial.
7: Imposto de renda paga mais de 3 milhões de contribuintes do lote especial de restituição.
8: Dívida rurais terão 100 bilhões em renegociação com juros de até 11%.
7: Única empresa que realiza transportes intermunicipais na rodoviária de Angatuba retira as linhas de circulação.
8: O helicóptero Águia da PM de Bauru sofreu um acidente em Pederneiras.
7: Morre servidor da Câmara de Jacarezinho, jovem pirajuense Rodolfo.
8: Apreensão de 400 pinos de cocaína em Cerqueira César.
7: Projeto Brotar está chegando a Bernardino de Campos.
8: Caminhão bate na traseira de um outro caminhão na SP-225 em Santa Cruz do Rio Pardo.
7: Vereadores se empenham em ajudar o Hospital de Piraju para a instalação de uma UTI e o início do funcionamento do centro de hemodiálise.
8: E um ônibus de transporte corporativo colidiu, bateu contra um cavalo na estrada em Avaré.
7: Daqui a pouquinho, uma entrevista ao vivo com o pastor Anísio. Também está aqui a apóstola Sônia e ainda o Carlos Eduardo e outros membros da Igreja Renascendo em Cristo, que vai realizar aí um congresso de jovens, entre outras ações. Daqui a pouquinho, entrevista ao vivo. Agora o destaque da internet com Adriano Dias.
9: Estados Unidos confirmam nova tarifa adicional de 25% sobre produtos do Brasil e Fiesp culpa governo Lula.
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7: Meio-dia e 9, trabalhadores nascidos em setembro e outubro estão recebendo abono salarial. Os trabalhadores nascidos em setembro e também outubro, que ganham até 2.766 com carteira assinada em 2024, recebem o abono salarial 2026. Neste lote, se estão sendo liberados mais de 5 bilhões.
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7: Imposto de renda paga mais de 3 milhões de contribuintes do lote especial de restituição. Cerca de 3 milhões e meio de contribuintes receberão o pagamento do lote especial de restituição do imposto de renda. Ao todo, foram liberados aproximadamente 460 milhões.
8: 12 horas e 10 minutos, nesse sábado, dia 18, a ARASP, Associação de Amigos da Saúde, promove a coleta de exame de Papa Nicolau, totalmente gratuito. Então, para você, mulher na sintonia do Jornal Operação Cidade, aqui em Piraju ou na região, não perca esta oportunidade. Coleta de exame Papa Nicolau, lá na ARASP, com a doutora Amanda Mazeto. Totalmente gratuito, mas é necessário que você faça já o seu agendamento. É neste sábado, dia 18, e você agenda pelo 14-998-356990 ou ainda no 3351-1186 ou vá até a sede da ASP na Washington Osório 816, no centro da cidade.
7: Dívidas rurais terão 100 bilhões em renegociação com juros de até 11%. Medida provisória do governo federal para renegociação das dívidas rurais deve alcançar mais de 100 bilhões em operações a serem repactuadas com juros de 5% ao ano a 11% ao ano, conforme porte do produtor rural. Os detalhes foram anunciados ontem pelo ministro da Fazenda.
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7: Única empresa que realiza transportes intermunicipais na rodoviária de Angatuba retira linhas de circulação. A única empresa responsável por realizar o transporte intermunicipal de passageiros na rodoviária de Angatuba retirou as linhas. Segundo a Agência de Transportes do Estado de São Paulo, os ônibus foram retirados de circulação por estarem irregulares. A Transpem, ela que é responsável, ela fazia a linha dos passageiros de Angatuba Buri, Angatuba Sarapuí e Itapetininga. Agora, eles ficaram sem o ônibus. Sendo assim, eles têm que contratar ou Uber ou táxi para chegar até estas cidades.
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7: Meio-dia e 3, de helicóptero Águia da Polícia Militar de Bauru sofre acidente em Pederneiras. O helicóptero Águia da Polícia Militar de Bauru sofreu um acidente durante um serviço executado pela corporação em Pederneiras, que fica a 26 quilômetros de Bauru. Apesar do susto e de parte da população da cidade de Pederneiras ter testemunhado o fato, os dois policiais tripulantes não se feriram.
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7: Hoje é o dia do comerciante, dia também de Nossa Senhora do Carmo. Nossa Senhora do Carmo, padroeira do comerciante. Na paróquia São Sebastião, em Piraju, haverá Santa Missa às 19h30, com bênção e imposição do escapulário. E olha um recado do Fundo Social de Piraju. Cursos gratuitos no Fundo Social de Piraju. O Fundo Social de Piraju está com inscrições abertas para os cursos básicos gratuitos de qualificação profissional. Cursos disponíveis: corte e costura, cabeleireiro, pintura em tecido e também crochê. O início das aulas no dia 3 de agosto. É só procurar o Fundo Social, a Rua São Vicente de Paula, 277.
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7: CDHU Móvel continua em Piraju atendendo os mutuários. 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na casa que é da CDHU. 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
1: Segundo sorteio do IPTU premiado de Piraju vai ser amanhã. A Prefeitura aqui de Piraju informa que vai realizar amanhã, dia 17, às 4 horas da tarde, no gabinete do prefeito de Piraju, o segundo sorteio do IPTU premiado. São 10 prêmios no valor de R$ 1.000. Lembrando que agora participam aí todos aqueles que estão pagando em dia a prestação. O primeiro sorteio já foi realizado. Foi quando, então, a Prefeitura realizou o sorteio das pessoas que quitaram o carnê. E, novamente, essas pessoas voltam a participar, né? Mas, desta feita, o sorteio vai ser para aquelas pessoas também que estão pagando todo mês, né? Estão pagando parcelado. Então, o sorteio amanhã, às 4 horas da tarde, com transmissão pelo Face da Prefeitura de Pirajó.
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1: Campanha de Papa Nicolau Noturno hoje em Piraju. O Departamento de Saúde aqui da cidade de Piraju vai realizar hoje, das 5 horas da tarde até as 7 horas da noite, Campanha de Papa Nicolau. Todas as mulheres podem procurar as unidades de saúde do seu bairro. Todas as unidades aqui de Piraju, as 10 unidades de saúde, estarão abertas hoje para receber as mulheres das 5 da tarde até as 7 horas da noite.
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1: Projeto Brotar está em Bernardino de Campos. A iniciativa da Sabesp realiza um censo por meio de visitas às propriedades rurais de Bernardino de Campos para conhecer a realidade do abastecimento de água e do esgoto sanitário em Bernardino de Campos. Durante as visitas, os agentes estarão devidamente identificados com colete, boné e crachá oficial do programa Brotar. Eles vão estar visitando, portanto, as residências, as propriedades rurais do município de Bernardino de Campos.
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1: Meio-dia 22. Aconteceu na noite de ontem no Centro de Convenções, Dr. Richardson

0: Usando aqui em Piraju, uma audiência pública realizada pelo Departamento Municipal de Saúde, através do diretor municipal de saúde, o médico doutor Oswaldo Ortega, para uma explanação sobre o centro de hemodiálise. O prédio do centro de hemodiálise já está pronto e praticamente entregue. Só que enquanto não existir uma UTI no hospital de Piraju, nós, pelo que nós estamos sabendo, não haverá então aí, né, o funcionamento do centro de hemodiálise. Inclusive, esta semana, o doutor Oswaldo Ortega esteve aqui na rádio Paranapanema e tudo aquilo que ele falou aqui, a sua explicação aqui, ele também fez a mesma explicação na noite de ontem no centro de convenções às pessoas presentes. Ou seja, tem-se o prédio, mas não tem a equipe, não tem o pessoal, né? Os técnicos, os médicos e principalmente, o principal, é preciso ter uma UTI. O hospital tem que ter uma UTI com 10 leitos. Existem estudos para a instalação de uma UTI no prédio, na sala onde funciona ou funcionou a pediatria do hospital. Isso porque aquela UTI, né, o centro cirúrgico, o UTI lá, está em reforma, ainda continua em reforma, demora, mas existe então esta possibilidade de se construir uma UTI no local, a sala ali da pediatria. Só que o hospital não tem dinheiro. O hospital está passando por dificuldades. Os vereadores presentes, eles acabaram lá informando que vão repassar as suas verbas impositivas, também aquele dinheiro do final de ano, do duodécimo, para o hospital, para que o hospital possa, então, instalar, construir uma UTI. Depois da construção desta UTI no Hospital de Piraju, com 10 salas, aí vem a parte técnica. Vem aí, então, a contratação de enfermeiros capacitados, médicos que são desta área, para depois, então, funcionar. Mas, enfim, foi positivo o encontro, porque os vereadores presentes, eles ali informaram que estão dispostos, todos ali dispostos, a enviarem as suas verbas impositivas, a pedir ajuda para os deputados e também duodécimo para, então, a instalação de uma UTI no Hospital de Piraju. Marcou presença também neste encontro aberto à população o promotor de justiça, o pirajuense doutor Matozinho. O encontro foi positivo. Meio-dia 25, vamos registrar agora as nossas condolências. Faleceu na cidade de Jacarezinho, onde estava morando, o pirajuense Rodolfo Venâncio da Silva. O Rodolfo Venâncio da Silva tinha 39 anos de idade. Era um menino super inteligente. Aliás, ele e o irmão dele, o Rodrigo, os dois de uma inteligência. Um deles, se não me engano, é filósofo. E o Rodolfo, ele passou primeiro lugar no concurso da Câmara Municipal de Jacarezinho como servidor técnico administrativo. Isso alguns anos atrás, e ele foi embora para lá. Passou a morar em Jacarezinho. Ele é filho da inesquecível Elzinha, da Elzinha da Prefeitura de Piraju. A Elzinha, servidora da Prefeitura. Pois bem, e ele também é filho, né, do Mário, Mário Venâncio da Silva. O Mário que trabalhou na Escola Taliba Leonel, trabalha no CEJA aqui em Piraju. Eles chegaram, inclusive, a morar também na Escola Taliba Leonel, né? Muito conhecido, porque eles moraram ali, como eram servidores ali da Escola Taliba Leonel, chegaram a morar na Escola Taliba Leonel. O Rodolfo Venâncio da Silva, 39 anos, ele teve um problema de saúde. Segundo informações, ele estava em tratamento do fígado e acabou morrendo. O corpo estava para vir para Piraju, para ser transladado para Piraju, mas de acordo com os familiares, de acordo com seu pai, vai ser sepultado na cidade de Jacarezinho. Segundo informações, não dá tempo para vir para Piraju, vai ser sepultado em Jacarezinho. As nossas devidas condolências. Meio-dia 26, após o intervalo comercial, uma entrevista falando da Igreja Renascendo em Cristo, aqui em Piraju.
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1: Meio-dia e 36, 12 horas e 36 minutos, ouvintes do Jornal Operação Cidade, da Rádio Paranapanema de Piraju. Nós estamos hoje recebendo aqui representantes da Igreja Renascendo em Cristo de Piraju. Estamos aqui com o apóstolo Anísio, com a apóstola Sônia, também com Carlos Eduardo e com outras pessoas da igreja, que aliás está aí, né? Está aniversariando, vamos assim dizer. Sim. Mas quem vai dar os detalhes é o apóstolo Anísio Pirajuense. Boa tarde, muito obrigado pela presença, apóstolo.
2: Boa tarde a todos, né? Uma satisfação estar aqui com vocês mais uma vez, tá? Nós somos obrigados pelo convite, a igreja agradece, o povo de Deus agradece por esse canal. Nós estamos em festividades, né? Estamos por um período agora de congresso de jovens, né? Colocando a mocidade aí para poder levar o evangelho, levar a paz para as pessoas. E o mais interessante, não é exclusivamente para jovens, é os jovens que estão preparando para as pessoas. Então os jovens vão estar louvando, vão estar fazendo abertura, dízimo, recepcionando, interagindo, né? Preparando a próxima geração para poder fazer a obra do Senhor, amém? Eu quero falar agora com o evangelista Carlos Eduardo.
1: A gente passar o endereço da igreja, né? Sim. A igreja Renascendo em Cristo, já há quanto tempo aqui em Piraju, né?
2: Está 6 anos em Piraju.
1: Já mesmo começou a igreja.
2: Sim, num período de pandemia, num momento de crise, onde muitos lugares estavam fechando, Deus nos proporcionou aí ampliar e começar a cuidar de pessoas num momento bem caótico da humanidade, né? E estamos fazendo isso até hoje, né? Pela misericórdia do Senhor, estamos fazendo, tratando pessoas, né? Tanto que no grupo de WhatsApp da igreja, né? Onde são os recados, a gente tem lá que a igreja é ajudando pessoas e cuidando de pessoas, né? No momento de crises, nada como uma palavra de conforto, um ombro amigo para poder estar direcionando. A igreja faz 6 anos que ela já existe e faz 4 anos que estamos no prédio, na Avenida Vereador Eduardo Cassanho, 535, em frente ao último portão da FECAP, né? É uma igreja a qual se destaca aí pela uma parede, ela é preta com detalhes um pouco brilhantes, chamativo, né? Os jovens gostam de algo mais chamativo. Mas o ambiente é familiar, temos escola infantil, ministério de jovens, temos bastante interatividades aí, além dos cultos ordinários, né? Os cultos que são 3 vezes por semana, na terça-feira, às 19h30, sexta-feira, 19h30, e fizemos uma alteração no horário para domingo, 10 horas da manhã, devido a muitas pessoas não terem um horário diurno para poderem entregar um culto ao Senhor. Então fizemos essa adaptação, está sendo muito bem recebida, né? E está sendo uma bênção para todos nós. Porém, nesse congresso, como ele foi agendado 4 meses antes, né? Está 4 meses se preparando, vai ser sexta, sábado e domingo às 19 horas. Então vai ser um horário específico para não esquecermos, né, os horários. E vai ser sexta, sábado e domingo à noite, né? Vai vir um pessoal de fora, que são amigos nossos, conhecidos nossos, que vão estar trazendo a palavra. E agora eu queria, se você puder deixar, o evangelista Carlos Eduardo, que vai estar dando os pormenores.
1: Boa tarde.
3: Boa tarde a todos. Eu quero falar hoje um pouco sobre o Congresso de Jovens. Ele surgiu com a dúvida sobre o propósito de cada um da gente. Eu creio que todos nós passamos por dificuldades na mente para saber qual é o propósito da gente aqui na Terra. Ou tanto criança, ou tanto adulto, ou tanto jovem. Que uma das perguntas que as professoras fazem na escola, o que você quer ser quando crescer? A gente fala, quero ser médico, mas com o decorrer da vida as coisas mudam. E isso do lado da vida pessoal, humano. Agora, do lado de Deus, a gente foi chamado para alguma coisa. Em Jeremias 1:5, fala que antes que te formasse, Deus já tinha escolhido cada um de nós. Esse é o tema base do primeiro congresso nosso. Chamados para um propósito. A gente tem um propósito aqui na Terra. Todos nós, independente. A gente não é um peso aqui. A gente tem um propósito para fazer alguma coisa, ajudar. E esse congresso fez a gente conhecer pessoas. Conhecer pessoas de Deus, que já vieram ano passado no congresso de dança. E vai estar aqui conosco esse ano. E na sexta-feira vai ser o pastor Kelvin, da cidade de Sumaré, Sumaré, para quem não sabe, fica 25 quilômetros de Campinas, então dá umas 5 horas de viagem. Ele vai estar aqui com a sua banda da Isseia. Quando eu trabalhei lá em Sumaré, eu acabei conhecendo a igreja dele. Enfim, fizemos amizade e ele vai estar aqui ministrando com a gente, juntamente com a banda dele, às 19 horas. No sábado vai ser o evangelista Josué, que é da cidade de Ourinhos. Ele é muito conhecido aqui. A família é de Ourinhos, mas ele foi criado aqui. Juntamente com a banda da Candangular, com o Paulinho, que vai estar tocando, conduzindo o momento. E domingo vai estar um irmão que a gente vai estar conhecendo, com indicação do evangelista Josué, evangelista Murilo, que é de Jacarezinho. Vai estar com a banda nossa local, que é da própria igreja, com os jovens tocando. E a gente vai estar dirigindo esse momento. A gente estende esse convite para todos que quiserem ir. Os jovens vão estar preparando, recepcionando, vão estar na igreja a partir das 6 horas da tarde. Onde o mundo hoje está totalmente virado, a gente quer mostrar que a gente tem diferença. A gente tem que ser a luz no meio da escuridão. Se a gente não for luz, a gente não serve para nada. A própria palavra de Deus diz que a gente é sal da terra, luz do mundo. Se a gente não for sal, a gente não serve para nada. Serve para ser jogado fora e pisado.
0: Ô pastor, neste momento, ele até citou, né, o mundo como está hoje, a gente vive um momento de excesso de informação, redes sociais, esse negócio todo aí. Como atrair e segurar os jovens na igreja pregando a palavra de Deus?
2: Parece difícil, mas não é tanto. O segredo para atrair as pessoas não dá a elas o que elas querem, mas o que elas precisam. Né? Muitos iam atrás de Jesus por aquilo que elas queriam. E Jesus entregava aquilo que ela precisava. E quando você recebe aquilo que você precisa, ele gera um sentimento chamado gratidão. E a gratidão gera felicidade, alegria, né? Que hoje, infelizmente, as pessoas confundem alegria com euforia. Né? Alegria é algo que vem de dentro para fora, é algo que eu já tenho, ela só aflora. Euforia é como se fosse um fogo de palha, né? Eu sempre dou um exemplo. Quando você fica desesperado querendo comprar um carro zero, quando você compra ele, você tem aquela euforia. Passado-se um mês, dois meses, primeiro IPVA, aí você já não vê tanta euforia mais. Então, quando você convida pessoas para vir para a presença do Senhor, a gente não segura ninguém. A graça de Deus, ela é suficiente. E quando a pessoa sente a graça de Deus, o favor imerecido, ele começa a entender que o amor de Deus é suficiente, ela começa a parar de correr atrás de coisas que ela quer. E ela começa a buscar aquilo que ela precisa. Muitas vezes a pessoa precisa até mesmo de uma palavra de correção. Um não. Quantas pessoas nós atendemos que ela falava pra gente: eu só queria que meu pai me falasse um não. Né? Eu até brinco que em casa o não é a regra, o sim é a exceção. Que é um dos motivos pra gente valorizar. Né? O não também corrige. O não também é bênção de Deus, né? A primeira orientação de Deus para o homem foi um não. Não comerás o fruto dessa árvore. E isso era uma bênção para o homem. E ele não soube obedecer ou valorizar. E daí comeu a fruta e todos sabem o que aconteceu, né? Aí veio a morte e veio o pecado. E olha como estamos hoje. Então o não também é bênção de Deus.
0: Quantos membros tem a igreja hoje, pastor?
2: Nossa igreja hoje está na faixa entre 35 e 40 membros, né, efetivos, né, que estão ali, encontrando crianças, jovens, adolescentes. Aí tem o público que vem fazer visitas, né? Não é uma igreja de volume grande de pessoas, mas são pessoas interativas, pessoas que dispostas, né? Então elas, quando vai ter algum evento, faxina na igreja, vira festa, que a gente um cuida daqui, outro dali, dá risada, aí a gente vai, almoça na casa de um, né? Então, toda Santa Ceia, nós temos o costume de ter o momento da ceia e depois fazer um momento de comunhão, né? Uma das ampliações do prédio a qual nós comemoramos foi isso aí, o espaço de lazer, ele foi ampliado, feito uma cozinha externa, uma sala que vai ser colocada no sofá, tem dormitórios para descansar, uma área para poder termos confraternização, né? Não é só um templo aonde eu vou, depois eu escuto a palavra e vou embora, mas é um lugar de comunhão. Lugar pra gente tomar uma conquista junto, comer um macarrão com frango, dar risada, às vezes chorar junto, né? É isso que falta um pouco hoje, essa sensibilidade da proximidade, né?
0: Sim. Marquinhos?
1: O senhor falando aí, inclusive, em jovens, né? A gente vê muito jovens envolvidos com drogas, né? A gente sabe que o senhor tem uma outra missão também, que o senhor também é militar, né?
2: Sim.
1: E é isso, né? Muitos jovens indo pra droga, né?
2: Sim.
1: Já tá quantos anos na polícia?
2: Vou fazer 21 anos. É, a bebida, todo tipo de vício, ela é uma válvula de escape. Sabe aquele vazio que você não sabe? Aquela pecinha que tá faltando, você não sabe qual que é que encaixa? Então muitas pessoas usam a droga, a bebida, jogos, né? Bets ou outras coisas para poder suprir um vazio que tem dentro dela. E como ela não sabe ou ela não aceita ainda que aquele vazio que está no peito dela, na alegria dela, o que falta complementar dela, se chama amor de Deus, né? Muitos rejeitam o amor de Deus porque não tiveram um amor de pai, tiveram cuidado de pai e mãe, mas não tiveram amor de pai e mãe. É diferente, né? Você ter alguém que te dá o alimento, não deixa faltar nada, e aquele que conta a historinha pra dormir, aquele que te abraça, fala bom dia, te amo, né? Então eu vejo hoje muita carência afetiva, ela acaba levando as pessoas a caminhos alternativos que ela acha na mente dela ou por influência de outras pessoas que podem suprir aquele vazio, que infelizmente não é. Ele acaba rasgando mais ainda e afastando mais daquilo que realmente poderia curar ela, né? Que seria o amor de Deus.
1: Ah, vamos conversar também com a apóstola Sônia, né? Por gentileza, que é a esposa, né? Do apóstolo Anísio, para falar então desse trabalho da Igreja Renascendo em Cristo, que fica a Avenida Vereador Eduardo Cassem, próximo à FECAP, né,
2: pastor? Isso, isso mesmo.
1: Boa tarde.
2: Fala pertinho.
1: Fala pertinho.
2: Pertinho.
1: Boa tarde, apóstolo.
4: Boa tarde, Marquinhos. Boa tarde a todos que estão ouvindo, né? Está, né, com um trabalho de festividade lá na igreja, né, dos jovens, né? E o mais importante, né, de como nasceu a Igreja Renascendo em Cristo, que eu quero falar, né? E nós ficamos, né, 2 anos e meio na nossa garagem. Foi dali que renasceu a Igreja Renascendo em Cristo. E logo mais, né, a gente vai estar fazendo o aniversário da igreja. Já estamos completando 6 anos de ministério, né? Mas nós é só gratidão a Deus, né? E Deus, ele tem dado maravilhas, né, na igreja para nós, com a festa dos jovens, né? E a gente vê os jovens tudo ali pronto, né, para receber o povo do congresso. Eles na feira, onde... Foi aquela maravilha ver eles vendendo os doces para ganhar dinheiro para trazer o povo de fora. Então a gente fica muito feliz, né? Com a igreja toda se comovendo para ajudar, né? O Congresso dos Jovens. Eu falo assim que é o Congresso dos Jovens, mas é para nós também, né? Tá ali prestigiando esse congresso, né? Então todos estão convidados: jovens, crianças, adultos, todos. Para estar, né, nessa festa com a gente esses 3 dias, né? Que vai estar ali na igreja. E a minha palavra de hoje é gratidão a Deus de tudo o que o Senhor tem feito para a Igreja Renascendo em Cristo. E eu louvo e agradeço a Deus por todas as pessoas que estão ali. Que são as pessoas acolhedoras, trabalhadoras, que eles têm, sabe, aquele amor para trabalhar na obra, seja no Ministério Infantil, no Ministério dos Jovens, na dança. O grupo é fatal, o grupo dos homens, a liderança. Então, a gente está muito grato com tudo que Deus está fazendo ali na igreja. E a gente agradece a cada um que faz parte dessa família maravilhosa, né? Que é a família Renascendo em Cristo. Amém?
1: Amém. Tá certo. Apóstolo Anísio, muito obrigado pela entrevista do senhor e reforça então o convite.
2: Sim. Então, Então, como disse a aposta, estamos todos convidados, né? É, será sexta, sábado e domingo às 19 horas. Eu coloquei um limite de idade por causa de ser de jovens, né? Então é até 120 anos. Uhum. Então, se você tiver 121, se resguarde, fique na casa, assista online, tá bom? Mas se você tiver menos de 120, vamos lá participar conosco. Nós não ensinamos religião, nós apresentamos um Deus maravilhoso que nos acolheu, nos ama e também te ama, em nome de Jesus, amém?
1: Ok, obrigado. Meio-dia e 51, após o intervalo, outras notícias.
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1: Meio-dia 56.
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1: Olha, vai ter bazar beneficente da Prafren, dias 17 e 18 agora, amanhã, sexta e sábado, das 14 às 18 horas, das 2 às 6 da tarde, na loja Maçônica Cavaleiros do Sul, na Praça Arruda. Peças de marcas exclusivas e preços especiais, hein? Deixa eu falar aqui agora do Lar São Vicente de Paulo, Asilo de Piraju. O Asilo de Piraju vai contratar cuidador ou cuidadora de idosos, hein? Tá aí recebendo os currículos, cuidador ou cuidadora de idosos. É, requisito obrigatório, experiência comprovada no cuidado com o idoso. Só procurar o asilo aqui de Piraju. Na sessão da Câmara Municipal de Piraju, realizada na última terça-feira, o vereador Mário Vil da Ambulância, aqui de Piraju, como é conhecido entre seus assuntos, ele questionou a Sabesp sobre parcelamento das contas.
19: É, Sabesp, eu fiz um requerimento aqui para que a Sabesp respondesse algumas questões acerca dos procedimentos disponíveis para que os cidadãos possam parcelar suas contas de água e esgoto de valor elevado, sem a necessidade de utilização de cartão de crédito. Sabe quando vem aquela conta alta lá? Então, eles só podem pagar no cartão de crédito. Aí eu fiz as seguintes perguntas para a Sabesp. Quais as modalidades de parcelamento estão disponíveis atualmente para os consumidores sem cartão de crédito? Aqueles que não possuem cartão de crédito e precisam parcelar. Há previsão de implementação de novos meios de parcelamento, como boleto bancário, débito automático, outras formas acessíveis? Quais os critérios e condições para adesão para tais modalidades? Aí, o que a Sabesp fez? Respondeu no outro dia. Fosse bom, né? Até agora não respondeu. Aí eu vi que a secretaria aqui, né? Ela não responde. O que vai ter que fazer? Vai ter que marcar uma reunião lá em Tapetininga, que eu acho que é o lugar, né? Que eu acho que é o lugar próprio para isso, para a gente fazer as perguntas cara a cara. Ó, não tem outra forma da população parcelar se o débito vir muito alto, se a conta vir muito alta? Então a gente não recebeu nenhum esclarecimento, nenhuma ligação, nenhum WhatsApp, nada. Infelizmente, mas a gente vai atrás. Para que a gente precisa de uma resposta. Isso aqui foi 18 de maio, mas junho, julho, nada. E aí como é que fica a população que está querendo parcelar? Porque isso aqui não foi eu, inventei, não. É a população que já está querendo saber, porque parece que as contas mais altas vêm para aquelas pessoas que têm menos condições, eles não têm nem condição de ficar indo num posto. A verdade é que aqui não resolve mesmo. Nem correr atrás de ninguém. Se a gente tem dificuldade, uma vez eu tentei marcar conversar sobre esse assunto aqui lá, ligando para Itapetininga, nem por telefone consegui falar com ninguém. Então tem que ir lá mesmo. Então a gente não desistiu e a gente vai correr atrás disso aqui também. Outro assunto, senhor presidente, eu estive lá com o senhor Aymar, que é o administrador geral do hospital. Houve reclamação da falta de pessoal lá, de recepcionista na recepção do pronto-socorro. Fui lá conversar com ele para ver o que estava acontecendo. Ele falou para mim assim: olha, o processo de análise de contratação está em estudo, está em tramitação. Foi isso que o senhor Aymar, que é o administrador geral do hospital, me falou. E também que está em processo de estudo o controlador de acesso. Isso ele falou numa reunião que a gente teve lá. Mas o que mais precisa, mais rápido, e a gente precisa voltar lá essa semana para ver se realmente aqui esse recepcionista já foi contratado, se já está lá ou não. Aí na época que eu fui lá ainda não tinham pagos os salários, né, mas já estava provisionado para o quinto dia útil. Também perguntei para ele sobre a fila da cirurgia de vesículas, né? Aí ele me disse que está formalizando os contratos com os médicos. Essas filas nunca andam, né? E aí a gente está aguardando essa formalização desses contratos, desses médicos, para que essas cirurgias elas tenham andamento, porque está tudo parado. Aqui em termos da saúde, tem mais aqui, colchonetes. A gente pediu que agora os colchonetes das ambulâncias sejam, em vez de 4 centímetros assim, de espessura, para 7, porque o paciente ele anda vários quilômetros, 200 quilômetros, 100 quilômetros, e vai deitado naqueles colchonetes que são, não é que são tão finos, mas um de 7 centímetros, que seria, não pode ser maior que isso, por causa das laterais. Já vai ajudar bastante ali no conforto do paciente. Então, segundo o Evandro, que é o chefe de setor ali do transporte, disse que ele já fez esse pedido.
1: 13 horas, 5 minutos após o intervalo, outras notícias.
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6: 13 horas 11 minutos antes das últimas da internet. Vamos falar da Clínica Andressa Nardini. 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Agora as últimas da internet, tempo e temperatura, com Adriano Dias.
7: Boa tarde, ouvintes do Jornal Operação Cidade. 11 horas e 5 minutos. Estados Unidos confirmam nova tarifa adicional de 25% sobre produtos do Brasil e Fiesp culpa governo Lula. 11 horas e 21 minutos. Carne brasileira escapa de tarifa dos Estados Unidos em meio à escassez de gado. 11 horas e 28 minutos. Alexandre de Moraes assume presidência do STF durante o recesso de julho. 11 horas e 42 minutos. Morre aos 83 anos, Renato Machado, referência no telejornalismo. 11 horas e 50 minutos. Incêndio em orfanato mata 11 na Argélia. 12 horas e 15 minutos. Dólar opera em alta e bate R$5,10. 12 horas e 29 minutos. Rio Grande do Sul entra em alerta para tempestades severas e risco de tornado. E agora com relação ao tempo e temperatura, hoje a mínima é 13 e máxima de 25 graus. Não há previsão de chuvas. Amanhã a mínima é 15 e máxima de 24 graus. Não há previsão de chuvas. No sábado a mínima é 15 e máxima de 25 graus. Terá sol com algumas nuvens, mas não há previsão de chuvas. São essas as notícias do Brasil e do mundo e do tempo e temperatura para o jornal Operação Cidade.
6: 13 horas 13 minutos, vem aí as informações da polícia. Em Cerqueira César, Polícia Militar apreende 400 invólucros de cocaína
8: e ainda prende um homem procurado pela justiça. Segurança. 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Na cidade de Cerqueira César, Polícia Militar apreende 400 invólucros de cocaína e prende homem procurado. Na noite da última terça-feira, pelo bairro Nossa Senhora de Fátima, na cidade de Cerqueira César, equipes da Polícia Militar realizavam um patrulhamento preventivo quando receberam a informação sobre uma confusão, uma briga em uma casa na rua Rafael Dias Martinho, ali na Vila Nossa Senhora de Fátima, em Cerqueira César. A polícia encostou a viatura em frente à casa e, segundo informações, pessoas estariam armadas ali e também seria ponto de tráfico de drogas. Os policiais conversaram com as pessoas da residência, receberam autorização para entrar na casa e encontraram em um terreno baldio um homem de 25 anos escondido entre as árvores. Por que estaria escondido, fugindo da polícia? Nas proximidades, localizaram também 400 invólucros de cocaína. A polícia descobriu que este homem é natural de Barbalha, Ceará, e era procurado pela Justiça do Ceará. Era um fugitivo. As duas mulheres que estavam na casa, de 20 e 24 anos, ambas cumpriam medidas cautelares que determinavam recolhimento domiciliar no período noturno. E elas foram flagradas fora da casa delas, nesta outra casa, em desacordo com a determinação judicial. Todos foram levados para o plantão policial de Cerqueira César. O homem ficou preso. Polícia de Botucatu recupera 3 tratores.

0: Acidente na entrada de Santo Antônio da Platina, Norte Pioneiro do Paraná. Um veículo Chevrolet Corsa bateu na traseira de um veículo Fiat Mobi na entrada de Santo Antônio da Platina, próximo à retífica de motores Sancar. Ninguém ficou ferido, apenas danos materiais. Na estrada de Avaré, ônibus de transporte cooperativo bate contra cavalo. Na madrugada de ontem, dia 15, por volta de 4 horas, pela rodovia Salim Antônio Curiati, SP245, entre Avaré e Cerqueira César, um ônibus bateu contra um cavalo que estava pela pista de rolamento. Com a violência do impacto, o cavalo morreu no local. Parte frontal do ônibus ficou completamente destruída e o motorista ficou gravemente ferido, sendo levado ao hospital da cidade de Avaré. Por se falar em Avaré, carro com família pega fogo na estrada de Avaré. Foi na tarde de ontem, pela rodovia Castelo Branco, próximo ao trevo de acesso à rodovia João Melão, município de Avaré. Segundo informações do Corpo de Bombeiros de Avaré, o veículo transportava uma família, sendo um homem, sua esposa, a mãe e uma criança, que viajavam da cidade de Americana com destino a Foz do Iguaçu, no Paraná. O motorista relatou que percebeu uma falha no funcionamento do ar-condicionado. Na sequência, notou fumaça saindo da área do motor. Ao constatar o início do incêndio, o motorista tentou conter as chamas utilizando dois extintores do carro, mas o fogo se propagou rapidamente por todo o automóvel. Diante do risco iminente, os ocupantes abandonaram o carro a tempo de retirar alguns pertences pessoais e se abrigaram em uma área segura no acostamento. Ninguém ficou ferido. O carro ficou totalmente destruído. Acidente na estrada de Santa Cruz do Rio Pardo. Caminhão bate na traseira de outro caminhão. Pela rodovia, Engenheiro João Batista Cabral Renault, em imediações do posto Alecrim, município de Santa Cruz do Rio Pardo, ocorreu a colisão de uma carreta na traseira de outra carreta canavieira. Apesar do susto, nenhum dos motoristas se feriu. Participação do repórter Marcos Fernandes.
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0: Tamo no ar! Começou as mais! Eu, Edson Costa, pronto pra fazer dessa tarde um espetáculo! Pra Piraju e toda a região, bate palma, faz aquele sinal de positivo, porque a trilha sonora de hoje tá incrível! E não esquece, aqui na Rádio Paranapanema FM, o importante é ter você! Agora, bora de sucesso!
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0: para o intervalo, mas ó, fica comigo que a festa continua. Já já o som tá garantido para manter a sua animação lá em cima.
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12: Oi, tô de volta, eu sou Edson Costa, trazendo mais música boa pra você na sua tardezinha ficar ainda melhor. Aqui na Rádio Paranapanema FM, o importante é ter você. Não sai daí porque tem muito mais no As Mais Mais.
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0: para o intervalo, mas a conexão com você continua. Manda sua mensagem no 14998330610 e já me encontra lá no Instagram também, no Face, arroba Rádio Paranapanema. Fique ligado porque eu volto já já.
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5: Olá, queridas ouvintes. Que alegria imensa ter você aqui com a gente no Toque de Mulher. Sou Andressa Pires e é uma delícia começar assim juntinhas, batendo um papo super gostoso. E já que o assunto é bem-estar, conforto no dia a dia, que tal a gente falar de algo que parece simples, mas faz uma diferença danada? Tô falando dos tecidos das nossas roupas. Às vezes a gente só pensa na cor, no modelo, né? Mas ó, algodão, linho e viscose são campeões para dar aquele conforto térmico, sabe? Perfeitos para quando o calor aperta. Já os tecidos sintéticos pedem um pouco mais de atenção em ambientes de altas temperaturas. Pense nisso na próxima vez que for escolher sua peça. Seu corpo agradece. E não sai daí. Ainda temos muitas outras dicas valiosas esperando por você. Até a nossa última parte do programa. Fique ligadinha.
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6: Voltei, galerinha. A pausa acabou, né? Foi rapidinho? As Mais Mais segue com muita música boa pra embalar sua tarde. Bora curtir As Mais Mais?

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13: E aí, sentiu saudades? Já estamos de volta, tá? As mais continua embalando sua tarde com o melhor som. 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

0: E aí, minha gente, as fofocas mais fresquinhas dos famosos estão chegando agora para animar ainda mais a sua tarde. Fique ligado que tá imperdível.
1: Demi Lovato relembrou os desafios da era Disney Channel. A cantora destacou a amizade com Selena Gomez, iniciada em Barney Friends, como um ponto seguro contra a competitividade da emissora. Lovato admitiu que lidar com inseguranças e comparações foi difícil, mas buscou apoio no conselho materno de que há espaço para todos. Embora grandes memórias carinhosas, ela citou lembranças dolorosas também ligadas a transtornos alimentares e saúde mental enquanto crescia sob os holofotes.
0: Os babados foram fortíssimos, mas a música também tá de arrasar. Vamos voltar ao som que embala sua tarde, porque aqui com as mais, a animação não para.
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0: de um intervalo curtinho, mas a animação não para. Já já eu tô de volta com mais sucessos e diversão aqui com as Mais Mais.
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0: Brasil da Copa 2026. Estamos aqui na Connect Cell, na Starnot e na Doctor Cell, em frente ao Bizungui. Ó a turma lá no Bizungui, lá, a galera da pista. Vocês estão tudo perto de pau aí, tá bom? O Romário joga nada. Ô, Pio! Vamos, Pio! E eu tô com a Juliana aqui, tô com a da Terezinha, tô com o seu Moisés, tava passando um chapeuzinho do Moisés hoje, né, Moisés?
1: Hoje não, vamos fazer um golzinho aqui, que é nem Argentina.
0: É de Piraju mesmo, seu Moisés?
1: Piraju mesmo.
0: A Juliana, representante aqui da ConectCell, capinhas, películas, acessórios e muito mais, né, Ju?
2: Bom dia, gente. 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
0: Top. Terezinha vai chutar, hein? Três chutes, dois. Vem pra cá, Terezinha. Vem cá, Terezinha. Eu vou deixar a senhora primeiro. Vem cá. Terezinha, bom dia.
2: Bom dia.
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0: Eu vi que a senhora tava comprando aqui na loja e do lado também, aqui na Inovato. Eu vi você na Kelly ali, hein? 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
2: Tô passando rapidinho e vou tentar essa sorte.
0: Vamos lá, três chutes, se marcar dois, lembra, né, grande final. Final é domingo agora. 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Dona Terezinha, ela pintando, a senhora pode chutar. O árbitro apita. Partiu, Terezinha bateu pra fora. Terezinha.
3: Errou!
0: Vai lá, três chutes. Dona Terezinha já fez o primeiro. Tem arquibancada, bateu, é gol! Terezinha! Vamos lá, gente. Passou, Terezinha, bateu pra fora. Que
3: Errou!
0: Isso. Terezinha fez só um, hein? É. A turma tá aí. Estamos no centro de Piraju. Galera passando por aqui. Tá bem mesmo, hein, turma? Vem chutar com a gente, a turma aí do Bizunguia. Vem cá, seu Moisés. Vem cá. Aqui na Connect Cell é assim, todo mundo chuta, todo mundo participa da Connect Cell. Todo mundo. Partiu o Moisés. Vai ganhar o Moisés, Moisés. Tá agitado. É, seu Moisés. Bateu, é gol! Partiu o Moisés. A turma do outro lado. Vem cá, São Paulo. Vem chutar também. Vem cá. Vamos lá. Vem, seu Moisés. Partiu. Ó, Moisés. Na trave.
3: Errou.
0: Vai, Moisés. Mais um. Olha, seu Moisés. Se fizer esse, classifica. Vem com a gente. Vem com a gente. Se fizer um, vai passar. Vai, seu Moisés. Partiu. Bateu pra fora, seu Moisés.
3: Errou.
0: Vem, Ju. Natália. Ó, o árbitro apita. Você chuta três. Se fazer dois, você vai pra final. Vale R$500 pra você, tá? Que dinheiro, hein, Natália? R$500. Partiu, Natália. Que isso? Bateu pra fora.
3: Errou!
0: Natália, vai de novo. Vai de novo. Ó, Natália, tem uma marquinha branca ali, ó. Isso aí. Vai, Natália. Tava passando por aqui, caminhando no centro de Piraju. Bateu, Natália. É o gol! Mais um. Ela concorre aqui, então, hein, Rafa? Mais um, hein? Partiu, Natália. Bateu pra fora. Perdeu.
3: Errou!
0: Perdeu. Paga, Natália. Tô brincando, paga nada. Partiu o atropita. O atropita. O Rafa bate pro gol. Vai, Rafael. Aqui na Connect Cell. Olha a chance do São Paulino. Bateu. Tá na final. Tá na final. Faz o terceiro. Faz o terceiro. Humilha. Humilha. Humilha. Ô, Ju, depois é você, Ju. Partiu, Rafael. Bateu. Fez o terceiro. Na trave.
3: Errou.
0: Rafael, passa nome e telefone pra ela. Domingo, na padaria Florença, às 8 horas, 8:30 da manhã, no salão de festa, R$500. Vai ser essa mesma brincadeira. Vai, Ju. Chuta lá. Vale quinhentão. Vai lá, Ju. Olha a chance. Bateu. Ju do céu. Vai mais fortinho, Ju. Mirando pra cima aqui, Ju. Ó, tem descarrido do campo. Bateu. Pra fora.
3: Errou.
0: Não muito pra cima, Ju. PS5. Xbox, tem jogos que diz aqui. TV agora? Ah, eu tenho aqui. Eu tenho dessa aqui.
2: Tem Roku TV.
0: É Android, né?
2: Exatamente. De 50 polegadas, ela tá saindo em 12 de 208.
0: Ô, louco, chique demais. Eu acho que vai levar essa.
2: É, então. Tem notebook seminovo, monitor.
0: Vocês arrumam também, né, manutenção?
2: Exatamente.
0: Ó, notebook sempre
2: geral.
0: Sempre esse probleminha aqui, né, Ju? Ó, você abre aqui, sai essa. Não é que sai, desconecta, descola.
2: Exatamente.
0: Que é?
2: Exatamente. Na hora de abrir e fechar, exatamente, dobradiça. Fazendo manutenção em geral, notebook, resina e tudo mais. Manutenção em videogame também. Manutenção em geral é com a gente.
0: A Connect Cell já estava aqui ou mudou pra cá?
2: Não, ela já estava aqui em frente ao Bizunguinha. Ela nasceu aqui, nasceu, digamos, aqui.
0: Só que a fachada foi trocada.
2: Exato, estamos de cara nova, tá tudo bonitinho pra vocês.
0: Aí a Starnot, que era ali em frente ao Robertão, foi lá pra do lado
2: do
0: da
2: lado Boticário. Do Boticário, exato. E a Dr. Cell, que era lá perto da rádio, veio um pouquinho mais pra frente.
0: Bom dia, Robertão.
2: Exatamente, estamos todos juntos aqui.
0: Vem pra cá, então, aproveita amanhã não, domingo, tem a final do nosso chute e tem a final da Copa do Mundo. Argentina e Espanha, quem você acha?
2: Ah, Espanha, né? Espanha. Argentina não vale.
0: Exato, tá todo mundo torcendo pra Espanha, gente. 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
4: 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Tamo junto de novo, minha gente. Eu sou o Edson Costa e as mais seguem embalando sua tarde com os melhores hits. Fiquem ligadinhos porque a música já tá no ponto. A gente solta ela agora.

0: vamos para mais um intervalo rapidinho, mas já já a gente volta com muito mais. Muita música e novidades. Fica ligadinho na Rádio Paranapanema FM, porque o importante é ter você na sintonia.
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6: De volta com o som que você ama, sou eu, Edson Costa, chegando. E aqui na Rádio Paranapanema FM, o importante é ter você. As mais continuam. Tá no ar, a gente segue com muita animação e energia positiva.
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de som maravilhoso. Aproveita essa vibe, segue com a gente nas redes sociais, arroba Rádio Paranapanema, é no Instagram e Facebook que a gente se encontra.

0: Aracaju e região, o intervalo para dar aquela pausadinha, né? Mas já já eu volto com mais música e animação para sua tarde. Na Rádio Paranapanema FM, o importante é ter você.
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8: 6 aninhos,
5: 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Pra fora. 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Errou. 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Vai de novo, Lohan. Partiu. Bateu. Ih, errou. Vamos ver se o pai é bom. Vai lá, Samuel. A chance do Samuel agora com o R$500 aí trazer você pra tomar um café da manhã domingo, hein? 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Vai lá, gente! Partiu Samuel, bateu pro gol! 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A Lúcia tá por aqui comigo segurando a toalha, R$19,90. Partiu Samuel, gol! Tá na final, Samuel, tá na final. Mais o terceiro, Samuel. Faz o terceiro, pô. Então, parece o Messi, vai lá. Ó o Samuel. Foi chance.
9: Errou!
5: Foi
9: sorte.
5: Vai estar na final. O que importa é estar na final. Passa seu contato pra ela ali depois, tá? Vem cá, Laurício. 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
10: Ogoshi.
5: 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Bateu pra fora! Ficou nervoso. 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Que isso?
9: Errou!
5: Gastão, ensina eles. 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
5: Quem vai ganhar domingo? Espanha ou Argentina?
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5: Todo mundo torceu pra Espanha, rapaz. E aí, Lúcia, Espanha ou Argentina?
6: Ah, eu sou Messi, tá?
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6: Sou Messi. É Messi.
7: Ah, eu mando mesmo, essa conta eu já passei.
5: Laminha mal, né? Vamos lá, vamos que vamos, gente. 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
3: 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Tô de volta e com o som lá em cima, o As Mais segue firme trazendo o melhor pra alegrar a sua tarde. Prepara aí que a festa continua. As Mais! Já estamos de volta.
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0: A energia continua. Finalizamos por aqui, mas em instantes eu volto com mais música boa pra embalar sua tarde.
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1: Oi, minhas lindas. Andressa Pires aqui, super animada e feliz com a sua companhia no Toque de Mulher. Que delícia ter vocês aqui com a gente. A gente conversou sobre tanta coisa boa, né? E para fechar essa parte do nosso programa com chave de ouro, quero deixar uma dica

0: Volta no próximo programa, no mesmo horário, com muito mais pra gente. Fiquem bem, meus amores.
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12: Estamos de volta, galerinha. Sou eu, Edson Costa, e aqui na Rádio Paranapanema FM, o importante é ter você com mais e te acompanhando com muita animação e a energia positiva.
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0: Eita, que foi bom demais. Fechamos essa parte, mas eu quero você comigo na sequência. Fique ligado porque o melhor ainda está por vir. Valeu, galera!
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0: 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Então o juiz apita, que é a nossa árbitra Débora, já se posicionou. Faz lá, Cris, ela apita, você chuta. A chance é sua, tá com você. Partiu, bateu pro gol. É, Jesualdo, marcou o primeiro, tá vendo? Gol! Vai, Cris. Vai, Cris. A chance é sua agora. Partiu, bateu. Ô, louco. Dois. Gol. Já tá classificado pra final pra domingo. Aí não vai. O Jesualdo querendo, hein? Vai lá, Cris. A chance é sua. Partiu, bateu. Que é isso? Me falou que não sabia chutar. Gol! Fez três. 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Três chutes. Como é que é?
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0: Olha lá, vai.
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0: Na final vai poder. Vai lá, Jesualdo. Tem que passar aí, Jesualdo. Vai lá. Partiu. Bateu. Olha a chance. Ai, ai, ai. Ele sabe bater. Vai lá. Pra fora.
2: Errou.
0: Tem que fazer os dois agora. Tem que fazer os dois pra final. Se errar esse, tá fora. Partiu, Jesualdo. Bateu. Tá lá. Gol do Jesualdo. Jesualdo, faz esse. Torcendo por você, Jesualdo, pra ir pra grande final junto com a gente. Jesualdo, na chance. Fé no pé, bateu na trave!
2: Errou!
0: Quer chutar com a gente também? Não? Valeu, Jesualdo, obrigado, hein? Deus abençoe. O Jesualdo tá com a gente, chutou, a Cris também. Agora quem vai, Débora? Hã? É o Paulinho? Vai o Paulinho então aqui, vai lá, Paulinho! Ei, Paulinho! Chute da Copa 2026! Paulinho, vai lá, mostra como é que é. Ó, o Jesualdo, Paulinho batendo a bola. Partiu, bateu! Ô, Débora, você viu o que ela fez? Ela puxou o gol. Ô, Cris, você viu? Hã? Marmelada, hein? Volta o lance. Aê, agora sim, vai lá, Paulinho. Partiu, bateu? Pra fora, esse Paulinho é muito ruim de bola.
2: Errou!
0: É, muito ruim. Vai lá, só por desencargo, né, pra ver. Enquanto o Jesualdo tá chutando aqui, licença um pouquinho, eu vou aqui dentro, vou falar com a Stephanie que tá atendendo. Stephanie, salgadinhos e também... Ah, tá no telefone, pera aí. 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Chute da Copa 2026, o importante é ter você.
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4: Tem gente boa na escuta, né? Tem mesmo. Um salve pro Emerson Marcelino, sempre conectado com a gente, pro pessoal do nosso teto, tão curtindo, tão gostando e, claro, um abraço especial pro Marcelo e Fabinho, que fazem parte dessa festa de hoje. Ah, e o pessoal também do bairro Estação, não pode faltar, né? A sintonia tá garantida, segura aí que vem mais músicas e muito sucesso.

0: gente vai para o intervalo, mas eu sigo conectado com você no 14 998330610 e também pelas redes sociais, arroba Rádio Paranapanema. Aproveita para participar enquanto o som dá uma pausa. Volto já já.
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4: Tô de volta e com o som lá em cima. O As Mais segue firme, trazendo o melhor pra alegrar a sua tarde. Prepara aí que a festa continua.
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0: intervalo é rapidinho, mas a festa não para. Fiquem ligadinhos porque as Mais Mais volta já já com mais hits pra embalar o nosso dia.
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0: da Copa!
1: Chute da Copa 2026, a grande final é domingo. Eu tô na Construagro São Francisco. Tiagão, Lu, prepara a criançada, porque domingo, 8h30 da manhã, na padaria Florença, no salão de festa da Florença. 8h30 da manhã, tem que acordar cedo pro lado da cama. Qual é esse nome?
2: Hã? Miguel.
1: Miguel. Valentina. Ana Luísa e Manu. Manu. Criançada, pular cedo do berço, hein? Vocês dormem do berço? Quem dorme do berço?
3: Eu não.
1: Não dorme do berço mais?
3: Ai, sim. Meu primo tem uma cama grande, igual de casal.
1: Ê, Miguel. Cadê esse?
3: É o pequenininho.
1: É o pequenininho. Então vamos lá, então. Ó, chute da Copa 2026. A Débora tá ali, falando com o VAR, vendo ali, vendo como é que tá as coisas, né? E vamos que vamos, né, criançada? Ó, Miguel, de três chutes, você tem que marcar dois. Se marcar dois, você tá na final. Tira o chinelinho pra ficar mais fácil pra você. Vai lá, Miguel. Ó, vai devagarzinho, tá, Miguel? Chuta lá, Miguel. Partiu, bateu. Pra fora, Miguel.
4: Errou!
1: Ó, vem cá, Miguel. Vamos lá, Débora Aureliano. Nossa árbitra, Thiagão já veio. Miguel, vai dois chutes pro você, Miguel. É domingo, a grande final. Partiu, Miguel. Vai, Miguel. Vai, Miguel. Miguel.
4: Errou!
1: Miguel do céu. Vem cá, Miguel, dá mais um chute. Vai lá, Miguel. Última chance pra você, Miguelzinho. Partiu, Miguelzinho, meu parceiro. Bateu, é gol na trave, Miguel.
4: Errou!
1: É, Miguel. Mas vai lá com a gente. O Thiagão vai levar você lá. Vai, Valentina. Valentina errou. Viu, Valentina? Errou.
4: Errou!
1: Vai, Valentina. Mais uma chance pra você, Valentina. Vai, Miguelzinho. Domingo seu tio vai levar você. Partiu, bateu. Errou!
4: Errou!
1: Vai, Valentina. Você já tá na final, mas tá errando hoje. Hã? Aê, gol! Quem que é agora? Ana Elisa? Luísa? Ana Luísa, quantos anos? 5? Vai lá, Ana Luísa. A chance é sua. Partiu, bateu pra fora.
4: Errou!
1: Ai, ai, vocês não querem ir na final do chute? Vocês não querem que a Maduca Valentina? Bateu, errou! Ana Luísa! Vai de novo, Ana Luísa. O que importa é participar, né, Ana? Já almoçou? O que você comeu hoje, almoço? Pra almoçar, né? Batata frita. Carne moída. Gostou com ketchup.
3: Com
1: ketchup e salada de alface.
3: Uhum.
1: Ai, que delícia. Manu, você não estou indo, vai. Agora vem da Manu. Licença pra Manu. Dá licença pra Manu, arteira do Thiagão. Vai lá, Manu. Partiu! Ah, não, você desprezou.
4: Errou!
1: Você não quis tocar berrante pra mim hoje. Você não quer chutar, não. Vai lá. Chuta de novo. Vai. Ah, Manu. Olha lá, na trave.
4: Errou!
1: Você não quer fazer com vontade? Vai lá, chuta de novo. Thiagão, não tô com berrante, Thiagão. Vai lá. Vai de novo, Manu. Pra fora, Manu.
4: Errou!
1: Depois você manda ela tocar, você pede pra tocar o berrante e manda lá na rádio pra nós, tá, Thiagão?
5: Manda, hoje eu mando, sim.
1: Ó, Construagro. Thiagão, a final vai ser domingo na Padaria Florença, salão de festa, 8h30 da manhã. Segundo a Débora Aureliano, falou que o Dagoberto preparou um banquete. Um banquete com tudo de comida, Manu, ô Valentina.
3: Você?
1: Você gosta da festa, hein? Você chegou a brilhar os olhos aí. Vai mais, né, Thiagão? Se tem comida, vai mais.
5: Não, a gente vai sim. Olha, o Dago, se o Dago falou, ele promete.
1: Não, e vai estar fazendo frangaçada na porta lá.
5: O Dago, se ele falou, tá falado. O Dago é chique, é parceiro mesmo.
1: E hoje o Santos joga contra o Botafogo. Vamos torcer pra quem? Pro time do Dago, que é santista?
5: Viu, eu tô fudido, porque se eu torcer contra o Santos, tem da família. E tem que torcer a favor do Palmeiras. Agora eu vou ficar vaca neutra nisso aí.
1: Vaca neutra, né? Tiagão, é o seguinte, construa que São Francisco foram 50 dias de chute da Copa, 50 dias de alegria, a gente passando por aqui. Eu tenho certeza, tá de saco cheio nosso, mas você vai sentir falta no partido semana que vem.
5: Não, saco cheio não pode falar isso. Não, é gostoso, porque anima, né? É legal isso, a participação. Vixe, né? É uma coisa que interage também. Tanto no comércio, a pessoa escutar o rádio é legal. E o cliente chega aqui, ele se torna importante, né? Ele vê que ele fica contente de participar. Que nem a senhora que vende hortaliça.
1: O diretor anotou o número dela pra comprar verdura.
5: É, ela é 100%, todo mundo gostou. Bastante gente anotou o telefone dela.
1: Então, bacana, né? Todo mundo quer verdura, né? Então, liga pra ela.
5: Não, só ligar pra ela que ela entrega toda terça-feira.
1: Toda terça-feira.
5: Fresquinha, caprichada. 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
1: É isso daí. Thiagão, seguinte. Final, hein? Que final, hein, da Copa, hein? Argentina e Espanha.
5: Ah, eu falei pra você desde o começo que estava dado. Eu falei pra você que é da Argentina do final. Não,
1: você falou desde o começo. Por que eu falei que o Brasil tinha chance de ir pra final? Porque se você ver, desse lado que a gente estava, a única seleção que jogou com raça, sujando o uniforme, até o último minuto, mesmo que se perdesse o jogo, a torcida ia aplaudir a Argentina.
5: É, a Argentina.
1: Do lado de cá, que a gente estava do lado desse grupo.
5: Se o brasileiro fosse 50% que a Argentina foi, e eu vou falar pra você também, e se o brasileiro fosse 50% de que foi, do que o chama o homem lá, o.
1: Do
5: que tirou, Haaland. O Haaland. Se fosse 50% da turma esportista que gostasse, apaixonada pelo time, tinha feito. Agora o Brasil.
1: Parece que não quis jogar.
5: Não tem.
1: Pô, eu acho que o Vini Júnior tá com a cabeça no iate. Você viu aquela foto? Vamos ser Léo Dias agora, vai lá. Ô, diretor, segura mais 30 segundos pra nós. Você viu a Virgínia sentada lá no iate com o Vini?
5: Ah, mas você acha que ele tá querendo jogar bola? Ele tá querendo jogar outra bola.
1: Não, mas viu? E o que ele tava vendo no celular lá?
5: Ah, tá vendo ela.
1: As promoções aqui da Construagro.
5: Ah, tá vendo a promoção da Construagro e vieram que ele chega pra pegar a Virgínia.
1: Ê, lasqueira! Chute da Copa 2007. Sai pra lá, Valentina! Ê, o importante é ter você!
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0: 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E aí, galera, as mais estão de volta comigo, Edson Costa, trazendo mais sucessos e aquela energia lá no alto. Hora de música boa, porque a vibe continua incrível.
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0: assim encerramos as mais de hoje. Mas não fica triste, tá? Tem muito mais pra você curtir na programação da Rádio Paranapanema FM. Eu, Edson Costa, agradeço de coração pela companhia e te espero no próximo programa. Até já!
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10: Aumenta o som, bebê, aproveita, vem comigo porque tá no ar o melhor do sertanejo a partir de agora.
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10: É dia de sorteio pra você curtir por aqui comigo nessa tarde maravilhosa de quinta-feira.
4: Modão Raiz.
10: Veste a calça Santropé. Vamos que vamos, tocando nessa sintonia deliciosa pra você. Só modão.
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10: Alô, turma!
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10: De bem com a vida, sempre sorrindo para o novo dia, na melhor sintonia, na melhor companhia. O som de Zezé de Camargo, cada minuto, 4:08, até às 7.

0: Rio Negro e Solimões, tô doidão, bebê, 4:13. Aê, mulher, tô doidão, eu tô doidão, eu tô. Tô doidão. É doidão desse jeito que a gente vai ficando, 4:14.
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0: Gustavo Lima, tocando aqui na 99.1 FM. Olha pro retrovisor e agradeça. Olha pro retrovisor. Por tudo que você já conquistou, bebê.
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0: O importante, é lógico, é ter você nessa sintonia deliciosa e gostosa. É quinta-feira. Alô, Vladimir. Alô, pessoal Tropical Espetinhos. Passei lá falar com o Vladimir hoje. Falou que as coisas tá fluindo, tá indo bem. E ele falou assim: JP, mete um sorteio lá essa semana aí. Pode sortear. E semana que vem, voltando ao Campeonato Brasileiro. Vamos pra cima, hein? Então é isso aí. Vamos pra cima, bebê. É, vamos pra cima, né? Vladimir, o que, é então? Franguinho assado pra sabadão? Ah, aquele assado de sábado? É lá no Vladimir, lá no Tropical Espetinho, tem assado, DJ? Opa, aí sim, hein? Então hoje é dia de fazer aquele sorteio pra você aqui na 99.fm, tá bom? Ó, Tropical Espetinhos com frango assado pra você hoje. Você participa 998330610 e boa sorte pra galera, hein? Boa sorte pra você que tá participando do seu domingo diferenciado. Você só vai fazer aquele macarrão e extrato de tomate?
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0: Hã? Macarrãozinho, molho de macarrão, pega o franguinho lá e ó, vai pra dentro, sucão de limonada. Aí é bom demais, né? 4:18 no Porteira Sertaneja. Já participe, pede seu modão e pede o seu frango assado aqui na 99. 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
3: É o melhor do sertanejo pra você por aqui comigo, JP Ribeiro, nessa sintonia gostosa de quinta-feira. Vamos que vamos. 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Alô, Wellington. Alô, turma. 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Hoje tem sorteio de assado para você retirar no sabadão. O seu sabadão diferenciado lá com o Tropical Espetinho, com o pessoal do Vladimir e da Danila. E vamos que vamos!

0: Bebê, vamos que vamos. Puxe uma cadeira, chegue mais perto da viola e venha viver a essência do sertanejo aqui na Porteira Sertaneja, comigo JP Ribeiro e com toda essa galera que faz acontecer, vem sempre participando com a gente todos os dias, né? Quem escuta sertanejo entende o valor de uma boa história. Alô Maria Fernanda, alô Natan, alô Luizão, aquele grande abraço pra vocês, é da Mecânica Ribeiro também, grande abraço, tá, pros meus parceiros da rede de postos Sigo. Tá tudo bem aí, Marcelo, Marcelino, tudo certinho, tudo ok? Grande abraço pra vocês aí, tá bom? E pra elas que transformam força e delicadeza e sonhos em realidade, vamos curtir o melhor do sertanejo, tarde gostosa, quinta-feira. 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Antes de mais nada, tem que mandar um beijão lá pra Dani, pro Robert, o Edinho, o Leandro. Aquele grande abraço pra vocês aí, tá bom? 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Alô, Grace Aparecida Beijanedo! Tá na escuta com a gente, hein, Grace? A Grace, quem que é? Esposa do Valtinho? Hã? Pessoal lá do Walter Auto Elétrico, aquele grande abraço para vocês aí. Alô, Valtinho! Tá tudo bem, hein? Tudo certinho? Tudo ok? Então vamos que vamos, hein? 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Alô, Félix, alô, Glória, aquele grande abraço pra vocês todos. Luana, Juliana, beijão pra vocês. Falando em Planalto, em breve, cadê o meu parceiro aqui? Cadê o Wellington? Pega o Wellington aí, DJ. Não, não colo não, calma, DJ, pega aqui, é isso. 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Alô, turma! Hortifruti Caial, você vai lá, ô Diegão! Diegão que construiu lá, né, Diego Construções, aquele grande abraço aí, tá bom? O que eu tô fazendo aqui, DJ? Chorando por ela, daqui a pouquinho, hein? Já foi modão? Daqui a pouco a gente passa no WhatsApp, então, mandar um abraço especial pra toda essa galera que tá participando. Hoje tem assado lá com o nosso parceiro do Tropical Espetinhos, um dos melhores assados de Piraju, hein? Fala pro seu trem, é bom lá. É bom, né, o Vladimir? Alô, Danila! É o Vladimir da prova do laço, bebê. Você acha que é pouco? Sertanejo! Cara, lá não tem tempo feio pra ele, não.
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0: Lasqueira, 4h38, aí você tá? Tá tudo bem? Tá tudo certo? Já tá recolhendo o gado pra Mangueira? Pra acordar cedinho, 4 horas da manhã, pra tirar o leite? Vamos que vamos, né, gente? 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
0: 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Ô, DJ, cadê o DJ? Vou falar, ô Raiz, ô Duda, Lídia, ô Shir, Luzia, pessoal da Lumodos aí, vocês conhecem o DJ, né? Quando ele não tá aí na frente da rádio, vocês veem ele aí, ele tá aqui no fundo. É o DJ Curupira. É o guardião da natureza. É, você só vê ele os pezinhos dele lá embaixo, lá atrás das mangueiras, das acerolas, das frutas do conde. É ele lá com seus pezinhos, cigarrinho na boca, daquele jeitinho. E eu vou falar pra você, quando o DJ anda, as pegadas deles apontam pra direção oposta, tá bom? É, bebê. Tenta seguir o DJ pra você ver. Você não consegue não, tá? Vamos que vamos, DJ! Telefone mudo? Deixa no mudo, rapaz. Bloqueia. 4h40. Victor e Léo.

0: Telefone mudo não chama não, DJ. Tá entendendo as coisas, meu filho? 4:43.
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0: Aonde?
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0: Alô, Marcelo Corintiano. Alô, Paulo Barroso. Alô, turma. Alô, Dudinha. Cadê vocês? Vamos chegando, vamos aproveitando, vem com tudo, vem que vem! É só modão pra rolar pra você por aqui até as 7 da noite. Tem sorteio lá do Vladimir também. Alô, turma da Cantizani. Alô, dona Sebastiana. Alô, Lídia. Cadê vocês, bebê? Guilherme Beluto. Como que é?
2: Coitado.
0: Coitado. Alô, Raicinha.
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0: Guilherme Benuto, Três Batidas. Ótima tarde.
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0: Essa é boa, hein? Toda mulher carrega uma história de coragem e um coração cheio de amor. Então vamos que vamos, porque a culpa é sua.

0: A culpa é toda sua, chonada. 4h48. É sua. Essa moda aí é pra ela, bebê, que faz história, faz a vida ter mais emoção.
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0: 4h49.
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0: Ei, Raíssa, se não toca, você chora, hein, menina? Segura aí. Alô, Milene.
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É, bebê, só moda, música boa pra tocar pra você no seu coração nessa tarde maravilhosa e gostosa. Essa daí foi da Raíssa, hein? Será que é algum recado que a Raíssa quer mandar? Alô, Milena! Alô, pessoal aí da Ecoplast! Tá tudo bem? Tudo certinho?

0: 4h51, DJ. 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Alô, Márcio. Alô, Marcelo. Alô, Terezinha.
1: Sentiu? É, vai, velho.
0: 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É o Porteira Sertaneja com toda essa galera participando aqui, já já tem sorteio de um assado para sabadão, hein? Com farofinha, daquele jeito gostoso demais. 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O seu churrasco começa sem sair de casa. 4h53. 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
0: 4h54, hoje, pessoal lá do Posto Bizuguinha ficou com vergonha de chutar lá na Connect Cell. Pessoal da Connect Cell hoje, Rafael passou, a Nádia não passou, a Juliana não passou, mas o Rafael foi, né? Foi pra grande final do chute da Copa. E o Romário, o Pio, o Vinícius, o Aloysio, pessoal da turma da manhã lá, tudo com medo. Quem tá tarde aí agora? Manda mensagem pra nós aqui, tá bom? 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Se o Serginho ainda não passou lá pra desligar o nosso radinho, o rádio tá torando, tá na 99.1, com volume máximo lá, tá? Só não deixa o Serginho chegar perto, hein? Senão ele desliga, hein? 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
0: É sertanejo, é o melhor que tem pra você e toda a região. Sertanejo. Líder absoluto em audiência pra você, o maior, o melhor e o maior programa sertanejo da região toda de Piraju, inclusive aqui, local pra você, tá bom? 4h56, Pirafer, gente. 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
4: Que vamos, Xonadão. Você por aqui comigo, JP Ribeiro, na 99.fm. 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Tem a Porçonte? 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
4: 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Alô, Claudemir, que grande abraço pra você, corintiano. Quem mais tem, DJ? Quem? 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
4: 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Luiz Silveiro passou lá agora, lá eu já sei que colocou uma pra dentro do bucho. E uma, como diz o Richard, é bucho. Lembra disso, Cris? E uma ele tá levando pra Manduri, tá? 5 e 6, tem modão, vai que bate um vento, hein?

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Fernando Sorocaba, Live Love. 5:12, tocando pra você aqui, ó. 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

0: Sorocaba, o importante é ter você, bebê. 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Eita, turma boa demais da conta. 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Eita, coisa boa demais. Chegou a hora também de eu falar para você às 5h15. 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Vamos que vamos, Chonadão! Já tem mais. O Ditão tá lá fazendo academia e ouvindo porteira sertaneja. Fala nada pra você não, Editão. Sigue 16. 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

0: acabar.
1: Agora. Pode acabar agora. E olha só, durante o jogo da Copa Turista, a Argentina é suspeito de racismo na Bahia. O caso é investigado pela Polícia Civil. E mais informações aqui no decorrer da nossa programação, tá? Mas antes, tem um minuto 99 com o repórter Marcos Fernandes.
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3: Muito boa tarde, ouvintes da Rádio Paranapanema. Nós estamos na Prefeitura de Piraju e vamos conversar com o vice-prefeito, Leonardo Tonon. Isso porque essa semana a Câmara Municipal de Piraju aprovou um projeto do Executivo beneficiando os servidores municipais. E o Leonardo vai falar de que forma. Boa tarde.
4: Boa tarde, Marcos. Boa tarde a todos os ouvintes da Rádio Paranapanema. Mais uma vez, um prazer, uma satisfação estar falando com vocês, adentrar a todos os lares de cada cidadão e cidadã pirajuense. Marcos, a gente considera como uma conquista, um marco muito importante da administração municipal em benfeitoria aos servidores públicos, né? Que tão jus e mérito que tem em obter essa conquista. É um vale refeição, o início de um vale no valor de R$200. Nós já lutávamos para isso acontecer desde o ano passado, para que isso pudesse acontecer, e infelizmente com o que nós encontramos na administração desde o início, desde da transição em novembro de 2024, quando assumimos em janeiro de 2025, a gente encontrou um cenário um pouco atípico daquilo que nós esperávamos, né? Que muitos carros nas oficinas paradas, alguns processos em relação ao Ministério Público em andamento, como a gente obteve aí, infelizmente, a decisão do Ministério Público pela demissão de todos os aposentados, onde nós tivemos que arcar por volta de R$3.600.000 somente de rescisões de contrato. Tivemos algumas baixas, algumas perdas, e isso fez com que os cofres públicos, né, o Tesouro Municipal, pudesse ter tido uma baixa significativa, qual não foi possível naquele momento iniciarmos o projeto do Vale no valor, naquele momento já era R$200. Então, através do nosso trabalho, o prefeito Carlinhos colocando todos os departamentos na forma de economia, para que a gente pudesse aí chegar num valor, e graças a Deus e o trabalho da contabilidade, do financeiro, nós chegamos no valor de R$200. A gente também sabe e entende quem critica o valor, falando que é baixo, que é pouco, que R$200 numa compra não representa muita coisa. A gente entende isso e até concordamos. Mas vale destacar, e propriamente dito, no ano passado, nossa administração colocou um recurso num ganho real. Além dos 6% do índice inflacionário, nós colocamos um ganho real no valor de R$470 para cada servidor. Nós temos o piso salarial da região, sendo Piraju, como maior, né? Ou seja, o início do servidor, do cargo efetivo da Prefeitura de Piraju, tem um valor maior do que qualquer outro da nossa região. Também consideramos isso como uma importante conquista. Eu lembro muito bem, até na época em que fui vereador, que tinha a votação de um complemento salarial, porque o salário base da prefeitura era menor do que o mínimo, e hoje ele é maior do que o salário mínimo comercial. Então, hoje um servidor municipal ganha por volta de R$2.067, já maior do que o piso comercial, o piso do comércio e também o do salário mínimo. E agora, mais uma importante conquista, né? Um passo muito grande, que é os R$200 do Vale. Como que vai funcionar? Através de um cartão magnético, as empresas serão credenciadas aqui no município de Piraju, através da licitação, e cada servidor terá o direito de escolher a empresa que mais lhe agradar. Então, tem algumas empresas que oferecem para o servidor cashbacks, né? 10% de desconto, algumas porcentagens de desconto. Isso vai facilitar na escolha, né? Deixar democraticamente livre para que cada servidor possa fazer a sua escolha.
3: Para o servidor que está nos acompanhando, isso deve acontecer quando? Já tem mais ou menos uma ideia?
4: Tá, nossa ideia é que isso aconteça em meados de agosto, né? Então a gente espera que dia 15, dia 20, até o final do mês de agosto, isso já esteja disponibilizado para o servidor. E é importante que a lei já foi aprovada, e isso também já conta também como um passo, né? Então a gente já sabe que a partir de agosto o servidor aí já vai poder ter esse direito do benefício do Vale Refeição, Vale Alimentação, no valor de R$200, tendo aí para meados de agosto em diante.
3: Obrigado. Nós entrevistamos assim Leonardo Tonon.
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13: 5h45 aqui no Melhor do Sertanejo. Alô, Zezão, alô, Adenilson Gama. Vocês estão aí, é? É, Edilson Pedro tava ontem, hoje você tá, vocês batem cartão aí no Zezão, né? Alô, Cristina, alô, todo mundo aí, meus amigos ouvintes do Porteira Sertanejo. Eu quero falar agora pra você desse lugar que é sinônimo de amizade, boa prosa e papo em dia. 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Bar do Zezão, ó, alô Zezão, alô Gama, essa é boa, hein? 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Essa daí vai pra todo mundo que tá lá curtindo.

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3: 6 em ponto aqui no Melhor do Sertanejo pra você. Vem aí, meditação da tarde. Agradeça a Deus por mais um dia, pela sua família, pela sua saúde, pelo seu trabalho. 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
3: 6:02, boa noite.
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0: Meditação da Tarde, a hora da Ave Maria. 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
1: A Oração do Ângelus. Em nome do Pai, do Filho e do Espírito Santo. Amém. O anjo do Senhor anunciou a Maria, e ela concebeu pelo Espírito Santo. Ave Maria, cheia de graça, o Senhor é convosco. Bendita sois vós entre as mulheres, e bendito é o fruto do vosso ventre, Jesus. Santa Maria, Mãe de Deus, rogai por nós, pecadores, agora e na hora de nossa morte. Amém. Eis a escrava do Senhor. Faça-se em mim segundo a vossa palavra. Ave Maria, cheia de graça, o Senhor é convosco. Bendita sois vós entre as mulheres, e bendito é o fruto do vosso ventre, Jesus. Santa Maria, Mãe de Deus, rogai por nós, pecadores, agora e na hora de nossa morte. Amém. E o Verbo divino encarnou e habitou entre nós. Ave Maria, cheia de graça, o Senhor é convosco. Bendita sois vós entre as mulheres, e bendito é o fruto do vosso ventre, Jesus. Santa Maria, Mãe de Deus, rogai por nós, pecadores, agora e na hora de nossa morte. Amém. Rogai por nós, Santa Mãe de Deus, para que sejamos dignos das promessas de Cristo. Ave Maria, cheia de graça, o Senhor é convosco. Bendita sois vós entre as mulheres, e bendito é o fruto do vosso ventre, Jesus. Santa Maria, Mãe de Deus, rogai por nós, pecadores, agora e na hora de nossa morte. Amém. Pai nosso que estais no céu, santificado seja o vosso nome. Venha a nós o vosso reino. Seja feita a vossa vontade, assim na terra como no céu. O pão nosso de cada dia nos dai hoje. Perdoai as nossas ofensas, assim como nós perdoamos a quem nos tem ofendido. E não nos deixeis cair em tentação, mas livrai-nos do mal.
0: 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Oh,

0: Rosas de Saron, sem você. Daqui a pouco tem muito mais aqui pra você no Melhor do Sertanejo. Tem frango assado lá do Tropical Espetinho. Boa sorte pra você.
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1: 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Chico Rei, Paraná. Amo até seus defeitos. Você é bom, hein? Bota mais uma aí, Zezão.

0: É, vai brincando. Já já tem sorteio aqui, hein? Tá chegando a hora.
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0: Alô, Pedro Donizete. Daqui a pouco o Pedro chega aí também com informação do, da rodada do Brasileirão. Se não me engano, é hoje. Hoje tem Santos e Botafogo, hein?
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0: E tem a final da Copa do Mundo. Ei, Brasil. Ei, nosso Corinthians. Já já tem o Pedro Donizete.
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0: Ei, Pedro. Se o seu Corinthians e o seu Brasil.

0: Essa você gosta, hein, Pedro Donizete? Já tá na... Tá aí na chácara, hein, Adão? As amas de mandioca não foi hoje, hein? Amanhã vai.
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0: Aguardadinha aqui. Segura, bebê. Alô, Thiagão. Vai ser boa, hein? É, o Thiagão gosta.

0: piro.
1: Já já tá chegando o nosso sorteio também lá do Tropical Espetinhos. Boa sorte pra todo mundo. Alô, Bruna Pereira. Você é boa, alô, Renatão. Pessoal lá do Castilhão, é a Bruna. Grande abraço.
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1: Ô, Priscila, e o Luciano, como é que ele tá? Boa recuperação pro Luciano.
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1: Vem aí, Pedro Donizete. Giro do Esporte.
3: JP, grande abraço, bem. E Argentina, hein, JP? Que coisa, hein? Correndo por fora, todo mundo. Não, é vai chegar a França, vai chegar a Inglaterra, vai chegar não sei quem, nada disso. Vai chegar é a Argentina com Messi, hein, JP? Já imaginou se o Brasil tivesse pelo menos um Messi para atuar? Olha, JP, os dois gols da virada da Argentina saíram dos pés do Messi. O cara é muito bom, dá gosto de ver o futebol do Messi. E os nossos principais astros, o Neymar, por exemplo. O Neymar é o seguinte, JP, um prédio de 45 andares só dele está sendo construído em Santa Catarina, Camboriú. 45 andares, não sei quantos milhões. Aí tem outra notícia dele lá nos Estados Unidos, uma semana depois da desclassificação do Brasil, jogando pôquer lá a noite toda. Será que ele tá com a cabeça no futebol, JP? É muitos negócios, tem muito dinheiro. O Neymar, JP, tem dinheiro para uns três mundos aí e não acaba. Três mundos e não acaba o dinheiro que esse cara tem. Investimentos, ganhou muito dinheiro no futebol. Não tem cabeça para correr atrás da bola, tempo para se preparar, né? Então, com isso, é esses resultados aí. Temos que ficar atentos, porque a Argentina e a Espanha. Quem é o favorito? A Espanha. Mas a Argentina é a Argentina, né, JP? E você sabe que numa final não tem favorito. Não tem favorito. A Argentina pode de novo conquistar o título? Pode. A Espanha também? Pode. Vai ser um grande jogo, hein? Grande abraço pra você, JP, amigos, aqui do Porteira.
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6: Simbora, alô Thiagão, como é que você tá, rapaz? Ei, Thiagão, tá sumido, hein? Thiagão, Andressa, beijo pra vocês. Como é que tá as coisas aí? Quem mais? O Valdir Ehrlich, grande abraço, Valdir, pra você, pra esposa, pra todo mundo.

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1: Alô, rapaziada, essa é a história de um cowboy vagabundo

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1: Essa é boa demais, tá chegando na hora da gente encerrar o nosso programa, nosso Porteira. Obrigado sempre pelo carinho, obrigado sempre pela audiência. Quem tá faturando lá do Tropical Espetinho tem que confirmar aqui, tá, gente? É o Natan Areia. Natan Areia, isso mesmo, hein? Sobrenome Natan Areia. Aperta o verde aí, confirma. Manda um joinha pra nós aqui no WhatsApp, tá bom?
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1: Ei, colcha de retalho. Alô, Tiagão, alô, Andressa. Pessoal, hoje já descansando na quinta-feira. Tem uma sexta na quinta, ô Tiagão? Aí é bom demais, hein? Chama que eu vou. Grande abraço.

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0: Brasil. As notícias do governo federal que movimentaram o país no dia de hoje.
1: Olá, boa noite.
2: Boa noite para você que nos acompanha em todo o país.
1: Quinta-feira, 16 de julho de 2026.
2: Vamos ao destaque do dia, aos destaques do dia na Voz do Brasil.
1: O governo brasileiro repudia a decisão dos Estados Unidos em impor tarifa de 25% sobre produtos nacionais.
2: O plano estabelece medidas para empresas atingidas pela taxação. Graziele Bezerra.
3: Ministro da Fazenda, Dario Durigan, explicou que o plano Brasil Soberano, criado durante o primeiro tarifaço anunciado pelos Estados Unidos, será ampliado.
1: Produtores rurais e cooperativas afetados por eventos climáticos poderão renegociar dívidas.
2: É o que estabelece medida provisória publicada no Diário Oficial da União. Thaís de Araújo.
4: De acordo com a medida, produtores que registraram perdas de ao menos 30% em duas ou mais safras poderão renegociar débitos com prazo de 8 anos.
1: Controle do diabetes. SUS começa a oferecer insulina glargina, um medicamento de ação prolongada.
2: O público-alvo são pacientes de 2 a 18 anos e idosos com mais de 70 anos. Natália Koslick.
5: A insulina glargina ofertada pelo SUS permite um controle mais estável da glicemia.
1: Hoje, na apresentação da Voz do Brasil, Mariana Jungmann e Luciano Seixas.
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1: O governo federal reagiu após a divulgação de nova taxação imposta pelos Estados Unidos aos produtos brasileiros.
2: A nova tarifa de 25% será cobrada a partir da próxima semana a produtos que são importados pelos Estados Unidos do Brasil, como açúcar, etanol, tabaco, madeira e calçados.
1: A medida foi tomada após investigação feita pelo escritório do representante do comércio dos Estados Unidos.
2: Para o Brasil, as justificativas para um novo tarifaço não têm embasamento.
1: A repórter Graziele Bezerra acompanhou os desdobramentos e tem mais informações. Boa noite, Graziele.
3: Boa noite para você também, Luciano. Boa noite para Mariana e boa noite para o ouvinte da Voz do Brasil. A primeira reação do governo brasileiro foi uma nota da Secretaria de Comunicação Social da Presidência da República, e nela o governo diz que segundo estatísticas do próprio governo norte-americano, os Estados Unidos acumularam nos últimos 15 anos mais de 424 bilhões de dólares em superávit de bens e serviços com o Brasil. E essa nota diz ainda que todas as alegações dos Estados Unidos foram refutadas pelo Brasil e que vai levar o caso à Organização Mundial do Comércio.
2: Agora, Grazi, o que os Estados Unidos alegaram para impor essas tarifas?
3: Bom, eles fizeram uma investigação que foi iniciada em julho de 2025 pelo escritório do representante comercial dos Estados Unidos, e esse escritório acusa o Brasil de adotar práticas consideradas aí prejudiciais ao comércio norte-americano em áreas como o mercado digital, PIX, regulação de plataformas digitais, propriedade também intelectual, acesso ao mercado do etanol, combate à corrupção e desmatamento. Bom, o ministro das Relações Exteriores, Mauro Vieira, falou hoje com a imprensa e informou que desde março de 2025 o governo brasileiro manteve mais de 30 reuniões presenciais, virtuais também ou por telefone, aí nos níveis presidencial, ministerial, técnico também, com autoridades norte-americanas. E citou o exemplo, segundo ele, o PIX é uma infraestrutura política, pública, na verdade, de pagamentos, que foi criada pelo Banco Central e está disponível a todas as instituições financeiras que atuam no Brasil e que não há competição desleal.
6: Não é sério falar em competição desleal gerada pelo PIX. As acusações sobre desmatamento também são absurdas. Desde 2022, reduzimos significativamente o desmatamento na Amazônia e no Cerrado. Estes são apenas dois exemplos. Todas as alegações dos norte-americanos para justificar a aplicação de tarifas não têm lastro na realidade.
1: Grazi, as exportações brasileiras para os Estados Unidos terão que impacto?
3: Bom, vamos lá, Luciano. O ministro do Desenvolvimento, Comércio, Indústria e Serviços, Márcio Elias, disse que 2.100 produtos ficaram de fora dessa nova lista, né, de taxação, produtos aí como café, suco de laranja, carne, fertilizantes e aeronaves, mas o impacto do novo tarifaço já foi calculado pelo governo.
7: Com essa nova tarifa que foi decidida ontem, nós vamos ter cerca de 18% das nossas exportações para os Estados Unidos atingida, que corresponde a 7,4 bilhões de dólares. Isso levando em conta o ano de 2024, antes, portanto, do início do tarifaço. Mas elas estão diversificando o mercado e nós vamos continuar nesse processo de diversificação de mercado. A participação dos Estados Unidos nas exportações brasileiras, que era de 12,1%, já caiu para 9,4%.
2: Bom, Grazelli, o governo detalhou as medidas que vão ser adotadas para socorrer esses setores afetados?
3: Já começou a falar, sim, como é que vai ser esse socorro. O ministro da Fazenda, Dario Durigan, explicou que o plano Brasil Soberano, que foi criado durante o primeiro tarifaço anunciado pelos Estados Unidos, vai ser ampliado, mas as novas medidas ainda vão ser detalhadas e dependem das conversas com os setores afetados.
8: Nós já temos prontos os mecanismos de proteção das nossas empresas e dos nossos empregos. Os setores afetados serão mais uma vez chamados ao diálogo e nós ampliaremos e reforçaremos o Plano Brasil Soberano, que dá apoio a quem foi injustamente afetado pelo tarifaço dos Estados Unidos. Seguiremos abertos à diplomacia e à negociação, seja com os Estados Unidos, seja com qualquer outro país.
3: E além disso, o ministro da Fazenda disse também que o governo vai estudar se aplica a lei da reciprocidade nesse caso. Essa norma autoriza que o governo, autoriza o governo, na verdade, a aplicar restrições equivalentes, e aí no caso equivalentes aos Estados Unidos. Segue com vocês, Mariana, Luciano.
1: Obrigado, Grazielle Bezerra, pelas informações ao vivo aqui na Voz do Brasil.
2: Pois é, e onde estão as principais oportunidades de exportação dos produtos brasileiros?
1: Informações como essa constam no painel Acordo Mercosul-União Europeia, lançado pela Apex Brasil.
9: A biodiversidade amazônica está ganhando espaço no mercado internacional por meio de itens como a castanha do Brasil e o açaí. Na Cooperativa Central de Comercialização Extrativista do Estado do Acre, por exemplo, 50% da produção é vendida para fora. Segundo Cássio Almada, gerente de vendas da cooperativa, os produtos já alcançam 17 países e a ideia é seguir conquistando novos mercados.
10: A gente vem buscando novas alternativas de mercado, verticalizando também a nossa produção para atender com subprodutos aí, tanto para castanha, principalmente agora para fruta, que nós vamos ingressar no mercado para exportação e atuar em todos os continentes.
9: Uma nova plataforma digital foi criada para apoiar as exportações do país. É o painel Acordo Mercosul-União Europeia, que permite identificar produtos com maior potencial de exportação e os benefícios tarifários previstos no acordo entre os dois grupos econômicos, como explica Laudemir Miller, presidente da Apex Brasil.
11: Todas as empresas, os produtores rurais, as cooperativas podem entender a realidade do Acordo Mercosul-União Europeia e aplicar a seu caso concreto, principalmente para planejar o aumento dessa exportação.
9: Em vigor desde maio deste ano, o acordo entre Mercosul e União Europeia prevê a redução e a eliminação gradual de tarifas para mais de 9 mil produtos exportados pelo Brasil. É possível acompanhar a situação de produto a produto por meio da nova ferramenta que está disponível no site www.apexbrasil.com.br. Reportagem Gabriela Noronha.
2: Pois é, a gente segue falando de vendas ao exterior, mas agora de frutas. Entre as principais que agradam os fornecedores estrangeiros estão a manga, o melão, o limão e a melancia.
1: Em 2025, foram mais de 1 milhão de toneladas exportadas para os mercados internacionais.
12: Ricas em sabor e em nutrientes, as frutas estão entre os 13 produtos brasileiros mais exportados para o exterior. E o país figura entre os principais exportadores internacionais. Os produtores brasileiros vendem frutas secas e frescas, como manga, melão, limão e lima, uva, melancia, mamão, abacate e banana. Os principais destinos são a União Europeia e os Estados Unidos. Em 2025, foram exportadas 1 milhão e 300 mil toneladas de frutas, que renderam em vendas 1 bilhão e 570 milhões de dólares. O secretário de Comércio e Relações Internacionais do Ministério da Agricultura e Pecuária, Luiz Rua, comenta os dados da das exportações brasileiras de frutas.
13: O Brasil, a despeito de ser um grande produtor de frutas, tem uma posição no ranking mundial dos exportadores acima da 20ª colocação. E nós temos, entre as principais frutas exportadas pelo Brasil, as mangas com 340 milhões no ano passado, depois o melão com 230, o limão com 200 milhões de dólares exportados.
12: O produtor e exportador Celso Zancan trabalha com a produção de uvas e principalmente de maçãs, o carro-chefe das vendas. Para este ano, a expectativa da empresa é vender 10 mil toneladas da fruta para os mercados internacionais. Ele costuma vender os produtos para países como Índia, Rússia, Portugal, Bangladesh, Irlanda e Arábia Saudita. Celso conta que para isso há um trabalho contínuo para que a produção atenda às exigências dos potenciais compradores mundiais.
14: A qualidade, ela é a mesma no mundo inteiro. A maçã, você tem que entregar uma maçã apresentável, sem danos mecânicos, sem defeitos aparentes, assim como uma boa coloração e uma boa crocância. E a questão sanitária, a questão de segurança alimentar. Cada país tem uma exigência um pouco diferente sobre algumas moléculas, permitem no Brasil, não permitem na Europa. Então isso você tem que atender, porque chegou num país e a NASE, ela acusar que está fora desses limites ou está com uma substância não permitida naquele país, a carga vem de volta, né?
12: Até maio deste ano, as exportações de frutas já somavam 663 milhões de dólares. Segundo dados da Organização das Nações Unidas para Alimentação e Agricultura, em 2024, o Brasil foi o quarto maior produtor de mamão do mundo e o quinto maior exportador mundial de manga, melão, melancia e banana. Reportagem Márcia Fernandes.
2: Produtores rurais que perderam pelo menos 30% da produção em duas safras podem renegociar dívidas com prazo de até 8 anos.
1: Uma medida provisória assinada nesta quarta-feira, 15 de julho, também dá suporte a agricultores afetados por eventos climáticos, como no Rio Grande do Sul.
2: Saiba como vai funcionar a renegociação.
4: De acordo com a medida, produtores que registraram perdas de ao menos 30% em duas ou mais safras poderão renegociar débitos com prazo de 8 anos, incluindo 2 anos de carência, sem a necessidade de pagamento de entrada. Além disso, segundo o ministro da Fazenda, Dario Durigan, a medida provisória prevê condições para a renegociação de dívidas de produtores rurais afetados por eventos climáticos, incluindo os casos registrados no Rio Grande do Sul.
15: Em especial, olhando para o Rio Grande do Sul, para quem teve mais perda em razão de mudança climática, nós estamos reconhecendo que se tiver 3 perdas, o prazo vai para 10 anos.
4: A medida provisória prevê ainda a criação de um fundo garantidor de crédito, com aporte de até R$2 bilhões, para dar suporte às operações de renegociação. Segundo o ministro da Fazenda, Dario Durigan, o fundo poderá contar com a participação de estados e municípios na sua estruturação.
15: Também vamos convocar os estados e municípios que queiram contribuir com o fundo garantidor, para que de alguma maneira a gente tenha mais proteção com redução de spread, redução de juros.
4: A medida provisória determina que as taxas de juros sejam definidas de acordo com o porte do produtor e a origem das perdas. Nos casos relacionados a eventos climáticos, os juros serão de 5% ao ano para beneficiários do Programa Nacional de Fortalecimento da Agricultura Familiar, o PRONAF. 8% para produtores enquadrados no Programa Nacional de Apoio ao Médio Produtor Rural, o PRONAMP, e 11% para os produtores de maior porte. A MP terá validade imediata de 120 dias após a publicação, mas precisará ser aprovada pelo Congresso para não perder a vigência. Com locução de Thaís de Araújo, reportagem Gabriela Noronha.
1: Uma ferramenta que auxilia produtores rurais e cooperativas a consultar crédito.
2: É o simulador do Programa Nacional de Fortalecimento da Agricultura Familiar, o PRONAF.
1: A plataforma online informa condições de financiamento compatíveis com o perfil do produtor e as instituições financeiras que operam na região.
16: A plataforma disponível online é voltada para agricultores familiares e cooperativas no âmbito do Programa Nacional de Fortalecimento da Agricultura Familiar, o PRONAF. A ferramenta pode ser utilizada também por técnicos de assistência técnica e extensão rural, agentes financeiros, sindicatos e outras organizações que orientam agricultores familiares sobre o acesso ao crédito rural. O produtor Natanael Dalbianco tem uma propriedade de 10 hectares no município de Jaboticaba, no Rio Grande do Sul, onde investe no plantio de milho e trigo. Ele também é técnico agrícola e trabalha com outros produtores da região. Natanael conta que já utilizou o simulador de crédito do Pronaf para saber as linhas de créditos disponíveis.
17: Já fiz a utilização do navegador do computador, traz todas as linhas de crédito, então fazer a pesquisa de saber qual que é a linha de crédito ideal, inclusive taxa de juros e condição de pagamento. Né?
16: Para acessar as informações, é preciso responder algumas perguntas sobre a situação do agricultor, como renda familiar e localidade. O mais importante é responder o que pretende financiar. Se o objetivo é, por exemplo, a compra de maquinário, reformas na propriedade rural ou projetos de energia solar. Em seguida, são informadas as linhas de crédito e as condições de financiamento compatíveis com o perfil e quais as instituições financeiras que operam em cada região. A ferramenta reúne todas as informações sobre o Pronaf, como explica a ministra do Desenvolvimento Agrário e Agricultura Familiar, Fernanda Machiavelli.
18: Ele responde algumas perguntas simples e já fica sabendo quais são as linhas de crédito que são adequadas ao perfil, quais são as taxas de juros e as condições de pagamento. Porque a gente tem taxas de juros que variam de acordo com a renda da família. Depois que você faz a simulação, aí sim você pode se dirigir a uma das instituições bancárias que operam o Pronaf. Todos os bancos públicos, bancos cooperados, o banco vai analisar sua capacidade de pagamento de acordo com sua renda e com seu histórico.
16: Se o Natanael, que já acessou o simulador diversas vezes, explica como vai planejar os investimentos da próxima safra.
17: Custeio de milho agora, safra de verão e depois custeio de trigo, safra de inverno. Tem os demais investimentos para maquinários.
16: Vale lembrar que a plataforma não substitui a análise realizada pelas instituições financeiras, nem garante a contratação do crédito. Para conhecer a ferramenta, acesse simulador.pronaf.mda.gov.br. Reportagem Edinaldo Júnior.
2: Pois é, e a projeção econômica para o setor agropecuário no mês de junho deve chegar em R$1,4 trilhão.
1: O levantamento mensal divulgado pelo Ministério da Agricultura e Pecuária é calculado com base no desempenho das lavouras e no faturamento dos produtos rurais.
2: Em junho, o produto com maior participação na estimativa foi a soja, que representa cerca de 24% do valor total estimado.
19: O levantamento de junho do valor bruto da produção agropecuária, divulgado pelo Ministério da Agricultura e Pecuária, estima que o faturamento da produção dentro dos estabelecimentos rurais alcance R$1,4 trilhão. Desse total, 64% correspondem ao faturamento da lavoura, o que representa R$893 bilhões. A soja lidera com o valor estimado de R$335 bilhões. Na sequência, estão bovinos, milho, cana-de-açúcar e frangos. Juntos, esses segmentos representam 68,3% do valor bruto da produção agropecuária nacional. Na análise por unidades da federação, Mato Grosso registra o maior valor estimado, seguido por Minas Gerais e São Paulo. O valor bruto da produção agropecuária é calculado mensalmente com base nas estimativas de produção e nos preços recebidos pelos produtores rurais. Thaísa Vitória para a Voz do Brasil.
1: Crianças, adolescentes e idosos com diabetes vão ter acesso à insulina glargina pelo SUS.
2: Esse medicamento possui uma resposta mais prolongada no organismo e permite um controle mais estável da glicemia.
1: Todos os estados devem receber o insumo até o final do mês, segundo estimativa do Ministério da Saúde.
20: A insulina glargina ofertada pelo SUS tem ação prolongada e, na maioria dos casos, permite apenas uma aplicação diária. Outros tratamentos podem exigir até 3 aplicações no mesmo período. Além disso, permite um controle mais estável da glicemia, como destacou a secretária de Ciência, Tecnologia e Inovação em Saúde, Fernanda Denegri.
21: Ela é mais estável porque ela é de longa duração, então ela permanece no corpo por 24 horas, então ela reduz reduz as chances de hipoglicemia ao longo do dia, reduz o risco de dar aquela hipoglicemia noturna que quem usa a insulina às vezes se preocupa, né?
20: O público-alvo são pacientes de 2 a 18 anos incompletos com diabetes tipo 1 e pessoas com 70 anos ou mais com diabetes tipo 1 ou 2. O paciente Ubiratã Geraldo Pinto Ribeiro, de 80 anos, já começou a fazer uso do novo medicamento.
0: Comecei a aplicar esse remédio uma vez por dia, pego no posto de saúde com receita médica, o enfermeiro me explicou como se deve aplicar, eu aplico e estou com a diabetes controlada.
20: Mais de 250 mil tubetes de insulina glargina foram encaminhadas a 16 estados. Também foram distribuídas 52 mil canetas reutilizáveis para aplicação do medicamento. O Ministério da Saúde estima que todos os estados recebam os insumos até o fim de julho. De acordo com a secretária Fernanda Denegri, de Ciência, Tecnologia e Inovação em Saúde, a transição para um novo tratamento será feita de forma gradual.
21: São cerca de 2 milhões de pacientes que usam insulina no SUS. Então, a ideia é que, neste ano, 30% das pessoas já possam migrar para essa insulina mais moderna. No ano que vem, seria 60%. E, ao longo de 3 anos, a gente completaria para chegar até 80% dos pacientes.
20: Para ter acesso ao medicamento, o cidadão deve procurar a unidade básica de saúde mais próxima de sua residência, com a receita médica carimbada. Pais, responsáveis ou cuidadores também podem solicitar a substituição pela nova insulina. Junto ao medicamento, será entregue uma caneta reutilizável para aplicação, com validade de 3 anos, além das agulhas necessárias para administração correta. Reportagem Natália Koslick.
2: Se você é motociclista e pensa em comprar um capacete novo, atenção.
1: Uma mudança na fiscalização promete dar mais segurança na hora da compra.
2: Desde o início do mês, todas as lojas e fabricantes só podem vender capacetes com um novo selo do Inmetro.
1: A novidade é a presença de um QR Code que permite checar a autenticidade do equipamento usando o celular.
5: Muito além de um acessório obrigatório, o capacete pode ser a diferença entre a vida e a morte. E os números mostram por quê. Em 2024, mais de 37 mil pessoas morreram no trânsito brasileiro. Quase 42% dessas vítimas eram motociclistas. Em Brasília, o aposentado e motociclista Getúlio Hahnemann viveu na prática a importância de um capacete certificado. Após um acidente de moto, ele escapou de sequelas graves graças ao equipamento de segurança.
22: O carro na minha lateral deu uma freada e apareceu um camarada que estava atravessando. O carro não atropelou ele e sobrou para mim. Não tive mais nada grave porque eu estava usando capacete.
5: Histórias como a do Getúlio reforçam a importância de escolher um produto certificado. Desde 1º de julho, fabricantes, distribuidores e lojas só podem vender capacetes com o novo selo de conformidade do Inmetro. A principal novidade é um QR Code que permite ao consumidor verificar na hora da compra se o produto é autêntico. O chefe da divisão de regulamentação e qualidade regulatória do Inmetro, Hércules Antônio da Silva Souza, explica a mudança.
23: A gente identificou uma série de fraudes nos selos da conformidade ao selo do Inmetro que eram usados.

0: Alerta Hércules Antônio do Inmetro.
1: Um capacete sem selo é, na verdade, uma compra inadequada, porque você está se colocando numa condição de risco, acreditando que o capacete vai te proteger, mas na hora que você mais precisar dele, ele vai falhar, porque ele não passou pelos ensaios de avaliação.
0: O empresário Iago Dias, dono de uma loja de capacetes em Brasília, defende a mudança e fala o que é preciso ficar atento na escolha de um capacete.
2: Verificar o selo do Inmetro, se realmente é legítimo, saber o tamanho certo. E o terceiro, que eu falo muito para meus clientes, é não economizar onde há segurança. Então, prezar sempre pela qualidade.
0: Na dúvida, a recomendação é simples. Comprar sempre em estabelecimentos confiáveis, conferir o novo selo do Inmetro e verificar a autenticidade pelo QR Code. Afinal, quando o assunto é capacete, economia nunca pode custar segurança. Reportagem Pablo Mundim.
3: As inscrições para o processo seletivo do FIES, o Fundo de Financiamento Estudantil, para o segundo semestre do ano, acabam amanhã.
4: O FIES oferece financiamento a estudantes matriculados em cursos superiores de instituições privadas.
3: As inscrições devem ser feitas no Portal Único de Acesso ao Ensino Superior.
4: E essas foram as notícias do Governo Federal.
3: Uma realização da Secretaria de Comunicação Social da Presidência da República.
4: Com produção da empresa Brasil de Comunicação.
3: Fique agora com as notícias do Poder Judiciário e do Congresso Nacional. Boa noite.
4: Boa noite para você. Até amanhã.
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7: Supremo Tribunal Federal divulga nota sobre manifestações do governo dos Estados Unidos.
8: Eleições 2026, TSE já pode divulgar boletins e orientações ao eleitorado.
7: Para o STJ, direito de retenção por benfeitorias em imóvel não se aplica a inquilino inadimplente.
8: Boa noite, eu sou Marcela Luiza.
7: E eu sou Walter Lima.
8: O Supremo divulgou uma nota nesta quinta-feira em resposta às manifestações do governo dos Estados Unidos sobre decisões da justiça brasileira.
7: O STF afirma que atua exclusivamente por força da Constituição Federal, reforçando que as decisões tomadas são públicas e fundamentadas na Constituição e nas leis do Brasil.
8: O Supremo destaca que a independência do Poder Judiciário é um princípio essencial do Estado Democrático de Direito e defende que as relações entre países devem respeitar a soberania e a autonomia das instituições.
7: Também afirma que eventuais divergências entre Estados devem ser tratadas por vias diplomáticas e pelo direito internacional, e não por ações que possam pressionar o judiciário. Por fim, o tribunal reafirma que continuará a trabalhar com independência em defesa da Constituição, da democracia, da separação dos estados e do Estado de Direito.
8: Em regra, inquilino que fez benfeitorias tem direito de permanecer no imóvel alugado até ser indenizado.
7: Só que para o STJ, se ele for inadimplente, não pode usufruir do direito de retenção. Fátima Uchoa.
9: A locadora ajuizou ação de despejo com pedido de rescisão contratual, retomada do imóvel e pagamento dos aluguéis e encargos em atraso. O juízo de primeiro grau decretou o despejo e condenou a inquilina a pagar os débitos, mas assegurou o direito de ela ser indenizada por melhorias comprovadas e ser compensada por valores gastos com reforma. O Tribunal de Justiça de Goiás afastou o direito de retenção do imóvel, mantendo os demais pontos da decisão. No STJ, a terceira turma negou o pedido de retenção. Segundo a relatora ministra Nancy Andrighi, a falta de pagamento rompe o equilíbrio contratual e afasta a boa-fé objetiva necessária para o exercício do direito de retenção.
8: Petrobras vai ter de indenizar viúva de mergulhador que prestava serviço para a estatal.
7: A decisão reconhece que a morte do profissional foi causada pela falta de segurança no ambiente de trabalho. Marla Lacerda.
10: O trabalhador terceirizado morreu durante uma operação de mergulho no litoral do Ceará. Com base em laudo pericial, a Justiça do Trabalho cearense concluiu que o acidente estava ligado diretamente às más condições dos equipamentos utilizados pelo mergulhador. O TST manteve a decisão e responsabilizou a Petrobras subsidiariamente.

0: diariamente por ser a tomadora do serviço.
1: A partir de hoje, o Tribunal Superior Eleitoral poderá utilizar espaços na programação de rádio e televisão para divulgar comunicados e orientações sobre as eleições 2026.
2: O objetivo é ampliar o acesso da população a informações confiáveis sobre o processo eleitoral.
1: Poderão ser veiculados, por exemplo, esclarecimentos e incentivos à participação feminina, a participação dos jovens e da comunidade negra na política.
2: O TSE também pode divulgar esclarecimentos aos cidadãos sobre as regras e os procedimentos de votação.
1: Justiça assegura a educação diferenciada para indígenas do município de Novo Repartimento, no Pará.
2: Sentença também invalida a exigência inconstitucional para a contratação de professores indígenas. Sabrine Menezes.
3: A ação foi proposta pelo Ministério Público Federal após atraso no ano letivo de 2025 nas escolas das aldeias. Ao analisar o caso, a Justiça condenou o município, a União e o Fundo Nacional de Desenvolvimento da Educação, o FNDE, a implementarem uma série de medidas corretivas e ao pagamento de R$ 750 mil por danos morais coletivos. A determinação garante que crianças indígenas da etnia Paracanã tenham direito à educação escolar intercultural, diferenciada e bilíngue.
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1: Uma boa noite.
2: E até amanhã.
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0: sou Paula Groba.
1: E eu sou Humberto Pinheiro.
0: E estes são os destaques de hoje do Jornal do Senado, que começa agora.
1: Acordo entre Congresso e governo viabiliza a renegociação de dívidas rurais.
0: Senado aprova restrições ao compartilhamento de imagens de vítimas de crimes e acidentes.
1: Avança projeto que acaba com liberdade provisória para presos em flagrante por crimes hediondos.
0: Boa noite.
1: Boa noite.
0: Presos em flagrante por crimes hediondos podem perder o direito à liberdade provisória. A mudança está prevista em um projeto aprovado pela Comissão de Segurança Pública do Senado.
1: O texto prevê 7 hipóteses em que a liberdade provisória deverá ser negada pelo juiz. Os detalhes com Bruno Lourenço.
2: A proposta aprovada na Comissão de Segurança Pública proíbe expressamente que juízes concedam liberdade provisória ou apliquem medidas cautelares alternativas à prisão para quem for detido em flagrante cometendo crimes considerados de extrema gravidade. O relator, senador Wilder Moraes, do PL de Goiás, diz que a impunidade e a soltura reiterada de criminosos perigosos alimentam os índices de violência.
3: Indivíduos que pratiquem delitos de tal natureza não devem ser agraciados com liberdade provisória, sendo por isso insuscetíveis de qualquer imposição de medida cautelar diversas da prisão. Criminosos que praticam crimes hediondos devem permanecer presos. Foi esse o objetivo do nosso constituinte originário e, em último caso, do próprio povo brasileiro, verdadeiro titular do poder constituinte.
2: O texto prevê 7 hipóteses em que a liberdade provisória deverá ser obrigatoriamente negada pelo juiz. A proibição de soltura passa a valer para réus reincidentes, com histórico de múltiplas prisões em flagrantes anteriores, integrantes de organizações criminosas, armadas ou milícias, pessoas que portem ilegalmente armas de fogo de uso restrito ou proibido e quem cometer crimes hediondos, crimes com violência ou grave ameaça, ou envolvidos com tráfico interestadual ou internacional de drogas. O projeto seguiu para a Comissão de Constituição e Justiça.
0: Também avançou no Senado o projeto que assegura a mudança de nome completo a mulheres vítimas de violência doméstica.
1: Uma medida especial de proteção quando houver risco à integridade física ou psicológica da mulher. Repórter Patrícia Oliveira.
4: Mulheres que sofrem violência doméstica e familiar poderão alterar o nome e o sobrenome para dificultar a localização da vítima pelo agressor em caso de perseguição. Pelo texto aprovado, a mudança dependerá de decisão judicial. Será solicitada pela própria vítima e tramitará sob segredo de justiça. O relatório lido pelo senador astronauta Marcos Pontes, do PL de São Paulo, estabeleceu prazo de 5 dias úteis para os cartórios fazerem a alteração.
5: Pode envolver acompanhamento especializado, restrições de acesso a informações, mudança de localidade e outras providências necessárias a neutralizar ameaças graves.
4: A proposta também prevê a alteração do nome completo dos filhos menores após avaliação para garantir a segurança da família. O projeto segue para a Comissão de Constituição e Justiça.
0: E por falar em proteção, o Senado aprovou um projeto com regras para a divulgação de imagens de vítimas de crimes e acidentes. Quem registrar ou compartilhar esse tipo de conteúdo poderá ser punido com pena de 6 meses a 2 anos de prisão.
1: A proposta, inspirada no caso da cantora Marília Mendonça, segue agora para nova análise da Câmara dos Deputados. Repórter Pedro Pincer.
6: De autoria da deputada Laura Carneiro, do PSD do Rio de Janeiro, o texto aprovado estabelece que não haverá crime quando a divulgação for necessária à administração da justiça, atender a interesse público devidamente justificado ou ocorrer com o consentimento da vítima. A proposta ainda altera o Código Civil para prever que o comercial. Atualmente, a legislação já prevê restrições para a divulgação de escritos e imagens de uma pessoa nessas situações. O relator, senador Marcelo Castro, do MDB do Piauí, explicou o que motivou a apresentação do projeto.
7: Foi o acidente que aconteceu com a cantora Marília e compositora Marília Mendonça, que foi filmada a imagem dela, foi divulgado. Isso causou um grande trauma e esse projeto visa exatamente a proteger essas imagens de pessoas que são vítimas de acidente ou de violência.
6: O texto alternativo de Marcelo Castro altera ainda a pena prevista no texto original. Em vez de reclusão, a punição passa a ser de detenção de 6 meses a 2 anos e multa. Por causa das mudanças aprovadas pelo Senado, o texto volta para a nova análise da Câmara dos Deputados.
0: Comissão de Assuntos Sociais debateu regras para o trabalho por aplicativos. Representantes dos trabalhadores cobraram mais segurança, proteção social e transparência.
1: Já representantes das plataformas defenderam a preservação da autonomia e da flexibilidade. Repórter Henrique Nascimento.
8: Segurança, proteção social e regras para as plataformas estiveram em debate na Comissão de Assuntos Sociais. A audiência reuniu trabalhadores, empresas, especialistas e representantes do poder público para discutir a regulamentação do trabalho por aplicativos. A senadora Leila Barros, do PDT do Distrito Federal, defendeu um equilíbrio entre direitos e sustentabilidade do setor.
9: É esse equilíbrio que buscamos, assegurar direitos e condições dignas de trabalho sem inviabilizar o desenvolvimento do setor.
8: A presidente do Sindicato dos Motoristas de Aplicativo de Mato Grosso, Solange de Moraes, chamou a atenção para a segurança dos profissionais.
10: Porque o trabalhador por aplicativo não pede esse privilégio. Ele pede apenas aquilo que qualquer cidadão brasileiro merece. Direito de trabalhar, direito de viver. E é o direito de voltar para casa com segurança.
8: Segundo o IBGE, o número de pessoas trabalhando por aplicativos teve um crescimento de 25%, atingindo a marca de quase 2 milhões de pessoas.
0: E a senadora Roberta Cioli, do Republicanos de Roraima, defendeu a adoção de medidas para ampliar a oferta de voos e reduzir o preço das passagens aéreas no estado. A parlamentar destacou que dados do Anuário do Transporte Aéreo apontam Roraima como o estado com a maior tarifa média do país e afirmou que a situação compromete a mobilidade da população.
1: Segundo a senadora, o elevado custo das passagens dificulta o acesso a serviços de saúde, educação e oportunidades de trabalho, além de afetar o desenvolvimento econômico do estado. Roberta Acioli informou que solicitou esclarecimentos ao Ministério de Portos e Aeroportos sobre as ações previstas para ampliar a concorrência e reduzir as tarifas.
11: Não queremos apenas explicações, queremos planejamento, compromisso e resultados. Roraima precisa de mais voos, melhores horários, maior concorrência e políticas públicas que reconheçam as particularidades da região norte. Porque morar em Roraima não pode significar pagar a passagem aérea mais cara do Brasil.
0: O plenário do Senado aprovou o pedido de urgência para análise do projeto que muda as regras do seguro rural. Com a decisão, a proposta que veio da Câmara dos Deputados não precisará passar pelas comissões do Senado e poderá ser votada diretamente pelo plenário. O presidente da Casa, Davi Alcolumbre, afirmou que o acordo para a votação foi construído com o governo e destacou o apoio do ministro da Fazenda em exercício, Dario Durigan, nas negociações.
1: E um acordo entre o Congresso e o governo viabilizou a edição da medida provisória que trata da renegociação de dívidas rurais para produtores de todo o Brasil.
0: Segundo o texto, a medida é uma resposta ao salto da inadimplência no setor, que praticamente dobrou nos últimos 2 anos. Repórter Douglas Castilho.
12: Diante desse cenário, resultado da maior recorrência de eventos climáticos extremos, como as enchentes do Rio Grande do Sul, e da instabilidade internacional intensificada por conflitos como as guerras na Ucrânia e no Oriente Médio, a medida provisória cria novas linhas de crédito rural e permite que a União participe de um fundo garantidor para cobrir operações de empréstimos aos produtores afetados por catástrofes naturais. Ao agradecer pela parceria com o ministro da Fazenda, Mário Durigan, a ex-ministra da Agricultura, a senadora Tereza Cristina, do PP de Mato Grosso do Sul, falou da extensão da MP.
13: Atendendo não só o Rio Grande do Sul, mas a todo o Brasil, por quê? Foi atendido não só os produtores que têm problemas de endividamento por conta de problemas climáticos, mas também por problemas de renda. Então, ampliou-se muito o escopo. Foi um ótimo acordo pelo Brasil.
12: A medida provisória, que tem eficácia imediata, será analisada por uma comissão mista de senadores e deputados federais antes de ser votada pelos plenários da Câmara e do Senado.
1: Edição de Paula Groba e trabalhos técnicos de João Lira, o Jornal do Senado fica por aqui. Acompanhe agora as notícias da Câmara dos Deputados. Boa noite.
0: Boa noite e até amanhã.

0: perda gestacional.
1: Proposta cria sala exclusiva de perícia médica em crianças e adolescentes.
0: Comissão aprova penas à empresa que permite pornografia criada por IA.
1: Parlamentares analisam selo de inclusão para micro e pequenas empresas.
0: Boa noite. Avança na Câmara a proposta que cria o selo Empresa Inclusiva. O objetivo é reconhecer empresas de pequeno porte que contratam pessoas com deficiência, como informa a repórter Silvia Munhato.
2: A Comissão de Trabalho aprovou o projeto que cria o selo Empresa Inclusiva para micro e pequenas empresas. A ideia é reconhecer empresas de pequeno porte que promovam a inclusão de pessoas com deficiência em seus quadros de funcionários. A relatora, a deputada professora Marcivânia, do PCdoB do Amapá, defendeu a medida.
3: Eles vão ter um selo que vai dar credibilidade, vai fazer as pessoas também olharem para essas empresas de forma diferente, porque existe um sentimento, acho que de todo mundo, de valorizar empresas que tenham boas iniciativas.
2: O selo será uma certificação concedida pelo Poder Executivo, com validade de 2 anos, às empresas que cumprirem um conjunto de requisitos, como manter percentual mínimo de trabalhadores com deficiência, adotar medidas de acessibilidade física e digital e utilizar tecnologias assistivas. As empresas certificadas terão direito ao uso da logomarca oficial do selo, além de prioridade em programas governamentais. Segundo dados do Cadastro Geral de Empregados e Desempregados, citados na justificação do projeto, mais de 17 milhões de brasileiros possuem algum tipo de deficiência, mas menos de 1% dos vínculos empregatícios ativos correspondem a esse grupo. A legislação atual obriga apenas empresas com 100 ou mais empregados a reservar vagas para pessoas com deficiência. O projeto que cria o selo Empresa Inclusiva para empresas de menor porte será analisado agora pela Comissão de Defesa dos Direitos das Pessoas com Deficiência. Da Rádio Câmara de Brasília, Silvia Munhato.
1: Política. Chico Alencar, do PSOL do Rio de Janeiro, avalia que o volume de emendas parlamentares previsto no orçamento de 2026 enfraquece a articulação entre os poderes. O deputado também afirma que os recursos, estimados em 61 bilhões de reais, distorcem o planejamento nacional.
0: Chico Alencar ainda aponta que a falta de rastreabilidade e transparência na destinação das emendas mantém práticas semelhantes ao orçamento secreto, com prejuízo para políticas públicas de saúde, educação, mobilidade urbana e infraestrutura.
1: Tadeu Venere, do PT do Paraná, repudia a indicação irregular de emendas parlamentares por pessoas sem mandato eletivo ativo. Na opinião do deputado, a tentativa de criar o que ele chama de poder paralelo gera constrangimento e a perda de credibilidade do Congresso.
0: Ao elogiar decisões judiciais recentes de bloqueio de bens e recursos contra dirigentes partidários e ex-parlamentares, Tadeu Venere reforça que a indicação de verbas é um direito exclusivo de quem foi eleito pelo povo. Ele cobra investigações e punição dos responsáveis por irregularidades.
1: Roberto Monteiro Pai, do PL do Rio de Janeiro, critica o uso que políticos fazem do nome de Deus para se aproximar do eleitorado. O deputado cobra coerência ética e respeito aos mandamentos religiosos nas condutas diárias e no respeito ao próximo.
0: Roberto Monteiro Pai alerta que todos prestarão contas de suas ações e palavras. O congressista destaca que, mesmo defendendo seu campo político, a direita evita ataques pessoais a seus adversários em respeito aos princípios que professa.
1: Eli Borges, do Republicanos do Tocantins, manifesta preocupação com o que considera ameaças à liberdade religiosa no Brasil. Ele cita a interrupção de culto evangélico por policiais e questionamento a uma oração feita em um fórum de conselheiros tutelares.
0: Eli Borges afirma que manifestações de fé vêm sendo tratadas com restrições crescentes em espaços públicos e religiosos. Ele assinala que o país precisa levar a sério a defesa da liberdade religiosa para evitar que cultos sejam limitados por decisões institucionais.
4: Ciência e tecnologia.
1: A comissão aprova punições a empresas que permitem pornografia criada por inteligência artificial. A repórter Júlia Lopes nos conta quais serão as penas.
5: A Comissão de Comunicação da Câmara aprovou um projeto de lei que prevê multas e sanções para empresas de tecnologia e redes sociais que permitirem a criação e a circulação de pornografia gerada por inteligência artificial, as chamadas deepfakes. Pelo texto, fica proibido o uso de IA para criar imagens ou vídeos de nudez e conteúdo sexual sem autorização da pessoa envolvida. No caso de adultos, a prática só será permitida com consentimento expresso. Já para menores de idade, a regra é ainda mais rígida. Qualquer conteúdo desse tipo é totalmente proibido, mesmo que não envolva pessoas reais. A proposta estabelece que empresas que descumprirem as regras poderão ser multadas em até 2% do faturamento do grupo econômico, limitado a 50 mil salários mínimos. Em casos mais graves, a punição pode chegar à proibição do uso de ferramentas de inteligência artificial. O texto aprovado é do relator deputado Jadiel Alencar, do Republicanos do Piauí. Ele afirmou que o objetivo da medida é proteger crianças, adolescentes e adultos contra a manipulação de imagem. Dados da ONG SaferNet mostram que denúncias de abuso sexual infantil online, muitas vezes envolvendo o uso de IA para a criação de deepfakes, cresceram e ultrapassaram 63 mil registros em 2025, o segundo maior número em 20 anos. Para o autor da proposta, deputado João Daniel, do PT de Sergipe, a ideia é promover uma internet mais responsável e garantir punição para quem comete crimes no ambiente digital.
6: Nós precisamos utilizar a inteligência artificial, as redes sociais, para o bem, para o amor, para a solidariedade, para a boa informação. Não podemos aceitar esse tipo de ação que é cometida por criminosos que utilizam a inteligência artificial e as redes sociais para prejudicar e cometer crimes através da internet.
5: O projeto também determina que conteúdos gerados por IA tenham identificação clara como marca d'água, indicando que são artificiais. Além disso, obriga as plataformas a remover rapidamente conteúdos ilegais e a manter canais acessíveis para denúncias. A proposta ainda prevê punições para quem produzir ou compartilhar deepfakes sexuais envolvendo menores ou adultos sem consentimento. Nesses casos, as vítimas poderão ser indenizadas por danos morais e materiais. A proposta que impõe sanções a empresas de tecnologia que permitem a circulação de conteúdo sexual pornográfico gerado por inteligência artificial sem consentimento segue agora para análise da Comissão de Ciência e Tecnologia. Da Rádio Câmara de Brasília, Júlia Lopes.
4: Segurança Pública.
0: Contrária ao projeto de lei que criminaliza a misoginia, Clarissa Tércio, do PP de Pernambuco, afirma que o texto ameaça as liberdades de expressão e religiosa sem garantir proteção efetiva às mulheres. Segundo sua leitura, a proposta ainda pode prejudicar a empregabilidade feminina e gerar insegurança jurídica.
1: Clarissa Tércio contesta a informação de que o grupo de trabalho que analisava o projeto aprovou por unanimidade o texto. De acordo com a parlamentar, todas as deputadas de oposição votaram contra e desmerecer esses votos já é, por si só, um ato de silenciamento e misoginia.
0: Já Maria do Rosário, do PT do Rio Grande do Sul, solicita aprovação imediata do projeto de lei da misoginia e faz um apelo pelo fim da obstrução da matéria. Ela argumenta que a proposta é urgente para salvar vidas e combater a escalada de violência contra as mulheres no país.
1: Maria do Rosário afirma que a violência de gênero mata 4 mulheres por dia no Brasil. A deputada critica o uso de discursos religiosos para justificar o ódio contra elas e observa que o projeto também ajuda a reduzir o número de crianças órfãos de vítimas de feminicídio.
0: Luiz Lima, do Novo do Rio de Janeiro, critica o posicionamento da bancada governista em votações que endurecem regras de cumprimento de pena para crimes hediondos. Ele defende punições mais rígidas como resposta ao aumento da violência contra diferentes grupos da população.
1: Luiz Lima sustenta que o combate à criminalidade exige medidas mais severas a quem comete homicídio e crimes contra crianças. O parlamentar afirma que a segurança pública deve proteger toda a população, sem distinção de raça, gênero, orientação sexual ou posição política.
4: Agricultura.
0: Câmara aprovou e encaminhou para análise do Senado o projeto de lei que proíbe a comercialização de leite em pó importado reconstituído no Brasil.
1: A ideia é proteger o produtor brasileiro e garantir mais transparência ao consumidor, como informa a repórter Maria Neves.
7: A Comissão de Constituição e Justiça da Câmara dos Deputados aprovou o projeto que proíbe a reconstituição de leite em pó importado para que seja vendido na forma líquida no Brasil. Pelo texto, empresas que descumprirem a norma ficam sujeitas a multa de até R$1 milhão. O infrator também poderá sofrer suspensão do alvará de funcionamento de forma temporária ou definitiva. De acordo com a autora do texto, deputada Daniela Rainer, do PL de Santa Catarina, o produtor de leite brasileiro sofre uma crise sem precedentes, causada em grande medida pela importação de leite em pó, que é reidratado e vendido como leite fluido no mercado interno. De acordo com ela, além de defender os produtos nacionais, o projeto traz proteção para o consumidor.
8: Esse projeto de lei busca também que o consumidor saiba o que ele está consumindo, mas especialmente para que o nosso produtor de leite tenha o seu produto valorizado. Para que o agricultor brasileiro, o produtor de leite brasileiro, tenha sim condições de se recuperar e não tenha essa concorrência desleal batendo na porta dele todos os dias, que em muitos casos acabou inviabilizando a produção leiteira brasileira.
7: O relator da proposta na comissão, deputado Domingos Sávio, do PL Mineiro, também afirma que a medida busca proteger o mercado interno de práticas desleais de comércio. Segundo o parlamentar, a preferência pela utilização de leite nacional não configura discriminação arbitrária, representa apenas um instrumento legítimo de política pública voltada à proteção da cadeia produtiva do país. Domingos Sávio sustenta ainda que a norma não proíbe a importação do produto, somente busca restaurar um mínimo de isonomia entre o produtor nacional de leite e o produto reconstituído a partir de matéria-prima importada e subsidiada. O texto aprovado permite a reidratação do leite em pó para venda no mercado nacional somente em caso de desabastecimento do produto na forma líquida. Da Rádio Câmara de Brasília, Maria Neves.
4: Comissões.
0: A inclusão da injeção semestral contra o HIV no SUS esbarra em preço alto, segundo apontaram especialistas em debate realizado recentemente na Câmara. A reportagem é de Emanuele Brasil.
9: O Ministério da Saúde, especialistas e representantes da sociedade civil afirmaram em debate na Câmara dos Deputados que o alto custo e o monopólio imposto pela indústria farmacêutica dificultam a incorporação do medicamento Lenacapavir ao Sistema Único de Saúde. O fármaco que previne a infecção pelo HIV com apenas 2 injeções anuais, é defendido por especialistas e pela sociedade civil como a principal solução para reduzir o estigma e o abandono da prevenção diária em comprimidos. Embora o Lenacapavir já tenha o registro na Anvisa, ele ainda não está disponível no SUS. O medicamento passa agora por uma fase de definição de preço pela Câmara de Regulação do Mercado de Medicamentos. Somente após essa etapa é que o CONITEC, Comissão Nacional de Incorporação de Tecnologias no SUS, avaliará se o custo-benefício permite a oferta gratuita na rede pública. Coordenadora da mesa, a deputada Duda Salaber, do PSOL de Minas Gerais, ressaltou que a atualização das tecnologias de prevenção é fundamental para atender as populações mais vulneráveis de forma digna. A parlamentar é autora de um projeto de lei que declara o medicamento como de interesse público, passo que pode facilitar uma futura quebra de patente.
10: Nós não queremos um SUS refém do mercado. Nós queremos Lenacapavir no SUS e queremos vida acima das patentes.
9: O debate foi encerrado com a cobrança de que o governo federal defina uma estratégia clara para garantir o acesso ao Lenacapavir antes da Conferência Internacional de AIDS, que acontecerá no Brasil em julho. Da Rádio Câmara de Brasília, Emanuele Brasil.
4: Direitos Humanos.
1: O projeto cria sala exclusiva nas perícias médicas ligadas aos estados para atendimento de crianças e adolescentes.
0: O repórter José Carlos Oliveira tem mais dados sobre a proposta.
11: Em fase final de análise na Câmara dos Deputados, projeto de lei cria sala exclusiva nos institutos médico-legais para atender crianças e adolescentes vítimas de violência. A proposta do deputado Marcos Polon, do PL do Mato Grosso do Sul, já passou pelas comissões de segurança pública e de previdência. Resta apenas a aprovação da Comissão de Constituição e Justiça para o texto seguir diretamente para a análise do Senado. A relatora, deputada Daniela do Vaguinho, do Rio de Janeiro, explica o principal objetivo da proposta.
12: O projeto enfrenta um problema muito grave, a revitimização. Hoje, muitas crianças e adolescentes vítimas de violência precisam passar por perícias em ambientes comuns dos MEDs, dividindo espaço com adultos, inclusive suspeitos e pessoas em situações graves, o que é totalmente inadequado. Isso aumenta o trauma.
11: O texto prevê que os IMLs destinem locais exclusivos para esses jovens sem risco de exposição a situações intimidantes ou vexatórias durante o processo judicial. Daniela do Vaguinho ressalta que as secretarias estaduais de segurança pública e as polícias civis terão prazo de 2 meses para cumprir a regra a partir da transformação da medida em lei.
12: O que buscamos é garantir proteção, respeito e cuidado nesse momento tão delicado. São mudanças simples, mas muito significativas. Uma sala exclusiva rompe com a lógica atual dos MLs. Garante privacidade, evita o contato com adultos e suspeitos e com um espaço adequado e equipe preparada, a escuta é mais segura, o exame é mais cuidadoso e a prova mais qualificada.
11: A proposta segue diretrizes da Constituição e do Estatuto da Criança e do Adolescente quanto à proteção desses jovens diante de todas as formas de negligência, violência e opressão. Da Rádio Câmara de Brasília, José Carlos Oliveira.
4: Saúde.
1: A Câmara aprovou prioridade de atendimento no SUS para mulheres que sofreram perda gestacional. Entenda a medida com a repórter Sofia Peçanha.
13: A Comissão de Constituição e Justiça aprovou o projeto que garante prioridade de atendimento psicológico e social pelo Sistema Único de Saúde, o SUS, para mulheres que sofreram aborto espontâneo, óbito fetal ou perinatal. O aborto espontâneo ocorre quando a gestação é interrompida de forma natural. O óbito fetal ocorre quando o bebê morre ainda durante a gravidez. E o óbito perinatal envolve mortes registradas no fim da gestação ou nos primeiros dias após o nascimento. O texto aprovado altera a Lei Orgânica de Saúde, além de reunir outros 5 projetos que estavam sendo analisados em conjunto e que tratavam da humanização do luto parental, do atendimento especializado no SUS e da adoção de protocolos específicos para esses momentos por hospitais públicos e privados. A relatora das propostas nas comissões de Previdência e de Constituição e Justiça, a deputada Cristone Eto, do PL do Rio de Janeiro, destacou que os serviços de saúde devem estar atentos para o sofrimento das mulheres cuja gravidez resultou em óbito do bebê.
14: Desse modo, resta mais que evidente a necessidade que haja acompanhamento profissional dessa gestante, a fim de que o luto, o sentimento de perda enfrentado por elas, seja devidamente conduzido.
13: Entre as medidas previstas estão: prioridade de atendimento psicológico, acompanhamento multiprofissional, separação de alas hospitalares para mães que sofreram perda gestacional e possibilidade de registro do nome escolhido pelos pais para bebês natimortos na sessão de óbito. Segundo o parecer aprovado, a proposta busca estabelecer diretrizes gerais de acolhimento e humanização no atendimento às famílias, sem detalhar procedimentos específicos em lei. O projeto também prevê medidas para evitar constrangimentos às mães em situação de luto durante a internação hospitalar, além de ações de orientação e capacitação de profissionais de saúde. Segundo a deputada Cristone Eto, a proposta tem impacto direto no processo de recuperação emocional das famílias.
14: São medidas que, inclusive, levam em conta o tratamento respeitoso para com a família e, principalmente, para com a mãe, já que seu efeito também tem natureza psicologicamente benéfica e integrativa.
13: O projeto que garante prioridade no SUS para mulheres que sofreram perda gestacional será analisado agora pelo Senado. Da Rádio Câmara de Brasília, Sofia Peçanha.
4: Homenagem.
0: Paulo Teixeira, do PT de São Paulo, homenageia Valmir Rodrigues Chaves, conhecido como Bill do MST, falecido em abril. O deputado registra que a liderança popular contribuiu para a organização de trabalhadores do campo, assentamentos, cooperativas e comunidades rurais.
1: Termina agora o Jornal Câmara dos Deputados, produzido pela Rádio Câmara, com trabalhos técnicos de Wellington Teles e apresentação de Val Monteiro e Márcio Aquilissardi. Uma boa noite para você.
0: A Voz do Brasil volta amanhã. Boa noite.
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2: Boa noite, ouvinte da Rádio Difusora. Em nome do Pai, do Filho e do Espírito Santo. Amém.

eterna. Amém. Vamos rezar um Pai Nosso e três Ave Maria pelo Santo Padre, o Papa, pela paz do mundo, pela santificação de todas as famílias.

Livrai-nos do mal. Amém. Ave Maria, cheia de graça, o Senhor é convosco. Bendita sois vós entre as mulheres, e bendito é o

0: Senhor Jesus.
1: Hoje a gente vai rezar esse terço pelos idosos e por todos os doentes da nossa comunidade e por todas aquelas pessoas também que pediram oração. A gente vai colocar no colo de Nossa Senhora. E hoje vamos contemplar os mistérios luminosos. No primeiro mistério luminosos, contemplamos o batismo de Jesus Cristo. Pai nosso que estais no céu, santificado seja vosso nome, venha a nós o vosso reino, seja feita a vossa vontade, assim na terra como no céu.
0: O pão nosso de cada dia nos dai hoje, perdoai as nossas ofensas, assim como nós perdoamos a quem nos tem ofendido, e nos deixeis cair em tentação, mas livrai-nos do mal. Amém.
1: Ave Maria, cheia de graça, Senhor é convosco, bendita sois vós entre as mulheres, e bendito é o fruto do vosso ventre, Jesus.
0: Santa Maria, Mãe de Deus, rogai por nós, pecadores, agora e na hora da nossa morte. Amém.
1: Ave Maria, cheia de graça, Senhor é convosco, bendita sois vós entre as mulheres, e bendito é o fruto do vosso ventre, Jesus.
0: Santa Maria, Mãe de Deus, rogai por nós, pecadores, agora e na hora da nossa morte. Amém.
1: Ave Maria, cheia de graça, Senhor é convosco, bendita sois vós entre as mulheres, e bendito é o fruto do vosso ventre, Jesus.
0: Santa Maria, Mãe de Deus, rogai por nós, pecadores, agora e na hora da nossa morte. Amém.
1: Ave Maria, cheia de graça, Senhor é convosco, bendita sois vós entre as mulheres, e bendito é o fruto do vosso ventre, Jesus.
0: Santa Maria, Mãe de Deus, rogai por nós, pecadores, agora e na hora da nossa morte. Amém.
1: Ave Maria, cheia de graça, Senhor é convosco, bendita sois vós entre as mulheres, e bendito é o fruto do vosso ventre, Jesus.
0: Santa Maria, Mãe de Deus, rogai por nós, pecadores, agora e na hora da nossa morte. Amém.
1: Ave Maria, cheia de graça, Senhor é convosco, bendita sois vós entre as mulheres, e bendito é o fruto do vosso ventre, Jesus.
0: Santa Maria, Mãe de Deus, rogai por nós, pecadores, agora e na hora da nossa morte. Amém.
1: Ave Maria, cheia de graça, Senhor é convosco, bendita sois vós entre as mulheres, e bendito é o fruto do vosso ventre, Jesus.
0: Santa Maria, Mãe de Deus, rogai por nós, pecadores, agora e na hora da nossa morte. Amém.
1: Ave Maria, cheia de graça, Senhor é convosco, bendita sois vós entre as mulheres, e bendito é o fruto do vosso ventre, Jesus.
0: Santa Maria, Mãe de Deus, rogai por nós, pecadores, agora e na hora da nossa morte. Amém.
1: Ave Maria, cheia de graça, Senhor é convosco, bendita sois vós entre as mulheres, e bendito é o fruto do vosso ventre, Jesus.
0: Santa Maria, Mãe de Deus, rogai por nós, pecadores, agora e na hora da nossa morte. Amém.
1: Ave Maria, cheia de graça, Senhor é convosco, bendita sois vós entre as mulheres, e bendito é o fruto do vosso ventre, Jesus.
0: Santa Maria, Mãe de Deus, rogai por nós, pecadores, agora e na hora da nossa morte. Amém.
1: Glória.

0: misericórdia, Senhor Jesus.
1: Mãe, rainha e vencedora, três vezes admirável de Schoestate,
0: rogai por nós e por nossas famílias.
1: Jesus, manso e humilde de coração,
0: fazei de nós semelhante ao vosso.
1: No segundo mistério luminosos contemplamos Jesus nas bodas de Caná.
0: Pai nosso que estais no céu, santificado seja vosso nome. Venha a nós vosso reino, seja feita a vossa vontade, assim na terra como no céu.
1: O pão nosso de cada dia nos dai hoje, perdoai as nossas ofensas, assim como nós perdoamos a quem nos tem ofendido. E não deixeis cair em tentação, mas livrai-nos do mal. Amém.
0: Ave Maria, cheia de graça, o Senhor é convosco. Bendita sois vós entre as mulheres, e bendito é o fruto do vosso ventre, Jesus.
1: Santa Maria, Mãe de Deus, rogai por nós, pecadores, agora e na hora da nossa morte. Amém.
0: Ave Maria, cheia de graça, o Senhor é convosco. Bendita sois vós entre as mulheres, e bendito é o fruto do vosso ventre, Jesus.
1: Santa Maria, Mãe de Deus, rogai por nós, pecadores, agora e na hora da nossa morte. Amém.
0: Ave Maria, cheia de graça, o Senhor é convosco. Bendita sois vós entre as mulheres, e bendito é o fruto do vosso ventre, Jesus.
1: Santa Maria, Mãe de Deus, rogai por nós, pecadores, agora e na hora da nossa morte. Amém.
0: Ave Maria, cheia de graça, o Senhor é convosco. Bendita sois vós entre as mulheres, e bendito é o fruto do vosso ventre, Jesus.
1: Santa Maria, Mãe de Deus, rogai por nós, pecadores, agora e na hora da nossa morte. Amém.
0: Ave Maria, cheia de graça, o Senhor é convosco. Bendita sois vós entre as mulheres, e bendito é o fruto do vosso ventre, Jesus.
1: Santa Maria, Mãe de Deus, rogai por nós, pecadores, agora e na hora da nossa morte. Amém.
0: Ave Maria, cheia de graça, o Senhor é convosco. Bendita sois vós entre as mulheres, e bendito é o fruto do vosso ventre, Jesus.
1: Santa Maria, Mãe de Deus, rogai por nós, pecadores, agora e na hora da nossa morte. Amém.
0: Ave Maria, cheia de graça, o Senhor é convosco. Bendita sois vós entre as mulheres, e bendito é o fruto do vosso ventre, Jesus.
1: Santa Maria, Mãe de Deus, rogai por nós, pecadores, agora e na hora da nossa morte. Amém.
0: Ave Maria, cheia de graça, o Senhor é convosco. Bendita sois vós entre as mulheres, e bendito é o fruto do vosso ventre, Jesus.
1: Santa Maria, Mãe de Deus, rogai por nós, pecadores, agora e na hora da nossa morte. Amém.
0: Ave Maria, cheia de graça, o Senhor é convosco. Bendita sois vós entre as mulheres, e bendito é o fruto do vosso ventre, Jesus.
1: Santa Maria, Mãe de Deus, rogai por nós, pecadores, agora e na hora da nossa morte. Amém.
0: Ave Maria, cheia de graça, o Senhor é convosco. Bendita sois vós entre as mulheres, e bendito é o fruto do vosso ventre, Jesus.
1: Santa Maria, Mãe de Deus, rogai por nós, pecadores, agora e na hora da nossa morte. Amém.
0: Glória ao Pai, ao Filho e ao Espírito Santo. Como

0: Infinita misericórdia, Senhor Jesus. Mãe, rainha e vencedora, três vezes admirável de Schoestati,
1: rogai por nós e por nossas famílias.
0: Divino Espírito Santo,
1: iluminai-nos e protegei-nos.
0: No terceiro mistério luminosos, contemplamos Jesus anunciando o reino de Deus. Pai nosso que estais no céu, santificado seja vosso nome, venha a nós o vosso reino, seja feita a vossa vontade, assim na terra como no céu.
1: O pão nosso de cada dia nos dai hoje, perdoai as nossas ofensas, assim como nós perdoamos a quem nos tem ofendido, e nos deixeis cair em tentação, mas livrai-nos do mal. Amém.
0: Ave Maria, cheia de graça, Senhor é convosco, bendita sois vós entre as mulheres, e bendito é o fruto do vosso ventre, Jesus.
1: Santa Maria, Mãe de Deus, rogai por nós, pecadores, agora e na hora da nossa morte. Amém.
0: Ave Maria.
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